0: 6.853 quilômetros de extensão. Seus recursos hídricos são compartilhados por 11 países diferentes também.
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0: você que tá ligadinho, boa noite, seja bem-vindo à nossa programação. Mais uma vez, estamos aqui no seu rádio, a partir de agora, assumindo a máquina sonora aqui na sua
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0: Meu amigo Valdecir Gonçalves, até meia-noite, trazendo o melhor da programação pra você.
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0: Muito bem, pra você que tá ligado, pra você que tá curtindo a nossa programação, no oferecimento de jovens, jovem corretor de imóveis e Vive Lanches, nós estamos chegando aqui no seu rádio a partir de agora. Hoje, quarta-feira, dia de esquentar o safazinho da sogra, e curtir a nossa programação, a nossa alegria, porque aqui tem muito mais pra você que está numa boa. E lembrando a você, meu amigo, que você também participa, tem um bloco do ouvinte a qualquer momento aqui na sua programação, tá? O bloco do ouvinte, você curte as melhores.
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0: Tem a notícia, o resumo das notícias do dia. Ah, tem também a previsão do tempo. Tem pra você, meu amigo, aquela programação com mistura nacional e internacional e as velhinhas aqui no seu rádio. E na sequência, tem aquele programa que você gosta de curtir, aquele romântico legal aqui na programação. Solta a vinheta só do romântico. Oh, meu amigo, minha amiga, é o romântico das 11 à meia-noite.

0: quarta-feira. Você que tá ligado, você que tá curtindo, você que está no seu carango, numa boa, curtindo a nossa programação, seja bem-vindo, alegria e alto astral. A partir de agora, estamos no ar, aqui na sua Jornal. E Gustavo Lima abre a programação. Eita, que maravilha.
1: Porto Alegre.

0: site aqui na nossa programação, no oferecimento de Jovem Corretor de Bolsa, tá bom? Você curtiu aí, termina comigo antes, Gustavo Lima, ainda detonei pra você, manda passarela, magia do boteco. De quebra, Jonete e Frederico, meu coração pede carona aqui na sua rádio. 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Jovem Corretor de Imóveis aqui na sua rádio, na rádio que faz amigos, trazendo as melhores da noite pra você com um amigão aqui até a meia-noite.
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0: Pra você que tá ligado.
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2: Olá, tudo bem? Chegando para você o nosso esporte desta quarta-feira com a minha apresentação, a locutora Patrícia. E o Santos ficou apenas no empate por 1-1 com o Mirassol na Vila Belmiro pela 24ª rodada do Campeonato Brasileiro. O Peixe foi melhor em campo durante toda a partida. Teve um jogador a mais em parte da segunda etapa, mas não conseguiu furar a boa retranca do adversário para comemorar a vitória. Os gols da partida foram marcados por Eduardo para o Mirassol e Barreal para o Santos após um belo passe de Neymar.
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0: 9:17. É você ligado aqui na programação da Nath. Boa noite.
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0: 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Vivi Lanche, se você numa boa, aqui na sua programação, na programação que faz amigos, trazendo pra você o estúdio.
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0: Parabéns! 9:19.
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0: mas muito mais.
1: Ô, Valdecir Gonçalves.
2: Garantia, Naná. Direcionando as melhores pra você aqui. Sobe do Mijeca, ainda você curtiu o Safadão, Coração Machucado, aqui na nossa super programação. Um abraço pra dona Nadira Carminati. Alô, dona Nadira, seja bem-vinda à nossa programação. A dona Nadira tá lá com o radinho ligado, numa boa, aqui na nossa super programação, na programação que faz amigos. E você é o nosso convidado todo especial, viu? Boa noite, dona Nadira, seja bem-vinda ao nosso programa. Alegria, alegria todo dia aqui na Dona Maria Cecília. Alô, dona Maria Cecília, boa noite. Também a Vanessa Andressa. Alô, Moniquinha, tá ligada, ei?
3: Tchau, fique com Deus, você também. Lívia. E tá tudo certo, Tchau, Vanessa.
2: Um abraço pra Lívia, que tá curtindo a programação também. A garotada gosta da nossa rádio. Alô, você!
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2: Vou atender o seu Sebastião. Pedir vai coxar.
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2: Grupo Momentos pra você.

0: pra você que tá ligadinho, viu, mano? E o cachorro roda
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0: Dando aí pra você, meu violão, nosso cachorro. Simone, Simone, ainda você curtiu a mais gêmeas. É Grupo Momentos aqui na nossa super programação. Gente, hoje é dia 26 de agosto. Hoje é dia mundial do cachorrinho, né? Por isso que eu coloquei o violão em cima dos cachorros. Dia Internacional da Igualdade Feminina. Hoje é dia do catequista também. Dia do despachante. Dia Internacional da Declaração dos Direitos do Homem e do Cidadão. Campo Grande, Mato Grosso do Sul, tá de aniversário hoje. Navegante, Santa Catarina também tá de aniversário. E Nova Maringá, Mato Grosso, tá de aniversário também. Ah, olha que maravilha. E você está numa boa aqui na nossa programação? 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É você ligado na rádio que faz amigos, é você na Jornal.
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0: 9h35 no seu rádio.
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5: Chegando, meus anjinhos! Tô chegando! Mais um dia maravilhoso! E a hora do pilha aqui na rádio, de novo! E essa aqui é de louco, tu carcura! Quantos loucos que tem assim, né? Diz que o louco ganhou um alta do hospício e saiu pela rua, bem louco dentro das orbas. Andando pela rua, ele passa na frente de uma agência de viagem. Tu carcura! Ele resolve entrar lá dentro. Entrou pra dentro da agência, foi até no balcão, deu um tapa no balcão e falou pra menina: eu quero reservar um hotel na lua! Aí a moça olhou pra ele, só um pouquinho, moço. Disfarçou, pegou um outro papel, olhou no papel e olhou pra ele e falou: pois é, meu querido, vou ficar te devendo, porque olhei aqui agora e não temos vagas no hotel na lua. A lua tá cheia. Tá contente agora? Arrumou pra cabeça. Já era, louco? Pode abandonar. É só pra se incomodar.
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Guimarães, alô família Guimarães, né? Tem o Mindo, tem a Marli, toda essa galera maravilhosa que curte a nossa programação, tá na Jornal!

0: Polência, polência! Pra você que tá curtindo, pra você que tá ligado, numa boa. Finalizando mais um bloco por aqui, ainda você curtiu Borboletas, Victor e Léo, aqui na nossa programação. Victor e Léo, né? Eu falei Victor e Léo. 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
0: 8050. Vamos lá.
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1: Tá aí pra você uma sequência legal, Bandida, São Marino, ainda você curtiu Cheirosa, Jorge Matheus, Rio Negro e Solimões, Saudade Atemporal, é. E de quebra, meus amigos, você que tá ligado, você que tá curtindo, curte muito mais a sua rádio, a Rádio Paz Amigos. Sua night de quarta-feira gostosa pra você que está na programação. 9h55 no seu rádio.
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1: O lago de água doce mais profundo do mundo é o Lago Baikal, localizado na Sibéria. Ele mergulha a uma profundidade impressionante de 5.315, o equivalente a 1.620 metros. Uau!
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1: Na 104.1, 10 horas e 6 minutos.
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1: Tá aí pra você que tá ligadinho, pra você que tá numa boa, essa é a sua programação legal.
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1: Muito bem, informação é o resumo da notícia do dia. Movimentado o resumo hoje, hein? Quarta-feira, 26 de agosto de 2026, né? Olha, mundo e tecnologia. O acordo bilionário nos Estados Unidos, a Meta, né, concordou em pagar 80 bilhões em um processo envolvendo o vício de jovens em redes sociais. Tragédia no Nepal, meus amigos. Uma forte avalanche de lama na fronteira de Nepal matou 160 pessoas e destruiu estradas, pontes e casas. Equipes buscam mais de 840 desaparecidos, incluindo cerca de 400 turistas. Política nacional, as eleições, entrevistas presidenciais. O candidato à presidência da República, Renan Santos, foi o entrevistado da noite de hoje no Jornal Nacional. Proteção infantil, o governo brasileiro cobrou indenização por falhas na proteção de crianças na internet. Ainda debates alterados, viu? No Paraná, o candidato Sandro Alex cancelou sua participação no debate desta quarta-feira, seguindo decisão anterior de Sérgio Moro. Cenário eleitoral, as campanhas de 2026 registram o maior número de chapas puro sangue desde a redemocratização do país. Cotidiana, a sociedade, olha, relato emocionante. Um influenciador, Lito Souza, divulgou aí um vídeo gravado no dia em que recebeu um diagnóstico de uma doença rara. Repercutiu fortemente nas redes o seu depoimento. O Paraná, no clima, o tempo seguiu firme em Foz do Iguaçu, mas a chuva se espalhou pelo restante do estado, com pancadas isoladas e risco de granizo pontual. É o resumo da notícia para você que tá ligado, para você que tá curtindo. Agora vamos às notícias locais.
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1: As notícias locais em movimento, equipe de vigilância sanitária participa de oficina regional em Matelândia. Profissionais da Vigilância Sanitária aqui da cidade de São Miguel participaram em Matelândia aí da terceira oficina regional de vigilância sanitária, né? Ainda mulheres que participam de capacitação sobre empoderamento e empreendedorismo gostaram, né, das palestras. Dia D de motivação, aplicou 351 doses de vacinas na cidade de São Miguel do Iguaçu. Ainda no esporte, equipe da terceira idade de São Miguel do Iguaçu participa aí do 20º Jogos de Integração do Idoso em Guaratuba, né? As escolas CMEIs, né, estão atendendo normalmente. Agosto Azul terá programação voltada à saúde do homem nesta semana, né? Tá aí para você notícias locais e internacionais e também estaduais para você que tá na nossa programação, a programação que faz amigos. Sempre com você aqui na sua rádio, trazendo muita credibilidade.
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1: Olha a temperatura nesse exato momento em São Miguel do Iguaçu, 22 graus.
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1: Pra você que tá ligadinho. Olha, meus amigos, vamos dar um resumo.

0: para você rapidamente. Como é que vai ficar o tempo aqui na cidade de São Miguel do Iguaçu e toda a região? Para você que está ligado aqui na nossa programação, um abraço aí para os nossos amigos e amigas. Sejam sempre bem-vindos ao nosso super programa legal da Night. Olha aí, amanhã, quinta-feira, sol o dia todo, né? Sem nuvens no céu. É aumento de nebulosidade à noite, mas não chove. A mínima 19 graus, a máxima 29 graus, tá? Já no sabadão, sexta-feira, a mesma coisa, só com algumas nuvens, não chove também. A mínima 24 graus, a máxima 32, vai estar calor, hein? No sábado, dia de sol com muitas nuvens à tarde, à noite nebulosidade diminui. Mas a temperatura mínima 24 graus, a máxima 33 graus. Agora já no domingão, domingo, a máxima 22 graus, a mínima 29. Sol com aumento de nuvens e pancadas de chuva, o fim da manhã e a tarde e a noite tem previsão de temporal. É para você que tá ligado no domingão. E domingo chuvoso, previsto 21.5 milímetros no domingo. Para você que tá ligado, para você que tá curtindo, tá aí.
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0: Dez e 16.
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aí, DJ MC Travesseiro, numa boa aqui na sua programação. A programação que faz amigos, trazendo sempre a melhor pra você, meu amigo. Pra você, minha amiga, que tá ligadinho aqui nos quatro cantos, curtindo a nossa rádio. Pra você que tá ligado na melhor programação. Aí é bonito, hein? É.

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0: Vamos balançar com a galera! We

0: agitando a galera da Night. Vamos, show, meu ar. Aqui você curte as melhores internacionais, nacionais. E recorda aquelas que foram sucesso pra você que tá na Jornal. Born to be alive. Parabéns!
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0: Vamos recordar a P.O. Box.

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1: Companheiro! Alô, dona Nadina Caminar! Você que tá no seu carango, você que tá curtindo aí na BR-93,

obrigado de coração. Valeu!

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3: 10 horas e 43 minutos.
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0: traje rigor, nunca morre, Rock and Roll Brasil.
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0: Um abraço todo especial pra você que tá ligado, tá ouvindo a nossa programação. Aqui é muito mais energia no seu rádio. Daqui a pouco tem romantismo na... 10h54, 10h54.
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0: Mais uma pra você recordar aqui na nossa programação. E na sequência tem o romantismo. Alô? Essa é boa, hein?

0: aí pra você, River of Babylon, aqui no seu rádio muito mais.
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0: E a emoção tá aqui no seu rádio, tá aqui de montão pra você, meu amigo, pra você, minha amiga, que tá ligado aqui na nossa programação.
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0: Pra finalizar,

0: você que tá ligado na nossa programação, malandragem. KCL, para você matar a saudade aqui. Amanhã volta de novo esse horário gostoso para você relembrar.
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0: Na 104.1, 11 horas e 3 minutos pra você.
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0: Agora mais romântico, porque tá chegando.
6: 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Alguém se consagra.
0: É o romantismo no ar. Alô, meus amigos, alô, minhas amigas.
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0: Para o encontro apaixonado e inesquecível, hoje, quarta-feira, 11 da noite. O ideal é apostar em experiências caseiras, sensoriais, ou aproveitar o clima intimista da madrugada que está chegando, já que a maioria dos comércios tradicionais estará fechado à noite, porque nossos municípios não abrem à noite o comércio. Olha, meus amigos, mesmo assim, você está em casa, você está curtindo, projete um filme romântico, aquele no teto do quarto, usando almofadas e edredons espalhados pelo chão, curtindo a sua música, vai preparar aquele banho morno, com velas aromáticas, luz baixas e trilha sonora suave, finalizando com uma massagem relaxante. Sirva pequenos petis, chocolates ou vinhos, enquanto um dos dois está de olhos vendados. Aquele piquenique na sala, monte uma cabana improvisada, com lençóis e pisca-pisca, servindo queijos, uvas e vinhos. Prepare aquele chocolate gostoso, rápido, com frutas, para você e o amor da sua vida, os dois, escutar o Desacelera in Love.

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0: Kevin Gibbs, são pra você recordar.
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0: E o romantismo pra você, meu amigo, pra você.
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0: 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O amor é lindo. O amor é belo. O amor é tudo. O que você encontra na pessoa amada. Quero parar o tempo hoje, deixar o cansaço da semana lá fora e criar o nosso próprio universo aqui nesse momento. Que a nossa madrugada seja feita de silêncios românticos, sorrisos bobos e a certeza de que o meu lugar favorito, este lugar que eu amo e adoro, neste mundo, é bem aqui, ao teu lado,

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3: Onze horas e 40 minutos. Dizem que a meia-noite é hora de magia, de mágica. Eu acredito, viu? Mágica é a forma como você transforma qualquer quarta-feira em um momento especial. Obrigado por ser meu porto seguro, viu? Meu amor, minha flor, minha companhia. Vamos aproveitar a nossa noite. 11 horas e 41 minutos. Tradução da quarta-feira no In Love. Desacelera para você que está na Jornal.

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Em volta de mim tenho recordações dos lindos dias do nosso amor. A rosa que você me deixou, ela agora já secou. E eu aguardo em um livro que nunca termino de ler. E começaremos juntos. Te quero muito bem. O tempo voa, espera-me. Voltarei. Pense sempre em mim, sabe? É o tempo passará. Você, a minha vida. Amor é meu. E dá uma nostalgia. E um ano é um século. Voltarei. Pense sempre em mim, sabe? 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

aí pra você que tá ligado, pra você que tá curtindo, Desacelera, trazendo a tradução da Night pra você, meu amigo, pra você, minha amiga, que está ligada aqui na nossa programação. E você curtiu um pouquinho desta música que é sucesso no mundo inteiro, gravada em várias versões, Torneirais. Daqui a pouquinho tem o nosso momento de fé, momento de oração pra você aqui na nossa programação.

boa noite para você, meu amigo e minha amiga do rádio. Que Deus ilumine sempre seu caminho, que você continue aqui na nossa programação. A programação que faz amigos, a programação que tem tudo para você. Daqui a pouco, nosso momento de fé, momento de oração. E você é o nosso convidado todo especial para ficar aqui na nossa rádio, a rádio que faz amigos, a Rádio Jornal. Um abraço todo especial para Maria. Oi, Maria, que bom que você está na nossa programação. Que bom que você está conosco, viu, Maria?

0: pra você, meu amigo, pra você, minha amiga. Flashback in Love volta amanhã, a partir das 11 horas. Está na hora da nossa oração aqui na programação.
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0: Muito bem, meus amigos e amigas, vamos falar com Deus. É momento de fé, momento de oração.
3: Pai nosso

0: Pai Todo-Poderoso, nós vamos orar pela família que precisa de um milagre. Vamos rezar com as famílias que estão ouvindo. Você, meu amigo, você, minha amiga, fazendo esta oração milagrosa.
1: Ave Maria, cheia de graça, Senhor é convosco. Bendita sois vós entre as mulheres e bendito é o fruto do vosso ventre, Jesus. Santa Maria, Mãe de Deus, rogai por nós, pecadores, agora e na hora de nossa morte. Amém.
0: Senhor Jesus, entra agora nesta casa e nesta família. Tu conheces cada nome, cada lágrima escondida, cada noite mal dormida. Hoje, nós te pedimos um milagre. Onde tem doença, traz a cura. Onde tem briga e silêncio, traz o diálogo e o perdão. Onde tem falta, abre as portas do trabalho e do pão. Onde tem um filho longe de ti, traz de volta para os teus braços. Cobre esta família com teu sangue precioso. Que nenhum mal, inveja, vício ou divisão tenha poder aqui. Que o inimigo não toque nos nossos laços. Espírito Santo, sopra um milagre que só o Senhor pode fazer. Restaura o amor que esfriou, levanta o que caiu, une o que se quebrou. Eu creio, Senhor, que esta família vai testemunhar o teu milagre. Eu entrego tudo em tuas mãos. E que esta casa seja abençoada, protegida e milagrosamente restaurada. Em nome do Senhor Jesus. Amém.
1: Você também deseja pedir uma graça ou proteção à Nossa Senhora Aparecida? Aqui você poderá rezar uma oração. Poderá rezar conosco a novena de Nossa Senhora Aparecida. E muitos milagres que alcançaram pela Virgem Mãe Aparecida.
0: Mãezinha querida Aparecida, hoje vem não para pedir, mas para te agradecer. Obrigado, Nossa Senhora, por ter me ouvido quando eu já não tinha mais palavras. Obrigado por ter intercedido por mim junto ao Filho Jesus. A graça que tanto esperei e que parecia impossível aconteceu pelas suas mãos. Sei que foi você que me segurou quando eu pensei em desistir. Sei que foi você que me enxugou as minhas lágrimas e me deu força para continuar rezando. Por isso, milagre está aí, e eu consagro esta graça alcançada, essa graça, e prometo guardar esta bênção no coração e testemunhar o seu amor de mãe para sempre. Cubra com seu manto azul e minha família, minha casa e meu caminho, que eu nunca me esqueça de agradecer. Nossa Senhora Aparecida.
1: Ave Maria, cheia de graça, Senhor é convosco. Bendita sois vós entre as mulheres e bendito é o fruto do vosso ventre, Jesus. Santa Maria, Mãe de Deus, rogai por nós, pecadores, agora e na hora de nossa morte. Amém.
0: Deus, Pai Todo-Poderoso, hoje, quarta-feira, pedimos pela família. Oremos e agradecemos.
1: Pai

0: Amém.
1: Agora é hora de nossa novena, meu amigo e minha amiga do rádio. E é hora de você também participar da bênção da água.
2: Bênção da água. Deus eterno e todo-poderoso, que tendo escolhido a água, fonte de vida e pureza, para nos dar a graça batismal, quisestes também aparecer no rio Paraíba a imagem da Virgem Imaculada. Abençoai esta água e fazei que ela nos recorde nosso batismo, para que, purificados de nossas faltas, vivamos como cristãos, membros da vossa Igreja, e cheguemos um dia à vida eterna. Por Cristo nosso Senhor.

0: Estamos na nossa novena, agora São Miguel, né? E você, meu amigo, você, minha amiga, é nosso convidado para o oitavo dia da novena. Que Deus ilumine seu caminho, que Deus te dê força e te dê muita alegria. Porque Deus, Pai Todo-Poderoso, está com você. Em nome do Pai, do Filho e do Espírito Santo. Amém. Boa noite.
1: Oitavo dia da nossa poderosa novena de São Miguel. Eu tenho a certeza que você está vendo já graças, bênçãos, libertação acontecendo. E por quê? Quando nós rezamos como estamos fazendo com o coração, quando elevamos a nossa oração a Deus, Ele sempre nos responde. E mais ainda nesta novena, com a proteção de São Miguel. Façamos o nosso pequeno exorcismo de São Miguel. São Miguel Arcanjo, protegei-nos no combate, cobri-nos com o vosso escudo contra os embustes e ciladas do demônio. Subjugue-o, Deus, instantemente o pedimos, e vós, príncipe da milícia celeste, pelo divino poder, precipitai no inferno a Satanás e aos outros espíritos malignos que andam pelo mundo para perder as almas. Amém. Oitavo dia da nossa poderosa novena de São Miguel. Em nome do Pai, do Filho e do Espírito Santo. Amém. Ó Deus, vinde em meu auxílio. Senhor, apressai-vos em me socorrer. Nós vos pedimos, ó São Miguel, em união com o coro dos anjos, de cuidar de nós nesta vida e no momento da morte, de nos assistir na hora da nossa agonia, sobretudo no instante de entregar a alma, a fim de que, vencedores de Satanás, possamos usufruir convosco da bondade divina no santo paraíso. Pai nosso que estais no céu, santificado seja o vosso nome. Venha a nós o vosso reino, seja feita a vossa vontade, assim na terra como no céu. O pão nosso de cada dia nos dai hoje. Perdoai-nos as nossas ofensas, assim como nós perdoamos a quem nos tem ofendido. E não nos deixeis cair em tentação, mas livra-nos do mal. Amém. Ave Maria, cheia de graça, o Senhor é convosco. Bendita sois vós entre as mulheres, e bendito é o fruto do vosso ventre, Jesus. Santa Maria, Mãe de Deus, rogai por nós, pecadores, agora e na hora de nossa morte. Amém. Glória ao Pai, ao Filho e ao Espírito Santo, como era no princípio, agora e sempre. Amém. Com fervor, façamos a consagração a São Miguel. Ó príncipe nobilíssimo dos anjos, valoroso guerreiro do Altíssimo, zeloso defensor da glória do Senhor, terror dos espíritos rebeldes, amor e delícia de todos os anjos justos, meu diletíssimo arcanjo São Miguel, desejando fazer parte do número dos vossos devotos e servos, a vós hoje me consagro, me dou e me ofereço, e ponho-me a mim próprio, a minha família e tudo o que me pertence debaixo da vossa poderosíssima proteção. É pequena a oferta do meu serviço, sendo como sou um miserável pecador, mas vós engrandecereis o afeto do meu coração. Recordai-vos que de hoje em diante estou debaixo do vosso sustento.
2: e deveis assistir-me em toda a minha vida e obter-me o perdão dos meus muitos e graves pecados, a graça de amar a Deus de todo o coração, ao meu querido Salvador Jesus Cristo e a minha Mãe Maria Santíssima. Obtende-me aqueles auxílios que me são necessários para obter a coroa da eterna glória. Defendei-me dos inimigos da alma, especialmente na hora da morte. Vinde, ó Príncipe gloriosíssimo, assistir-me na última luta e com a vossa arma poderosa, lançai para longe, precipitando nos abismos do inferno, aquele anjo quebrador de promessas e soberbo que um dia prostrastes no combate do céu. Amém.
1: Rezemos a oração final. Ó Deus Todo-Poderoso e Eterno, que para a salvação do gênero humano enviastes milagrosamente à vossa Igreja o vosso gloriosíssimo príncipe, o arcanjo São Miguel, concedei-nos o seu socorro salutar e a sua ajuda eficaz contra todos os nossos inimigos, a fim de que, em nossa partida deste mundo, obtenhamos de comparecer à presença de vossa divina e santa majestade. Por Cristo nosso Senhor. Amém. São Miguel Arcanjo, defendei-nos no combate, para que não pereçamos no dia do juízo. Rezemos com o coração um Pai Nosso para São Miguel. Pai nosso que estais no céu, santificado seja o vosso nome. Venha a nós o vosso reino, seja feita a vossa vontade, assim na terra como no céu. O pão nosso de cada dia nos dai hoje e perdoai-nos as nossas ofensas, assim como nós perdoamos a quem nos tem ofendido. E não nos deixeis cair em tentação, mas livra-nos do mal. Amém. E agora, vamos pedir a bênção poderosa de Deus, que você possa experimentar esta proteção que o Senhor está confirmando em sua vida, com a grande certeza. Naquelas horas mais difíceis, naquelas horas em que você tiver que enfrentar algum problema, naquelas horas em que você estiver em crise pessoal, familiar, na vida profissional, quando você cair doente ou um parente estiver nesta situação, peça o auxílio de São Miguel Arcanjo. Creia, o Senhor está abrindo as comportas para abençoar você. Deus maravilhoso, com a intercessão do poderoso São Miguel Arcanjo, derrama a tua bênção sobre todos estes teus filhos e filhas que com tanta piedade, fervor, fizeram esta novena, para que sejamos livres de todas as ciladas do demônio. Em nome do Pai, do Filho e do Espírito Santo. Amém. Deus te abençoe, os anjos te protejam e salve Maria!
3: Louvado seja nosso Senhor Jesus Cristo, para sempre seja louvado. Obrigado, Papai do Céu, por mais um dia. Pai, Filho e Santo, amém.
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0: Agora, 12:15.
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0: meia-noite e 32.
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0: 1:18.
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0: 1:31.
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0: 1:47.
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0: 2:16.
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0: 2h46.
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0: foda, é boa demais.
1: Ah, dá conta.
0: Ela acaba comigo. Né?
2: Então vamos beber uma agora.
0: Desce um pé de frango aí, companheiro.
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0: 3 e 3.
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0: 3 e 17.
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0: 3h46.
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0: Olá, meu amigo, olá, minha amiga, gente boa! Estamos chegando, hein, mais uma vez para conversar com você, trazer para você e para sua família, para todos que estão por aí, mais uma nova edição do programa O Homem e a Terra, Serviço de Comunicação do IDR Paraná, que é o Instituto de Desenvolvimento Rural do Paraná, e a Par Emater. Aqui na produção e apresentação estou eu, Amarildo Alba, conversando com você nesta quinta-feira, né? Quinta-feira de Lua Crescente, 27 de agosto de 2026. Dia do psicólogo, dia da limpeza urbana, dia do corretor de imóveis, dia de Santa Mônica também e do aniversário de Candói, né? Município da região de Guarapuava, que hoje completa 36 anos de sua emancipação política. Parabéns! Pois é, a gente tem recebido aqui de colegas que trabalham com o Projeto Grãos vários vídeos mostrando o resultado positivo do plantio de aveia e nabo forrageiro em sobressemeadura, né, uma técnica nova aí, sobressemeadura em lavouras de milho safrinha ainda não colhidas. Medida adotada, claro, com a finalidade de ganhar tempo na implantação dessas plantas de cobertura, que na entressafra podem cumprir o papel de proteger o solo das chuvas fortes e do sol, segurar o crescimento de plantas invasoras, como a buva e o capim amargoso, que são difíceis de a gente combater com herbicida, e ainda produzir matéria orgânica para melhorar a fertilidade deste mesmo solo. O agrônomo Celso Daniel Cerato, que trabalha no Escritório Regional de Maringá, tem acompanhado bem de pertinho, né, toda esta experiência e, por isso, agora, né, chega aqui para explicar para a gente, explicar para você quais foram as estratégias adotadas pelos produtores, né, para colocar em prática esta solução, que eu acho inteligente, de manejo do solo para o período que antecede o plantio da nova safra de verão. Vamos ouvir o Celso.
1: São duas possibilidades. É possível fazer a sobressemeadura antes da maturação final do milho, né, da lavoura em pé, e é possível também fazer a pós-semeadura, né? Então, em que situações isso se encaixa? Normalmente, o que mais se utiliza são as espécies assim, que são adaptadas ao inverno. Quando o milho safrinha está ali, a colheita acontece em julho, é possível sobressemear aveia, né? Porque ainda pega em junho, às vezes tem regiões que é onde o milho é muito adiantado. E aí fica esse tempo todo sem plantas cobrindo o solo, isso causa prejuízo do ponto de vista, então, de controle de plantas daninhas, principalmente, né? Então, é importante ficar atento, porque são estratégias que vão ajudar no manejo de solo, água, nematóides e plantas daninhas. Então, hoje em dia, é muito caro um controle de plantas de difícil controle aí, não sai menos do que R$500 por hectare, às vezes. Então, tem que tomar esse cuidado. Então, como que são as situações? Aonde, quando você consegue ter a colheita do milho em julho, é possível em junho ainda, com chuvas, se for frio e chuvoso, plantar aveia em sobressemeadura, com o drone, especialmente, né? Existem outros equipamentos, né, mas de grande porte, é possível fazer de avião, mas normalmente hoje em dia se faz com drone por causa do custo e da funcionalidade, né? Então, qual que é a técnica? A estratégia é usar aveias de ciclo precoce. Pode-se utilizar também um mix de aveias com nabos, pode ser feito só o plantio de nabo, também uma estratégia interessante. Se eu preciso fazer o manejo de plantas de folha fina, eu faço o sobressemeio com nabo e depois passo herbicida para folha fina. Eu ajudo a chegar no soja, apesar que folha fina no soja é mais fácil, né? Mas o terreno mais limpo. Se eu tenho problemas com folha larga, normalmente na área tem um histórico, eu faço só o sobressemeio com aveias. Pode ser mix de aveias, mas sempre precoces, né? Qual que é o período? Normalmente se faz o sobressemeio de 30 a 20 dias antes da colheita. Então esse é um timing adequado, né? A dose que se utiliza é 80 kg por hectare, tem que ser uma dose pesada. E o voo do drone não pode ser muito alto, a faixa de trabalho por causa de vento. Sabe? Nessa época às vezes venta e o vento pode atrapalhar a distribuição espacial adequada da semente de aveia, de nabo também, né? Mas aveia principalmente. E aí, hein, vencendo a situação, não foi possível, tá seco, não vai ser viável fazer o semeio com drone. Mesmo que as plantas cresçam menos, você pode fazer uma pós-semeadura à colheita do milho safrinha. Pode fazer a lança, pode fazer no drone, avião, enfim, com aquelas semeadeiras elétricas, né, de prato, e pode fazer também com drone. Então dá para fazer sobre o solo, a semente de nabo e aveia nascem sobre o solo com 20 milímetros aí garantido o semeio de germinação. Mas o ideal seria daí passar uma semeadeira de trigo e talvez botar uma parte do adubo que vai usar no soja. Você adianta a adubação e reduz a carga e o trabalho operacional lá na plantadeira de soja depois. Você adianta um pouquinho. Sempre é bom conversar com o agrônomo para avaliar a questão de fertilidade e a viabilidade dessa estratégia, que pode ser muito útil para o agricultor, sabe, Amélio?
0: Pois é, o Celso falou aí das alternativas que você, produtor, tem para promover essa cobertura do solo na saída do milho safrinha, né? Até o plantio da nova safra de verão. E agora ele comenta a impressão que teve ao visitar lavouras de produtores que fizeram, então, esta sobressemeadura de aveia ou nabo forrageiro, ou dos dois juntos, em cima da lavoura de milho que ainda não tinha sido colhido. Vamos ouvir também.
1: Isso não é uma novidade, né? E ela se intensificou muito esse ano. Os produtores ficaram atentos por conta dessas questões climáticas de El Niño, excesso de chuvas, e principalmente por conta da não deixar o terreno disponível para a planta daninha, né? Buva esse ano mesmo, tá em geral no Paraná, nasceu muito bem, o clima foi favorável a ela, né? E onde o solo está descoberto tem pé de buva, mesmo às vezes onde tem o milho com boa massa, de palhada, ou mesmo às vezes o mix onde ficam falhas, estão lá as buvas. Então, assim, nesse período, a maioria delas estão se desenvolvendo, mas tem produtores já dessecando áreas. Aqueles que plantam mais precocemente, em setembro, já estão dessecando áreas. Eu visitei áreas com aveia granando. Excepcional, porque foi plantado muito cedo. Então, tem áreas que foram plantadas mais tardiamente que vão ficar com desenvolvimento, um subdesenvolvimento. Mas, ao menos, não houve lá infestação de buva. Entende? Então, a estratégia, o custo da semente de aveia e a operação é muito menor do que uma necessidade depois, posterior. Se tiver área disponível para buva, o custo do controle da buva, o amargoso, é muito maior. Então, é interessante mesmo que se compre a semente de aveia. Imagina nas situações, então, onde o produtor pode ter aveia própria, com semente própria, né? Espetacular, né? Então, para pensar, né? Tem que começar a se organizar para isso, produtores, sabe? Evidente que esse ano foi chuvoso, mas num ano seco é possível fazer após semeadura e colheita. Aí usar, às vezes, milheto com nabo, né? Mesmo que seja um prazo de 20 dias, porque eu vou conseguir, onde planta soja mais tarde, começa a esquentar, já não nasce muito, não é muito bom para o desenvolvimento da aveia, vai para o milheto com nabo, um trigo morisco. Agora na primavera vai bem. Então são estratégias viáveis, porque elas se pagam e sobra dinheiro só na economia do herbicida.
0: Pois é, segundo o Celso, nas regiões aí mais frias, onde o produtor faz o plantio da soja mais tarde, ainda é possível semear nabo forrageiro, que tem uma semente barata até, e em 2 meses pode promover uma excelente cobertura do solo. Também em regiões como o noroeste do estado, que é mais quente, o produtor planta também a soja mais tarde, existe a alternativa agora, né, do plantio do milheto. Então, ficam essas sugestões aí para vocês. E agora, né, a gente abre espaço aqui para a participação do médico veterinário André Vitório, extensionista do escritório de Toledo, que tem um recadinho importante aí para você, meu amigo, para você, minha amiga, que lida ou pretende lidar, né, com a criação de peixe, né, com a criação de tilápias principalmente. Vamos ouvir.
2: Alô, equipe do Homem à Terra, alô, amigo produtor rural, em especial hoje vamos falar com os piscicultores, vamos fazer um convite para o 23º Seminário Estadual de Piscicultura, que acontece em Maripá, nessa sexta-feira, dia 28 de agosto, a partir das 8 horas, no auditório da Igreja Católica. Esse evento faz parte da 26ª Festa das Orquídeas e do Peixe, né, na agenda da festa, e já tradicional aí na nossa região oeste do Paraná. Fica o convite para todos os produtores da região oeste e de todo o Paraná. Vamos ter várias palestras muito interessantes, principalmente voltadas esse ano para a questão dos custos de produção, para crédito rural. Também vamos falar um pouco na questão da sucessão familiar e como isso está vinculado à piscicultura também. Venha participar, temos aquele tradicional almoço à base de peixe, né, ao final do evento, excelente. Lembrando, esse evento é uma realização da Prefeitura de Maripá junto com a Aquimap e o IDR Paraná, com diversos apoiadores, né? Venha fazer parte também desse evento, venha participar, venha conhecer, venha absorver essas informações técnicas de qualidade. Serão todos muito bem-vindos.
0: Com esta participação do André Vitório, nós vamos terminando, né, o nosso trabalho de hoje. Vamos ficando por aqui, desejando a todos vocês uma ótima quinta-feira e até amanhã, tá certo? Quando estaremos aqui de volta para conversar com você, trazer para você e para todo mundo mais uma nova edição do programa O Homem e a Terra. Forte abraço, fiquem com Deus e até lá!

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0: Olha, 5:02, 5:02, bom dia, amanhã de quinta-feira, 27 de agosto, inverno brasileiro, a lua é crescente, temperatura na casa dos 19 graus centígrados, isso mesmo, 19 graus centígrados, aqui na área central de São Miguel do Iguaçu.
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0: Olha, está no ar o nosso Bom Dia 104, aqui na Rádio Jornal FM. Aumenta o volume do rádio, porque já está no ar. Para você, o melhor da moda boa, da música sertaneja, informação, alegria, aquela prosa gostosa que faz companhia para você no começo, claro, de mais um dia. Olha, quinta-feira, a semana já começou, mas aqui não tem tempo ruim não, hein? Tem moda sertaneja de primeira, informação, notícia, prestação de serviço, participação do ouvinte e aquela prosa, né, que entra pela cozinha, chega na sala e acompanha você até no seu trabalho. Então, já sabe, passe aquele santo e abençoado cafezinho de todos os dias, prepara o seu chimarrão, ajeita aí a cadeira, aumenta o volume do rádio, porque o dia está só começando e a nossa companhia nesta quinta-feira vai ser das boas. Olha, como diz o ditado, Deus ajuda quem cedo madruga. 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
0: Olha, quinta-feira é mais um dia de pegar no batente, mas também é dia de cantar e ouvir moda boa. Daqui pra frente, muita informação, muita alegria pra você, muita música. Está no ar o nosso Bom Dia 104 na Rádio Jornal FM, a rádio que faz amigos. Olha, 5:04, 5:04, César e Paulinho, em dose dupla. Velhas cartas, depois, Encantos da Natureza.

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8: Olha, às 5 horas e 12 minutos, 5 e 12. Quinta-feira hoje, hein? É 27 de agosto. Terminando aí o mês de agosto do ano de 2026. A lua é crescente, temperatura na casa dos 19 graus centígrados. Está no ar para você o nosso Bom Dia 104 aqui na Rádio Jornal FM. Ô Galo Papudo, bom dia! Esse é o nosso Galo Papudo, do seu Assílio Severo, um presente para a nossa produção aqui do nosso Bom Dia 104. Tá bem o papu do velho, hein, Severo? Ô Topetão, bom dia! Galinho Caboclo também, dando ar da graça. E o Frenético, né? Canta aí o Garnizé. Galizé. Canta aí o Bicho Chato. Esse não incomoda, né? Bicharada no terreiro, nesse amanhecer de quinta-feira. Festa da galinhada, porcada com fome. Oitufão no pasto, mimosa. Pronta pra ordenha. Essa é a nossa bicharada aqui. Do nosso amanhecer no rádio. Do nosso amanhecer no nosso... Bom dia 104.
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0: Meu amigo Ademir Tacone, bom dia, tudo certo? Um grande abraço, obrigado pela sintonia. Claudete do Amaral também, curtindo o nosso Bom Dia 104. Uma ótima quinta-feira para você também, Claudete. Vitelmo Maggi já na sintonia, um grande abraço. E o Zanoni, né? Ali na lanchonete, acompanhando, preparando aí o mais delicioso café da manhã, das nossas madrugadas e manhãs, na lanchonete do Zanoni. Grande abraço a todos, obrigado pela sintonia, obrigado pela companhia. 5h17, Antônio Teodoro e Salim Canto, Quadro da Saudade, bom dia.

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3: Olha, 5 horas e 21 minutos, 5h21. Bom dia para a região oeste do meu Paraná. Bom dia, Medianeira. Bom dia, Serramópolis do Iguaçu. Bom dia, Matelândia. Bom dia, Missal. Bom dia, Itaipulândia. Bom dia, Santa Terezinha de Itaipu. Obrigado pela sintonia, né? Obrigado pela companhia aqui na Jornal FM. Aqui no nosso Bom Dia 104, né? Inverno brasileiro, lua crescente. 19 graus a temperatura e o café já tá passado, mate pronto. São os requintes, né? O dia daqui a pouquinho vai clarear, hein? É, já tá quase clareando. E você conosco aqui no Bom Dia 104, obrigado pela sua companhia.
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3: Olha, meu amigo Rui Pazini, bom dia, Jones. Estou completando mais um ano de vida, 61 anos hoje. Manda uma moda aí para nós. Tamo junto. Parabéns, Pazini. Felicidades para você, muitos e muitos anos de vida, né? Inácio Mainers, bom dia, Jones de Souza. Um abraço para você também, Inácio. É, lá no Tocantins, rapaz. Na Lagoa da Confusão, acompanhando a nossa Jornal FM, que legal. Ademir Tacone também, Claudete do Amaral, Vitelmo Maggi, o Zanoni ali na lanchonete, todo mundo acompanhando o nosso amanhecer aqui na Rádio Jornal FM. 5 horas e 25 minutos, 5 e 25, Paulo Cruz e Zé Eduardo, Última Porteira, bom dia.

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0: Olha, 5 horas e 31 minutos, 5h31, quinta-feira, 27 de agosto, 19 graus a temperatura, Ceifa Gril, Bárbara Joias e Ótica, Posto Pioneiro, Combate Max, Segura Agro, Corretora de Seguros, Casa da Lavoura, Sindicato dos Trabalhadores Rurais e Odontologia Vanoni, trazem para você a nossa agenda da semana.
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0: Olha, amanhã, sexta-feira, 28 de agosto, tem o bingo da Escola Vitorino Barbeiro. No domingo, dia 30 de agosto, tem o 5º Festival do Pastel Escola Henrique Gallery. No sábado, dia 5 de setembro, 13 horas, tem o Grande Bingo com o Clube de Mães de São Jorge. No domingo, 6 de setembro, para anotar na agenda, o 16º Encontro dos Colorados, a nossa Associação Coração Valente. O evento será realizado no Centro de Eventos da Igreja Matriz, o nosso Salão Paroquial. 11 horas o cerimonial, 12 horas almoço em parceria com a Pestalozzi, presença de Paulo César Tinga. 14 horas, bingo com 4 rodadas mais 3 extras. Rifa com prêmios de 5 mil, 2 mil e 1.000 reais. Almoço, R$ 65,00 adulto. Crianças de 7 a 12 anos pagam R$ 30,00. Participe você. É o nosso convidado todo especial. Olha, para anotar na agenda também, no sábado, dia 19, tem o 11º Baile de Escolha da Rainha do Grêmio, promoção Avalanche Azul, a nossa associação, Salão Paroquial da Igreja Matriz, animação Banda Anjos de Ouro. Olha, são 6 candidatas concorrendo ao título de Rainha do Grêmio, rainha da nossa associação Avalanche Azul. Para anotar na agenda também, quando o assunto é a festa do nosso padroeiro, domingo 27 de setembro, no Salão Paroquial da Igreja Matriz, a grande festa do nosso padroeiro, São Miguel Arcanjo. Defendei-nos e protegei-nos sempre. Olha, uma programação especial, hein? 9 horas, Santa Missa Festiva, ao meio-dia, almoço com costelão, churrasco, saladas e bebidas em geral. Às 13 horas, somente o leilão coletivo do bolo do padroeiro. Às 13h30 já é o bingo. E às 4 da tarde, super matinê com a super banda G4. Você é o nosso convidado todo especial, tá bem? Participe! Bom dia! Olha, 5 horas e 34 minutos agora, 5h34, João Paulo e Daniel cantam. A loira do carro branco, bom dia.

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3: Olha, no fechamento de ontem, quarta-feira, soja valia R$ 132 a saca de 60 quilos, milho R$ 58, trigo R$ 77. Mercado comprador, Lar Cooperativa. Boi gordo Nelore R$ 342,50, arroba. Vaca gorda Nelore R$ 321, arroba. Bezerro Nelore desmame R$ 17,48 o quilo vivo. Frango R$ 4,78 o quilo vivo. Suíno R$ 4,53 o quilo vivo. Tilápia R$ 8,67 o quilo. Leite R$ 2,77 o litro. Olha, as informações e os preços são do Centro de Estudos Avançados em Economia Aplicada, CEPEA. Mercado Agropecuário, próxima edição às 6h40. 5h40 agora.
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3: Olha, além do meu amigo Zanoni, Vitelmo Maja, Claudete Amaral, Ademir Tacone, Nácio Meiners, Rui Pazini, completando mais um ano de vida hoje. Parabéns, Dega Semin. Grande abraço, bom dia. Laírton Detone acompanhando também o nosso Bom Dia 104. E o Acilo Severo, rapaz, mandou um áudio aí pra produção. Bom dia, seu Acilo.
5: Jonas,
4: agora você tá certo com o teu programa ali, ó. Botou a galaiada cantar, tudo, a bicharada. Só que o teu parente aquele, eu não escutei a conversa dele, né?
3: Coloca o jegue aí, o primo do Acilo Severo.
4: E um bom dia pra vocês da rádio aí.
3: É, Severo, velho.
4: 104. E bom dia pra toda a turma da rádio aí, pra São Jorge, pra Aurora, minha Ipiranga, Santa Rosa de Lima.
3: Coloca o xodó aí.
4: E pra toda a comunidade do município de São Miguel, tá?
3: Eita, Acilo Severo.
4: Parabéns lá pra Iracema Maia, pra Lenir, aquela.
3: O Galo Papudo aí, produção. O
4: Frito aí. E pra todos que estão assistindo, tá? E toca pra nós assistir.
3: Eu toco, seu Acilo, eu toco.
4: É que é. Mas é. E toca um ali pra nós. Pode ser Tapete da Sala e oferece pra todos que estão assistindo, tá? Obrigado se for atendido.
3: Coloca o xodó aí pro seu Acilo. Seu Acilo tá apaixonado no jegue, né, seu Acilo? De novo. Eita, Acilo Severo. Não vive mais sem um xodózinho, né? 5h44 aqui no nosso Bom Dia 104.
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3: Gino e Geno cantam um Acidente de Amor. Bom dia, bom dia. Essa moda é pro senhor, hein, seu Acilo Severo? Bom dia.

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0: Olha, para esta quinta-feira o tempo fica firme no Paraná, sem previsão de chuva. De manhã pode ter neblina em algumas regiões, mas depois o sol aparece e o calor aumenta aqui no oeste e também no sudoeste. As temperaturas elas passam, né, dos 30 graus, também no oeste e também no sudoeste. À tarde, o vento sopra mais forte, podendo chegar a 50 km por hora. Portanto, teremos vento, né? Teremos ventos aí na parte da tarde, nesta quinta-feira. 19 graus a temperatura aqui na área central de São Miguel do Iguaçu. Vamos para a previsão do tempo para nós. Sol o dia todo, sem nuvens no céu, noite de tempo aberto. Ainda sem nuvens, sem chuvas. Máxima de 29 graus. Para amanhã, sexta-feira, sol com algumas nuvens, também não chove. Mínima de 24, máxima de 32 graus para o sábado. Dia de sol com muitas nuvens. À tarde, à noite, a nebulosidade diminui, não chove. 24 graus de mínima com 33 graus de temperatura máxima. Para o domingo, atenção, sol com aumento de nuvens e pancadas de chuva no fim da manhã e início da tarde. Noite com temporal, o cenário mudou. 21 milímetros previstos com 81% de probabilidade. Para segunda-feira também chuva certa. Sol com aumento de nuvens e pancadas de chuva no fim da manhã e à tarde. Noite chuvosa, mais 10 milímetros com 97% de probabilidade. Portanto, vamos nos despedirmos aí do mês de agosto com chuva no domingo, é a previsão. E chuva também na segunda-feira. Vamos começar o mês de setembro na terça. Sol com muitas nuvens durante o dia. Períodos de céu nublado. Noite de céu limpo. Sem chuvas. Mínima de 15. Máxima de 23 graus. 5 horas 53 minutos.
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0: Olha, abra o seu coração, fortaleça a sua fé e que Deus abençoe o seu amanhecer. No Bom Dia 104, a oração da manhã com o Padre Reginaldo Manzotti. Bom dia, Padre.
3: Bom dia, meus irmãos e irmãs. Hoje é quinta-feira e dia de Santa Mônica. Ela, mulher de fibra, mulher de oração perseverante, como fruto da oração, conseguiu a conversão do marido, Patrício, e do filho, Agostinho. Mas numa hora difícil, um anjo lhe falou: não haverá de acontecer que o filho que lhe causa tantas lágrimas se perca. Persevere na oração, em nome do Pai, do Filho e do Espírito Santo. Amém. Senhor, razão de nosso existir e ponto de chegada de toda nossa busca humana e existencial. No início desta manhã, queremos pedir a nossa própria conversão. Dai-nos, Senhor, a graça da verdadeira conversão. Ó Deus, por intercessão de Santa Mônica e Santo Agostinho, dai-nos a graça da verdadeira conversão. Ó Santa Mônica, que pela oração e pelas lágrimas alcançaste de Deus a conversão de vosso filho e de vosso marido, olhai para o meu coração amargurado. E nesta manhã, eu coloco esta pessoa em particular para que possa ser abençoada também com a conversão. Santa Mônica, que perseverou na oração e é um exemplo e modelo de mãe, que vossas orações se juntem às minhas para comover o bom Deus a fim de que ele, Deus, vivo e verdadeiro, faça com que esta pessoa, por quem rezo, possa voltar ao bom caminho. Ó Deus, por intercessão de Santa Mônica, chame de volta à casa paterna este filho pródigo. Dai-me, ó Deus, por intercessão de Santa Mônica, esta alegria e serei para sempre agradecido. Nesta manhã, reze comigo, oremos. Ó Deus, consolador dos aflitos, saúde dos que em vós esperam, que aceitaste misericordiosamente as piedosas lágrimas da bem-aventurada Mãe Mônica pela conversão do filho Agostinho e do marido Patrício. Concedei-nos pela vossa intercessão que choremos nossos próprios pecados e encontremos a indulgência de vossa graça. Por nosso Senhor Jesus Cristo, vosso Filho, na unidade do Espírito Santo, e rezemos um Pai Nosso, pedindo a nossa conversão e a conversão dos nossos familiares. Pai Nosso, que estais no céu, santificado seja o vosso nome. Venha a nós o vosso reino. Seja feita a vossa vontade, assim na terra como no céu. O pão nosso de cada dia nos dai hoje, perdoai-nos das nossas ofensas, assim como nós perdoamos a quem nos tem ofendido, e não nos deixeis cair em tentação, mas livrai-nos do mal. Amém. O Senhor esteja convosco. Ele está no meio de nós. Que nesta manhã a bênção de Deus recaia sobre todos. Abençoe a água pela efusão do Espírito Santo, a roupa dos enfermos, as fotos de família e a jornada de trabalho. Em nome do Pai, do Filho, do Espírito Santo. Amém. Santa Mônica, rogai a Deus por nós. Amém.
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0: Olha, no centro de São Miguel do Iguaçu, temperatura na casa dos 19 graus centígrados.
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0: Olha, 6:01, 6:01, manhã de quinta-feira, 27 de agosto, inverno brasileiro, a lua é crescente. Temperatura, repito, na casa dos 19 graus centígrados. Olha, o dia já está clareando, ganhando vida. Todo mundo na luta, na lida. E a Rádio Jornal FM, claro, ela continua ao seu lado, tá bem? Está no ar a segunda hora do nosso Bom Dia 104.
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0: Meu amigo Claudinho Pereira, sintonizado, curtindo o nosso Bom Dia 104, um grande abraço. Laírton Detone também, Dega Semin, aniversariante de hoje, meu amigo Rui Pazini. 6:03, 6:03, Guilherme Santiago Cantão. Modão, hein? Meia-noite e meia, bom dia, uma ótima quinta-feira pra

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2: Olha, 6 horas e 9 minutos, 6 e 9. Bom dia, região oeste do meu Paraná. Bom dia também para as nossas comunidades. Pessoal nos distritos aí, acompanhando o nosso Bom Dia 104. Um grande abraço, obrigado pela companhia sempre nesta quinta-feira.
3: Bom dia!
2: Rogério Arnold mandou um áudio pra gente aí. Um bom dia especial para você, Rogério. Obrigado pela sua sintonia.
4: Bom dia, Jones. Bom dia, ouvintes da Rádio Jornal. E você que faz um belo programa, um belo trabalho.
2: Obrigado, obrigado. Tamo
4: aqui
2: junto.
4: Aqui nas madrugadas, os madrugadores de plantão que gostam de levantar cedo, tomar aquele chimarrão de patrão. E você vai ter aí um dia melhor se você levantar cedo e ouvir essas belas músicas que você toca, essa animação que você tem. E a gente acostuma, né? A Rádio Jornal é a rádio pioneira de São Miguel do Iguaçu, só existia ela, e o povo tem por hábito, né, de escolher essa rádio, porque já fica no coração das pessoas, né? Então, isso é muito bom, isso faz com que o nosso dia seja melhor. Jones, aquele abraço, obrigado pelo seu programa, que leva muita alegria para o nosso povo nas madrugadas.
2: Valeu, meu amigo Rogério Arnold, um abraço para você também, obrigado pela sintonia, claro, Sirlei, toda a família, um grande abraço. 6 horas e 11 minutos, 6 e 11, Seguragro, seguros para o campo e a cidade, protegendo o seu patrimônio, sua família e o seu futuro. 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
2: Olha, minha amiga Terimota também, bom dia, Jones de Souza, um ótimo dia para você e aos ouvintes da Rádio Jornal. Estou aqui há pouco, no centro, né? Daqui a pouco. É, até ele estará no centro com as suas bolachas, entregando as bolachas deliciosas da Tele, como diz a Silo Severo. Um abraço para o meu amigo Tilacão, sintonizado, né? Acompanhando o nosso Bom Dia 104. Também o meu amigo Claudinho Pereira. Grande abraço para ele, obrigado pela sintonia, obrigado pela companhia. 6 horas e 12 minutos, 6 e 12, Zezé de Camargo e Luciano cantam na Jornal. Irmão da Lua, amigo das estrelas, canta aí, Mirosmar.

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5: Olha, 6 horas e 18 minutos, 6 e 18, meu amigo Célio Richter, acompanhando o nosso Bom Dia 104. Um grande abraço. Obrigado pela sintonia, né? Obrigado pela companhia nesta quinta-feira, 27 de agosto, 19 graus a temperatura, inverno brasileiro ainda, salvo engano, até o dia 22 de setembro, né? Vamos com a estação do inverno brasileiro. A lua é crescente, repito, 19 graus a temperatura aqui na área central de São Miguel do Iguaçu, tá bem? 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
5: Pessoal de Serranópolis do Iguaçu participando com a gente, meu amigo Zé por lá, um grande abraço, bom dia. Obrigado pela companhia, Medianeira também, sintonizada aqui no nosso Bom Dia 104, pessoal de Matelândia. Um grande abraço, 6 horas e 20 minutos, 6 e 20, Milionário José Rico. No colo da noite. Eita, quinta-feira. Alô, meu amigo Adilson Adamante. Bom dia, bom dia.

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0: Olha, 6:25, 6:25. Lembrando que amanhã, sexta-feira, tem bingo da Escola Vitorino Barbiero. No domingo, 30 de agosto, tem o 5º Festival do Pastel da Escola Henrique Gallery. Para anotar na agenda, no sábado 5 de setembro, tem grande bingo do Clube de Mães de São Jorge. No domingo 6 de setembro, 16º Encontro dos Colorados. É a Associação Coração Valente, com o seu grande encontro, grande almoço no Centro de Eventos da Igreja Matriz. No sábado, 19 de setembro, acontece o 11º Baile de Escolha da Rainha do Grêmio, uma promoção da Avalanche Azul. E ainda, no dia 27 de setembro, também no Salão Paroquial da Igreja Matriz, acontece a grande festa do nosso padroeiro São Miguel Arcanjo.
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0: Família Armoa, o Cido e a Fátima, acompanhando o nosso Bom Dia 104. Bom dia, Cido!
2: Bom dia, Jones. Como é que tá? Tudo bem?
0: Tudo certo.
2: Manda um modão pra nós aí.
0: Bora! Um abraço. Bora tocar um modão aí pra família Armoa. Agora eu quero mandar com muito carinho um grande abraço a toda a família Meneghetti, sintonizados no nosso Bom Dia 104. Alô, meu amigo, meu companheiro José Meneghetti, um grande abraço para você, para toda a família, Flávio, também para o meu amigo Narciso, tá lá de radinho ligado na Jornal FM, curtindo o nosso Bom Dia 104. Modão, Chico Rei, Paraná, Leão Domado. Fiquem com Deus, um grande abraço a todos. Eu volto daqui a pouquinho com o Jornal da Manhã. Bom dia, bom dia, bom dia. Uma ótima quinta-feira, hein?

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2: 27 de agosto, manhã de quinta-feira, estamos no inverno brasileiro, a lua é crescente. Temperatura neste momento aqui no centro da cidade, na casa dos 19 graus centígrados. São 6:33, 6:33. Atenção para as manchetes da edição de hoje do nosso Jornal da Manhã. Alunos avançam no programa Bons Olhos Paraná em Serranópolis do Iguaçu. Governo do Paraná amplia crédito para taxistas de 80 mil para até 120 mil reais. No Jornal do Campo de hoje, vamos falar sobre a erva mate, uma cultura tradicional do Paraná e que também movimenta a economia do campo, com o professor Adriano Ramos Cardoso. No Jornal da Manhã, entrevista, Alessandro Cunhaschi conversa com o supervisor do São Miguel Futsal e auxiliar técnico da equipe feminina, Biro, sobre a preparação das equipes para os próximos desafios. O masculino enfrenta o Moarama neste sábado na última rodada da primeira fase da Série Ouro, enquanto as meninas estreiam na segunda fase na próxima segunda-feira em casa. No giro policial, um homem armado invade duas casas, faz famílias reféns e troca tiros com a polícia em cidade da região. Perícia conclui que acúmulo de gás provocou explosão que matou personal trainer em Foz. BPFRON e Polícia Federal apreendem mais de 370 quilos de maconha após movimentação suspeita no Rio Paraná. Homem é encontrado morto em terreno baldio ao lado de obra. E ainda na edição de hoje do Jornal da Manhã, esportes. Palmeiras conta com o brilho de Flaco Lopes para vencer o Santos e encaminhar a classificação na Copa do Brasil. Vasco supera a expulsão no primeiro tempo, bate o Vitória em São Januário e larga na frente nas quartas da competição. Beira-Rio recebe hoje o Grenal pelo jogo de ida das quartas de final da Copa do Brasil. Flamengo libera Cebolinha para deixar o clube carioca de graça e atacante já tem destino preferido. No Jornal da Manhã, loterias, confira os resultados da Loto Fácil, Quina, Loto Mania, Loteria Federal, Dupla Sena e Mais Milionária. 6 horas 35 minutos, 6h35 são estas as manchetes da edição de hoje do nosso Jornal da Manhã. 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
14: Olha, para esta quinta-feira, o tempo fica instável no Paraná, sem previsão de chuva. Pela manhã, pode haver nevoeiro em algumas regiões, mas o sol aparece com mais força durante o dia, elevando as temperaturas. Aqui no oeste e também no sudoeste, as máximas passam dos 30 graus. Olha, os ventos sopram de norte, podendo chegar a 50 km por hora, principalmente na parte da tarde. Olha, 19 graus a temperatura neste momento em São Miguel do Iguaçu. Previsão para esta quinta-feira: sol o dia todo, sem nuvens no céu, com aumento de nebulosidade à noite, mas não chove, tá bem? Mínima de 19, máxima de 32 graus. Para amanhã, sexta-feira, a previsão é de sol com algumas nuvens, também sem chuvas, mínima de 24, máxima também de 32. Para o sábado, a previsão é de dia de sol, com muitas nuvens à tarde, à noite. A nebulosidade diminui, mas não chove. Mínima de 24, máxima de 33 graus. Para o domingo, dia 30, cenário mudou. Ontem, a previsão para o domingo era de chuva à noite. Agora mudou. A previsão é de sol com aumento de nuvens, pancadas de chuva no fim da manhã e início da tarde. Noite chuvosa, 21 milímetros previstos. 81% ainda de probabilidade, com 22 graus de temperatura mínima e 30 graus de temperatura máxima. Para segunda-feira, a gente se despede de forma oficial do mês de agosto. Segunda, 31/8, sol com aumento de nuvens e pancadas de chuva no fim da manhã e à tarde. Noite também chuvosa, 10 milímetros previstos, com 19 graus de temperatura mínima e 22 graus de temperatura máxima. O fenômeno, a chuva baixa, né, a temperatura máxima para nós em São Miguel e também região. Chuva no domingo e chuva no sábado para São Miguel e região oeste do Paraná. E vamos começar o mês de setembro, na terça-feira, dia 1º, com um tempo bom para todos nós. 6 horas 43 minutos.
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14: Ibovespa fechou a 174.586 pontos, alta de 0,01%. Dólar comercial fechou a R$ 5,15. Dólar paralelo em Foz do Iguaçu é comprado a R$ 4,85 e vendido a R$ 5,16. Peso argentino em Foz é comprado a R$ 318 e vendido a R$ 287. Guarani, com um real você compra 1.295 guaranis e 1.165 guaranis equivalem a um real. Poupança rende 0,67% ao mês. 6 horas 44 minutos.
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14: Olha, no fechamento de ontem, quarta-feira, soja valia R$ 132,00 a saca de 60 quilos, milho R$ 58,00, trigo R$ 77,00. Mercado Comprador, Lar Cooperativa. Boi Gordo Nelore, R$ 342,50, arroba. Vaca Gorda Nelore, R$ 321,00, arroba. Bezerro Nelore Desmame, R$ 17,48 o quilo vivo. Frango, R$ 4,78 o quilo vivo. Suíno, R$ 4,53 o quilo vivo. Tilápia, R$ 8,67 o quilo. Leite, R$ 2,77 o litro. As informações e os preços são do Centro de Estudos Avançados em Economia Aplicada, CPEA. Mercado Agropecuário, próxima edição você ouve às 11 horas e 40 minutos, 6 e 45.
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14: Olha, o presidente dos Estados Unidos, Donald Trump, assinou uma ordem que amplia a suspensão de taxas para a importação de carne bovina magra, usada principalmente na produção de carne moída. A medida vale por 90 dias, a partir de 1º de setembro, e permite a entrada de até 100 mil toneladas por mês. Olha, a decisão pode abrir espaço para a carne brasileira no mercado americano, segundo entidades do setor. Por outro lado, produtores dos Estados Unidos criticam a medida e dizem que ela pode prejudicar a recuperação dos rebanhos, hoje nos menores níveis em 75 anos. Notícias Agrícolas, próxima edição, às 9 horas e 40 minutos, 6h47.
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14: Loteria Federal, concurso 6.095, vamos ao resultado. Quinto prêmio, 53.798. Quarto prêmio, 30.781. Terceiro prêmio, 59.657. Segundo prêmio, 4.929. Primeiro prêmio, 4.574. Loto Fácil, concurso 3.772, vamos ao resultado: 03, 05, 06, 07, 08, 09, 11, 12, 14, 15, 18, 21, 23 e 25. 15 acertos, não houve acertadores. Estimativa de prêmio agora do próximo concurso a ser realizado hoje é de R$ 5 milhões. Quina concurso 7.102, anote o resultado: 11, 14, 38, 43 e 77. 5 acertos, não houve ganhadores, portanto a estimativa de prêmio para o próximo concurso, também a ser realizado hoje, é de R$ 3.400.000. Lotomania, concurso 2.968, vamos ao resultado: 02, 05, 13... 16, 19, 30, 35, 38, 43, 44, 48, 56, 60, 63, 65, 74, 76, 92, 95 e 00. 20 acertos, não houve acertadores. 0 acertos também não. Portanto, a estimativa de prêmio agora do próximo concurso, a ser realizado amanhã, sexta-feira, é de R$ 1.400.000. Dupla Sena, concurso 3.001. Primeiro sorteio, anote o resultado: 05, 08, 10, 22-43-48. Premiação, primeiro sorteio, 6 acertos, não houve ganhadores. Segundo sorteio, vamos ao resultado. 22, 27, 30, 31, 42 e 45. Premiação, segundo sorteio, 6 acertos. Também não houve ganhadores. Portanto, a estimativa de prêmio agora do próximo concurso, a ser realizado também amanhã, é de R$2.400.000. Mais milionária, concurso 384. Vamos ao resultado. 01, 14, 19, 29, 31 e 46. Trevos 1 e 6. Premiação 6 acertos mais 2 trevos. Não houve acertadores. A estimativa de prêmio, portanto, do próximo concurso a ser realizado no domingo, 30 de agosto, é de R$88 milhões. Seis horas e 50 minutos, 6h50, esse é o nosso Jornal da Manhã, de segunda a sexta ao vivo, das 6h30 às 8 horas da manhã. 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Homem armado invade duas casas, faz famílias reféns e troca tiros com a polícia em cidade aqui da região. Perícia conclui que acúmulo de gás provocou explosão que matou o personal trainer em Foz. DPFROM e Polícia Federal apreendem mais de 370 quilos de maconha após movimentação suspeita no Rio Paraná. 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

0: Olha, 6 horas e 55 minutos, 6h55, este é o nosso Jornal da Manhã, ao vivo pela Rádio Jornal, agora no FM 104.1. Eu sou o Jones de Souza, cumprimento os ouvintes que interagem pelo Facebook, no chat do YouTube ou no WhatsApp 3565-1033. Olha, deixa o seu comentário, curta e compartilhe a nossa live, estamos juntos, né? Segunda a sexta, das 6h30 às 8 horas da manhã, com o nosso Jornal da Manhã. Daqui a pouco, às 7h30... tem Alessandro Cunhasque com o Jornal da Manhã Entrevista e em seguida o Jornal da Manhã Esportes. Agora vamos agora com as informações do setor policial. 6 horas 56 minutos.
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0: Olha, uma ocorrência de grande mobilização policial foi registrada na tarde de ontem, quarta-feira, na linha Mânica, distrito de Subsede. Um homem armado, imagine você, teria invadido uma casa e feito uma família refém. Ao perceber a presença de vizinhos, ele teria invadido uma segunda casa, onde também manteve outra família sob ameaça. As vítimas relataram que foram amarradas e ameaçadas. O suspeito estaria armado com uma espingarda calibre 12 e uma arma calibre 22. Olha, a situação chegou ao conhecimento das autoridades durante uma chamada de vídeo feita pelo suspeito com uma pessoa ligada a uma das famílias. Equipes da Polícia Militar e da Polícia Civil foram até o local. Conforme as informações, o homem teria atirado contra os policiais, que reagiram, claro. Ele foi atingido, mas conseguiu fugir para uma área de mata. O suspeito não foi localizado. As buscas foram feitas com equipes da Polícia Militar, incluindo RPA, Patrulha Rural e BPFron, além da Polícia Civil e também da Polícia Federal. Drones também foram utilizados nas buscas. Olha, segundo o advogado de defesa, o suspeito pretende se apresentar às autoridades nos próximos dias para prestar esclarecimentos e apresentar a versão dele sobre o episódio, sobre o caso. A Polícia Civil também já teria sido comunicada sobre a intenção da apresentação. Que situação em Santa Helena, hein? Para em Foz do Iguaçu, a polícia científica concluiu a perícia sobre a explosão que matou o personal trainer Eduardo Werneck, 31 anos. O caso aconteceu em fevereiro deste ano, quando uma explosão atingiu o apartamento onde Eduardo morava. Ele sofreu queimaduras em cerca de 90% do corpo, foi transferido para a capital do estado, Curitiba, mas morreu uma semana depois. Na época, o caso chamou bastante atenção. Segundo o laudo, a explosão começou na cozinha e foi provocada pelo acúmulo de gás de cozinha e ar no imóvel. A perícia identificou que o vazamento aconteceu entre a válvula de bloqueio e o fogão, mas não conseguiu determinar o que provocou o vazamento. O local foi analisado com o uso de um scanner 3D, que ajudou os peritos a reconstruir o cenário e avaliar os danos provocados pela explosão. Agora, o Ministério Público pediu uma complementação do laudo e novas diligências para tentar esclarecer a origem do vazamento e o que provocou o acidente. O BPFron, em conjunto com a Polícia Federal, apreendeu 376 quilos de maconha ontem, quarta-feira, na região de fronteira. Durante uma ação de monitoramento, as equipes viram um barco vindo do Paraguai e atravessando o Rio Paraná em direção ao Brasil. Depois de atracar em um porto, alguns homens começaram a retirar volumes do barco e levar para uma área de mata. Os policiais se aproximaram para fazer a abordagem, mas os suspeitos, claro, fugiram pela mata e abandonaram a carga. Ninguém foi localizado. Durante a vistoria, os policiais encontraram a droga, que foi encaminhada para a Delegacia da Polícia Federal em Foz do Iguaçu. A apreensão representa um prejuízo estimado a R$ 752 mil ao crime organizado. Olha, uma última informação do setor policial: um homem foi encontrado morto em um terreno baldio ao lado de uma obra. A Polícia Militar foi acionada por populares e encontrou a vítima já sem vida. O homem apresentava ter 60 anos e ainda não havia sido identificado oficialmente. Segundo a PM, não foram observadas lesões aparentes no corpo. A Polícia Científica, o IML e a Delegacia de Homicídios foram acionadas para investigar o caso. Olha, a causa da morte ainda não foi confirmada. Uma das possibilidades é que o homem tenha sofrido um mal súbito ou uma queda, mas somente os exames poderão esclarecer o que realmente aconteceu. 7:01 agora, 7:01 em São Miguel do Iguaçu, temperatura na casa dos 19 graus centígrados. Nas ruas Farroupilha e Alfredo Chaves, aqui no centro da cidade, movimento tranquilo na BR-277, trânsito fluindo normalmente entre São Miguel do Iguaçu e Medianeira, na Ponte Internacional da Amizade. Movimento intenso lá, né? Nos dois sentidos. Olha, participe você com informações do trânsito e também, claro, as condições das estradas pelo nosso WhatsApp 3565-1033. 7:02, 7:02, você ouve depois do intervalo no Jornal da Manhã. Jornal no Campo, vamos falar sobre a erva mate, uma cultura tradicional do Paraná e que tem movimentado na economia no campo, com o professor Adriano Ramos Cardoso. 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

0: Olha, 7 horas e 4 minutos, 7 e 4, manhã de quinta-feira, 27 de agosto de 2026. Estamos no inverno brasileiro, a lua é crescente ainda, a temperatura na casa dos 19 graus centígrados. Olha, no jornal No Campo de hoje, vamos falar sobre a erva mate, uma cultura tradicional do Paraná, uma cultura muito tradicional aqui no sul do Brasil, presente na história e também na rotina de muitas famílias do meio rural. Além de fazer parte da nossa cultura, a erva mate também gera trabalho, renda e movimenta a economia no campo. Para falar sobre o cultivo, os cuidados e as oportunidades dessa atividade, eu converso agora com o professor Adriano Ramos Cardoso. E falar em erva mate, hoje aqui uma parceira nossa, né? Erva mate flor serrana, orgulhosamente paranaense, aliás, enfim, grande abraço a todos e obrigado pela parceria, né, conosco aqui na Rádio Jornal FM, a exemplo da Nativa Agropecuária, que tem muitos parceiros também desse ramo, né, Adriano Ramos Cardoso, bom dia, bem-vindo, uma ótima quinta-feira.
1: Bom dia a todos. É, o chimarrão sempre foi uma roda de amigos, né, em primeiro momento, é o encontro, é o amanhecer, é a tardinha, ele tem um significado, é unir, né? Fazer os amigos se reunirem e tomar um bom chimarrão. É claro que existe chimarrão de tudo que é tipo, né? Quando a gente fala em chimarrão, tem um chimarrão que você faz para apreciar, tem um chimarrão que faz para juntar os amigos, tem um chimarrão do Jones aqui na Rádio Jornal, que é um efeito, né? Uma aqui cultura. É
0: puro cepa, pura erva. Tá aí na live aí, ó.
1: Enfeitado, cheio de flores. E assim, tu prepara o chimarrão. Hoje existe até produtos para personalizar a erva mate. Mas o chimarrão, ele tem, de alguma forma, tem que ser produzido. E para produzir a erva, existe lá algumas culturas de processamento. Então, cada ervateira, ela tem um significado de produção. Tem ervateira que produz uma erva tradicional, muito semelhante a qualquer outra, porém algumas utilizam ervas com uma picagem um pouco maior, um pouco menor. Nós temos aquelas da extração, que é de sombreamento, de lavouras de erva que já é propícia para o cultivo, para produzir a erva de chimarrão, a erva de tererê. Enfim, são vários processamentos na hora do cultivo que vai determinar o sabor, vai determinar o tempo de utilização desse produto em algum momento. A erva, uma vez que você tem uma condição de extração dela, e aí você vai fazer a picagem, você vai fazer a tostamento, ou seja, secada da folha, ela tem um tempo de secar, tem aquela folha picada em pilão tradicional, ela demora um pouco mais para ser processada, tem aquela que é colhida e ela é seca, primeiramente, o primeiro passo no tempo, depois ela vai para dentro das moegas, enfim, aí tem aquela que é feita somente com as folhas, aquela que é feita com as folhas e com talo. E cada uma ela vai ter um sabor diferente. Se tu perceberes, quem toma o chimarrão, quem aprecia o chimarrão, vai entender que o chimarrão, ele tem, quando é feito da erva pura, tem sabores diferentes. E esses sabores diferentes conferem o que tem na essência da erva. Quando tem um chimarrão com folhas maiores, né, que a gente chama de folha larga ou pura folha, e conforme o tamanho da folha, ela perde o sabor um pouco mais rápido do que aquela moída mais fina, porque aquela moída mais fina ela vai concentrando todo o seu material, seu extrato, e na utilização da água quente com temperatura, ela vai liberando o seu sabor. Quando ela é uma erva feita de pura folha, ou com mais folhas mais grosseiras, ela, a água penetra em todo as folhas, então ela lava o chimarrão mais rapidamente. E aí nós temos aí as saborizadas, nós temos aquelas que tem um leve sabor de fumaça, que é a erva carijo, aí aquelas saborizadas que vêm com laranja, vêm com anis, vêm com alguns já chás embutidos nela, que dá a condição aí do chá marrom. Mas, além de falarmos da condição da erva em si, da colheita dela, da maturação, da folha, da extração, se ela foi produzida na sombra, não foi, se são lavouras de ervateira, nós ainda temos no chimarrão a cuia. A cuia é muito importante, e a cuia dá um sabor diferente sim no chimarrão. Uma cuia bem curtida, uma cuia de porongo mais fino, mais grosso. Quando é feito de porongo, ela tem um sabor. Quando é feito de chimarrão, que a cuia é feita de madeira, é outro sabor. Quando é feita com aquelas de vidro, cada um tem um sabor diferente. E aí você tem que saber o que tu está apreciando. Então, depois disso, é uma bomba de qualidade. Nós sabemos que as bombas também podem interferir no sabor. Nós temos bombas de ferro, bombas de inox, bombas de opaca. Cada um dá um teor de saborização. Uma de ferro, ela puxa já uma condição, lá um produto de menos qualidade. E aí depois tu tem as de inox, as de opaca. E enfim, as também bombas de ouro, de prata, né? Então, fazendo essa junção e fazendo a água, que tem uma diferença muito importante também. Quantos graus a gente trabalha? De 75 a 80 graus é mais ou menos o que a gente utiliza para fazer um bom chimarrão. Acima de 80 graus aí já fica uma temperatura muito alta, você tem até dificuldade de consumo, e mais baixo que isso aí já fica uma água muito morna. Então a gente tem que saber dosar, utilizar os produtos que a gente tem em mãos, lavar a cuia, lavar essa bomba posteriormente. A gente sabe que fica resíduos, né? Esses resíduos formam ali bactérias, fungos e muito mais. Então, geralmente, quem toma chimarrão e aprecia, tem várias bombas, várias cuias em casa, sabe, de uma boa, de uma térmica, a água, a quantidade que vai tomar. E o processo de fazer o chimarrão é uma cultura.
0: Tá certo. Professor, a produção de erva mate ainda é uma atividade rentável para o pequeno produtor? E quais as alternativas que ele pode buscar aí para agregar valor à produção e aumentar a renda?
1: Nós tivemos uma fase ruim, né, das ervateiras, aonde elas tiveram um declínio muito grande na utilização da erva. Perdeu-se um pouco daquela tradição do chimarrão. Só que deram uma guinada com as ervas personalizadas, as ervas de tererê. Quando a gente fala em ervas personalizadas, e hoje você olhares, né, quem ficou num produto de qualidade, quem ficou num produto já num batidão como qualquer outro. Aquelas ervas baratas que nós encontramos, né, uma erva aí de 13 reais, 14, 15 reais, são ervas que muitas vezes são ervas que elas ficaram velhas, elas retornaram para a ervateira, foi feito misturas de novo, ela não tem uma qualidade de saborização diferente de uma erva que tem um valor mais agregado, um valor que você compra uma erva bem mais verde, uma erva que tu vê que ela, na hora de fazer o chimarrão, ela segura o sabor, te dá uma intensificação no sabor. E em cima disso, as empresas entenderam que precisavam fazer um produto de qualidade, um produto com uma imagem diferente, e que tu pudesse voltar a saborizar o chimarrão, que não era apenas um negócio que tu botava uma água ali, uma erva, tomava, passava três cuias, já tinha um sabor estranho da erva, né? Ficava aquela erva meia esbranquiçada. Hoje não, hoje se tu pegar as ervas de qualidade, as ervas premium, elas te dão um sabor, te dão uma qualidade, confere um tempo maior de tu utilizar, porque ela é um produto caro, né? Você colocou ali uma grande quantidade de erva, metade dessa erva você não utiliza, acaba indo fora, porque se tu for analisar, é uma parte dela que recebe a água e a outra parte não utilizou, né? Então, a preferência é utilizar cuias. Se tu toma chimarrão, você e mais duas pessoas pegar uma cuia menor, dá um material que utiliza menos erva. Eu sou muito apto a tomar as ervas de pura folha. Eu gosto muito desse material, acostumado ali, pega as cuias menores ali para uma pessoa, coloca ali um pouco de erva, coloca a bomba, nunca entope quando é pura folha. Você toma teu chimarrão, ela é um chimarrão mais forte, sim. E aí você tem a tendência de colocar ali, às vezes, uma erva, um chá junto, alguma coisa ali temperado, que é bom para o organismo. Então assim a gente vai utilizando a prática, se é tomar com os amigos ou tomar individual, a gente procura sempre qualidade. E qualidade tem preço, e preço a gente tem que saber se adequar a ele.
0: Professor, um grande abraço, um ótimo final de semana. Lembrando, domingo tem a tradicional festa da comunidade do Alto Laranjita.
1: E nós temos um que assistiu um filme de terror hoje à noite também, né? Grenal, Copa do Brasil. Hoje vai ser o pega, né?
0: O palco é Beira Rio, né?
1: Não tá fácil nosso time. E aí, terça-feira que vem, não vou estar, né? Vou estar no Rio Grande do Sul, na Expo Inter, passando as informações aqui para a Rádio Jornal da grande feira, maior feira internacional do país, né? Uma cultura muito grande. Já chegou os animais, é um espetáculo. E a gente vai passando as informações, quinta-feira a gente vai estar aí trazendo as novidades do Rio Grande do Sul, trazendo as novidades do que tem de melhor da pecuária, o que tem de melhor da agricultura. E a Rádio Jornal está sempre um passo à frente às demais com essas informações. Então fica um abraço a todos, tomar agora um chimarrão e aproveitar, né? Ah, e só dar um lembrete que nós chegou agora na Nativa. Além das ervas que nós temos, as ervas pura folha, ervas tradicionais, ervas de sabores diferentes, chegou agora umas saborizadas, né? Erva com sabor com manga, com laranja, com anis, tem vários produtos diferentes. Passem lá para conferir, muito bacana, andei provando algumas delas, muito boa, erva nova, chegaste agora essa semana. E aí dá para a gente fazer uma cultura.

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5: 7:24, 7:24, os alunos atendidos pelo programa Bons Olhos Paraná em Serranópolis do Iguaçu participaram ontem, quarta-feira, da segunda etapa da iniciativa voltada à promoção da saúde visual de crianças e adolescentes da rede pública de ensino. Olha, durante os atendimentos, os estudantes realizaram exames de visão para identificar o grau e escolheram as armações dos novos óculos, como explica o responsável pelo programa no município.
6: Essas crianças hoje fazem exames de dilatação, autorrefração e retinografia. Depois desses três exames, as crianças passam por uma avaliação oftalmológica com a nossa médica oftalmologista. Ela avalia se realmente essas crianças necessitam desse óculos ou não, e as crianças que necessitam hoje já estão escolhendo os óculos, as armações novas, para daqui 30 dias virem prontas essas armações para essas crianças.
5: Olha, o programa Bons Olhos Paraná é desenvolvido pelo governo do estado do Paraná em parceria com o governo municipal de Serranópolis do Iguaçu, através da Secretaria Municipal de Educação, Cultura e Esporte, e busca identificar e atender dificuldades visuais que possam interferir no aprendizado e também no desenvolvimento dos estudantes. O governo do Paraná ampliou o valor financiável da linha Fomento Taxistas operada pela Fomento Paraná. O limite, que era de 80 mil, passa a ser de até 120 mil reais para aquisição de veículos novos destinados ao serviço de táxi. A medida considera o aumento no preço médio dos veículos e a chegada de modelos elétricos ao mercado, que costumam ter valores mais elevados. O governador Carlos Massa Ratinho Júnior destaca a importância da medida para a renovação da frota e para a melhoria do serviço prestado aos passageiros.
7: E nós estamos ampliando aqui o trabalho da Fomento. O estado aportou 30 milhões de reais para uma linha de crédito para a renovação da frota dos taxistas do Paraná. Essa linha, que hoje era de 80 mil reais, nós estamos ampliando para 120 mil reais, onde o taxista vai poder modernizar a sua frota, comprar um carro novo, um carro zero quilômetro, poder ter um carro mais moderno, mais seguro e, obviamente, um carro mais apresentável para atender os seus clientes. É importante registrar, essa linha de crédito que a Fomento coloca à disposição dos nossos taxistas, ela tem o juro mais baixo do mercado no país. Nenhuma instituição bancária ou de fomento tem o juro que nós estamos aqui apresentando aos taxistas, claro que isso por causa do subsídio que nós colocamos na Fomento para que esse juro chegue menor, né, mais barato para quem está pegando esse crédito. Isso é um incentivo, obviamente, para atender os taxistas. E no caso das mulheres taxistas, nós incluímos o Banco da Mulher Paranaense, que já é uma política pública para financiar a mulher empreendedora. Hoje, 40% da frota de taxistas já são motoristas mulheres. Então, nós estamos, essa linha vem num juro ainda menor, que é em torno de 0,82%. Toda a linha é abaixo de 1%, mas para as mulheres, como incentivo do Banco da Mulher Paranaense, é uma linha de 0,82%.
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0: 7:37, 7:37, muito bom dia para você. Eu sou Alessandro Cunhasque, chegando com o Jornal da Manhã Entrevista, nesta manhã de quinta-feira, hoje dia 27 de agosto de 2026. Vamos lá com o Jornal da Manhã Entrevista para falar de futsal hoje, tá? Porque sábado o São Miguel Futsal Masculino finaliza a primeira fase do Campeonato Paranaense de Futsal Série Ouro. E olha quem diria, né? O São Miguel já está classificado, tá? Está à frente de equipes como Cascavel, Chopinzinho, um investimento muito maiores. E dá para destacar assim que ainda pode melhorar a sua condição, brigando pelo menos por um quinto lugar, chegando a 20 pontos. Garantindo até uma sexta colocação, vai para uma briga direta na última rodada, né? Vai com o Moarama, no último jogo desta primeira fase, lá em Moarama. É verdade, é difícil buscar esse resultado, mas é possível. Se o São Miguel vencer, passa a garantir pelo menos a sexta colocação nesta última rodada. Por que é tão importante isso? Porque aí também você direciona os adversários, né? Afinal de contas, o sétimo colocado, o quinto colocado, pega o décimo segundo, o sexto, o décimo primeiro e assim por diante, né? Os quatro primeiros avançam direto para as quartas de final da Série Ouro, pulam essa fase do playoff. Hoje, Manuel Ribas está brigando diretamente com o Arano, que dificulta o jogo aí para o São Miguel. O próprio Cascavel está beliscando essa possibilidade, tem 17 pontos atrás da equipe do São Miguel. Campo Mourão, Marreco e Pato Futsal. E o Amarelinho do Oeste, nesta rodada, pode perder apenas posição justamente para o Cascavel. Então, o oitavo entre os oito primeiros está classificado. Ou seja, independente do resultado lá em Umarama, São Miguel decide, faz a primeira fora e a segunda em casa com o adversário das oitavas de final de playoffs. Se não bastasse, segunda-feira já começa a segunda fase do Campeonato Paranaense Feminino Série Ouro. As meninas estreiam em casa, segunda, no ginásio Joelson Marcelino, os dois jogos com... no ginásio Walter Marcon. É o costume, as meninas vão jogar no Walter Marcon, tá? É no Walter Marcon, segunda-feira, 8 da noite. Transmissão ao vivo da Rádio Jornal também. O São Miguel joga fora sábado contra o Moarama na Ouro Masculina. Também transmissão ao vivo da Rádio Jornal. Tá aqui o supervisor do masculino, o Biro, e também auxiliar técnico do feminino. Vai conversar com a gente. Vou começar pelo masculino, Biro. Uma campanha que começou cheia de dúvidas e está terminando tranquila. Independente do que aconteça, o São Miguel pode perder uma posição só, já está classificado, garantido entre os oito. E agora vem para um momento importante, porque a gente está... Essa última rodada vai servir para a gente ver quem será o adversário do Amarelinho do Oeste na fase oitavas de final. Bom dia.
1: Bom dia, Cunhasque. Bom dia a todos os ouvintes da Rádio Jornal. Prazer novamente estar aqui, né? Falar um pouco do nosso amarelinho aí e também do nosso feminino. Na questão dessa última rodada, cara, a gente conseguiu a tempo, né? Recalcular a rota, né? Durante o campeonato. E a gente chega, vamos dizer, instável nessa última rodada de um campeonato tão difícil. Claro que o nosso objetivo, o nosso sonho desse primeiro objetivo é finalizar no G4, mas a gente sabe que não depende só da gente, né? A gente depende de outros resultados aí para que isso aconteça, mas primeiro a gente tem que fazer o nosso papel. Então o nosso papel é sábado ir lá em Moarama, né? Fazer um excelente jogo, quiçá uma vitória, né? Eu até costumo conversar com o Ramon, o jogo do Moarama com o nosso jogo encaixa bem. Eu, particularmente, por essas duas semanas que a gente está sem jogo, eu vi uma crescente na equipe, ajustando alguns detalhes para esse jogo tão importante. A gente não descarta uma vitória lá não, nunca, né? A gente não viaja daqui lá para jogar simplesmente um jogo, não. A gente viaja daqui lá para conseguir os três pontos e aí a gente vai ver o que acontece na rodada. Então esse é o nosso primeiro objetivo agora.
0: E esse é um jogo, uma oportunidade já de sentir um clima de playoff, que o Moarama vai jogar a vida. O Moarama tem chance de entrar no G4, né? E para eles é fundamental, pensando em Liga Nacional e tudo mais, né?
1: Exatamente, Cunhasque. O Moarama classificou no playoff da Liga, está também brigando pelo G4. Eu acho que vai ser uma rodada uma rodada não, a super rodada, né? Tem as equipes parte de baixo ali que vão se matar entre elas, tem as do meio ali que querem escolher posição para decidir em casa, e a gente que busca sim o G4. Por que que eu falo muito no G4? Porque ele tá ali, ele tá próximo da gente. Os jogos que vão acontecer aí não é coisa de outro mundo na minha visão para que isso aconteça, mas a gente primeiro precisa fazer a nossa parte.
0: Olhando uma combinação, hoje olhando a combinação, né, o São Miguel em sétimo enfrentaria o Chopinzinho novamente na fase playoffs. Essa é a minha opinião, eu acho que desse, todos esses adversários é o pior deles. São Miguel, pouca gente sabe, mas da sua história recente, o time que mais enfrentou foi o Chopinzinho. E aí você sabe muito bem, Biro, cria uma rivalidade, sentiu isso no último jogo aqui, como que foi tenso o jogo, né? Muito tenso, achei em alguns momentos desproporcional, assim, mas a gente sabe do contexto da história, a rivalidade que tem, e Chopinzinho veio muito pressionado naquele jogo, para quem vai lembrar o gol no último segundo, foi um gol maravilhoso, por sinal. E isso vem carregado desde a fase playoffs que aconteceu aqui, o São Miguel venceu, empurrou uma pressão danada para lá, e aí ficou muita provocação. Só que, gente, é mais de 10 jogos nesse caminho, eles chegaram a se enfrentar na Série Prata, para você ter uma noção, lá em 2019. Então já vem vários confrontos acontecendo e isso traz um pouquinho de rivalidade. E nessa composição, a gente vai ver Chopinzinho e Paraná se enfrentando diretamente. São as equipes da parte de baixo. Ninguém quer ficar em 13º, 14º para disputar o playoff do rebaixamento. Que vai ser hoje é Guarapuava e Palmas. E ainda disputa outro playoff com o terceiro que vai subir. Que vai buscar o acesso da Série Prata. Então é um drama que ninguém quer passar. Nós teremos Guarapuava e Ampere, que é outro jogo que vai definir a parte de baixo. O Marreco pegando Palmas, o Pato pegando o Campo Mourão aí definindo o G4. O Pato já está garantido, né? Primeiro colocado e tudo mais. O Cascavel, que pode passar o São Miguel, não vai ter vida fácil, vai enfrentar o dois vizinhos. E aí a chance do São Miguel subir uma posição, dependendo do que acontecer. Então tem inúmeras possibilidades. E Itaipulândia não é o Ribas, o Itaipulândia também, ameaçado, querendo melhorar também, fazer uma posição um pouquinho melhor, terminar para trazer uma confiança. Ontem na Copa União acabou sendo goleado pelo Guarapuava, e a gente sabe melhor que ninguém que virar com confiança é importante. Então enfrenta em casa o Manoel Ribas, que também está lutando aí buscando uma vaguinha no G4. Então a gente pode ver algumas alterações, algumas mudanças ali interessantes desse caminho, desse cruzamento. O que vocês acham hoje? Tem como escolher adversário no modo de vista, assim, que nem você falou, o Moarama encaixa no jogo hoje, desse bolo que está aí das possibilidades, o que vocês estão enxergando?
1: Cunhasque, primeiro, né, com certeza a gente não é interessante pegar o Chopinzinho agora, devido a esse jogo recente que teve, os ânimos mais aflorados, não é a nossa ideia. A nossa ideia é o G4, volto a repetir, vou bater sempre nessa tecla, mas se a gente não conseguir essa situação, a gente quer pelo menos um ponto lá em Umuarama para mudar essa configuração de não pegar esse adversário agora, né? Ficar ali em sexto, quinto, essa é a nossa ideia, né? Porque assim, o Chopinzinho ele só chega a 15, correto?
0: Certo, tá com 12 agora,
1: 12.
0: É o décimo.
1: Exato. A tendência é o Cascavel fazer o seu resultado em casa. O Cascavel vai a 21. 20.
0: Está com 17 junto com o São Miguel.
1: Exatamente. E a gente vai a 18, ou seja, a gente classificaria em sétimo, correto?
0: Sim. São Miguel hoje tem 17. Vencendo pode ir a 20. Encostaria ali no Manoel Ribas. Não passa o Manoel Ribas. Se o Manoel Ribas perder nessa rodada... o Manoel Ribas perder na rodada com quem que o Manoel joga em Itaipulândia. São Miguel não consegue passar o Manoel Ribas no confronto direto, porque perdeu lá.
1: Perdeu lá.
0: E daí fica estacionado aí, mas fica...
1: pegando o Itaipulândia.
0: Sexto colocado, exatamente. O Itaipulândia vencer vai a 16, sobe um pouquinho. O Chopinzinho tem uma chance de vencer, vai a 15. vai dar um bololô legal, assim.
1: É muito difícil falar de escolhas, né?
0: Mas aí, ó, hoje, vamos supor, tem chance aí. Um Cascavel, um Itaipulândia, o Chopinzinho. Acho que são as três possibilidades maiores.
1: Mas eu acho que nessa rodada também vai ter surpresa. Eu acho que vai ter surpresa, porque assim, Manuel Ribas, ele vem numa crescente, né? Ele vai pegar um Itaipulândia meio desorientado, né? Eu acho que você vai para uma última rodada vindo de um jogo tomando 5-0. Você tem que ter um psicológico muito forte para poder reverter tudo isso. Claro que vale uma posição melhor. Mas assim, Cunhaque, diante de tudo, né, a gente tem que focar muito no nosso jogo e ver essa situação ao final só, né? Porque se a gente ficar pensando, nós pegar A ou B, e aí a gente não consegue desempenhar o nosso trabalho, a gente vai para jogar, para ganhar um jogo, ou para arrancar um ponto. E depois disso a gente senta e conversa, porque mesmo tudo isso, São Miguel já define em casa. Perfeito. Esse primeiro playoff.
0: Sabe que hoje a tecnologia ela é maravilhosa, né? deixei para a IA fazer a última rodada, só para ter um simulado para a gente ter, porque ela vai se basear no quê? Né?
1: Quem em é tudo.
0: Mandante, que sim. Geralmente o mandante que venceu mais, aqueles confrontos. Tá. Aqui, segundo a IA, Chopinzinho vence Paraná. Beleza, tá dentro, né? Cascavel perde para dois vizinhos, segundo lá em Cascavel, tá? Ela simulou. E não acha um absurdo, tá?
1: Não, também não acho.
0: Tive dois vizinhos. Se o Cascavel tá no dia ruim e o dois vizinhos no seu momento.
1: Encaixa o jogo, né?
0: Acabou, né? O Marreco olhei o Palmas, o Guarapuava perde em casa o Pampere. Aí uma surpresa, será? Não sei. Né? Mas enfim, vamos ver. Itaipulândia e Manoel Ribas empata, o São Miguel empata com o Moarama. Olha só. Que ser baseado na estatística,
1: claro.
0: No momento de cada equipe. O momento do São Miguel, se tu pegar, eu não lembro, a última derrota foi pro Marreco, tá?
1: Foi, verdade.
0: Pro Marreco, e verdade. Em casa ainda, né?
1: Verdade.
0: Então, assim, para você pegar a última derrota do São Miguel na Série Ouro. O Pato empata com o Camorão em 2-2, em casa, normal, né? Os Patos sangue doce, aquela coisa toda. Então, teríamos aí Pato, Marreco, dois vizinhos, e Campo Mourão no G4. Quinto, Manoel Ribas, São Miguel sexto, o Moarama sétimo, oitavo Cascavel, nono Chopinzinho, décimo o Itaipulante, o décimo primeiro Ampere, décimo segundo Paraná, Guarapuava e Palmas ali na disputa do playoff. Então hoje teríamos no enfrentamento mata-mata
1: São Miguel e Itaipulândia.
0: São Miguel e Itaipulândia, ó, que interessante, né?
1: Uhum.
0: Porque Manoel Ribas e Paraná, o São Miguel na verdade pegaria o Ampere, tá?
1: Ampere.
0: Décimo primeiro. O Moarama pegaria o Itaipulândia. Então, assim, ó, ficando. É isso.
1: Nessa configuração é interessante, sim. Eu acho que se continuar nessa análise aí, não seria ruim, né? Nesse primeiro momento. E a gente pensar também, volto a repetir, que a gente decide em casa. E nesse decidir em casa, a gente vai precisar muito do apoio do torcedor, cara. Aí a gente vai ter que fazer alguma coisa para lotar ali o Joelson, porque é um playoff. Eu acho que o São Miguel ano passado não conseguiu, né, chegar nessa situação, uma situação estável, decidindo em casa. Pelo contrário, chegou numa situação desagradável, tendo que jogar o descenso ali. Enfim, eu acho que é um outro momento e aí é a hora do torcedor, né, ir para o ginásio, sentir esse calor aí do que é um playoff, do que é um Paranense com possibilidade de quartas de final, porque não, a gente tem que sonhar alto. Então, assim, a gente vem engatinhando passo a passo e crescendo no momento certo.
0: Muito bem, só para fechar, o Matheus, a lesão confirmada.
1: O Matheus está indo agora para Cascavel, né? O nosso físio, doutor Alaércio. O Matheus vai passar no especialista para ver o grau da lesão. Ele fez uma ressonância, né? Foi enviado para esse médico. O médico olhou as imagens, mas quer ver ele pessoalmente para poder dar um diagnóstico mais exato, se precisa algum tipo de cirurgia, se é um menisco, se tem como fazer um tratamento conservador, quanto tempo demora esse tratamento conservador. Então, assim, eu só vou saber mesmo de fato a hora que ele voltar com o Alaércio e apresentar para nós ali e para a diretoria o que realmente precisa ser feito.
0: O goleiro Matheus, que se machucou sozinho, inclusive, na partida contra o Chopinzinho, Neto acabou entrando na meta e o São Miguel trouxe mais um goleiro para compor elenco?
1: É, essa época da temporada é muito difícil você achar jogador disponível, né? Porque muitas equipes estão num processo de decisão, enfim, existe multa. Então, assim, a gente foi para o mercado e esse menino que a gente trouxe já tinha trabalhado com o professor Ramon ano passado, no início do ano, lá na Fux, do Rio Grande do Sul. E conversando com o empresário do atleta, surgiu o interesse, casou as condições e a gente trouxe de imediato devido a essa lesão do Matheus aí. Né? O menino já se apresentou, já está no BID, já está apto para viajar no sábado. É um menino bom, é um menino novo, né? Eu acho que nesse momento aqui também é um momento que todo atleta quer, né? De oportunidade, tanto ele quanto do Neto. Neto, inclusive, entrou no jogo ali do Chopinzinho numa fogueira e deu conta do recado. Então, assim, a gente está bem tranquilo quanto a isso, né? A gente sabe que, principalmente o Neto, é um menino do bem, tem uma cabeça muito boa. E que se for ele que for jogar no sábado, a gente está tranquilo e esperar o que vai ser do Matheus. Enquanto isso, os dois ali vão disputar posição, né? Como o menino chegou recente, acredito que o Neto saia jogando ali. E depois a gente vai ver o que faz, dependendo desse diagnóstico aí.
0: Aí o Dudu, novo reforço, né? Da equipe. Exato. Do São Miguel, goleiro, Dudu. Jovem, que é bom, se encaixa no perfil. Gostei da postura também, tá? Assistindo lá o treino na apresentação oficial dele. Uma pessoa que já... meu pai sempre falava assim, presta atenção quando chega no lugar, se a pessoa chegar te cumprimentando e tal, conversando, é uma pessoa já que tem uma boa energia, né? E o Dudu chegou dessa forma, então é uma questão agora de trabalhar, quem sabe descobrir um reforço aí para a temporada que vem também, já, né? Ajustando a equipe. Miro, vamos falar do feminino? Bom, lembrando, esse jogo, gente, sábado, 8 da noite, a última rodada da Série Ouro vai ser toda às 8 da noite. A gente vai conhecer já no sábado o adversário do São Miguel na fase playoff. O São Miguel hoje não consegue alcançar o G4, né? Porque o dois vizinhos hoje tem 21 pontos. São Miguel pode chegar a 20, né? Mas é sempre bom dizer que pode ganhar uma posição, tá? Pode ganhar uma posição e ela é fundamental, sabe? Na minha opinião, porque tem uma grande chance de sair desse enfrentamento com o Chopinzinho. E aí pode pegar Itaipulândia. Eu vou falar sinceramente aqui, é minha opinião. Eu prefiro pegar o Cascavel do que o Chopinzinho. Então pega aí, Itaipulândia tem o quesito rivalidade? Tem, mas vai ser legal porque vai ser aqui do lado, vai dar torcida lá, vai dar torcida aqui. E contra o Ampere, não menos fácil, porque lá em Ampere é um terror jogar, né? Não é fácil jogar lá. Mas vai decidir aqui, né? Vai decidir aqui e convenhamos, entre todos, o Ampere ainda é o que, assim, é mais interessante se enfrentar nessa fase playoff, aumenta a chance de avançar. O futsal feminino, ele tem uma missão duríssima. Cara, eu não imaginava que a Série Ouro do Paranaense Feminino é tão dura. Ela é mais, é mais difícil... Muito mais difícil do que a gente está vendo a Série Ouro do Paranaense Masculino com as equipes de liga, porque aqui só tem dois times que não jogam a Liga Nacional Feminina. E assim, a São Miguel está engatinhando na competição, uma competição que tem equipes aí que disputam há 15, 20 anos o futsal feminino. Então, bases formadas, o Colombo, por exemplo, que não está na liga, tem... todas as jogadoras formadas dentro do clube. São 15 anos de futsal, sendo deles boa parte já disputado em alto rendimento. Então o São Miguel tem muito caminho para chegar, mas está aí, está na segunda fase da Série Ouro e começa segunda-feira contra o Copagreu no Walter Marcon, 8 da noite. O que dá para dizer dessa segunda fase agora? Como que foi essa experiência na primeira fase? Você que esteve ajudando lá também, Miro.
1: Cunhasque, para ser muito sincero, cara, eu não imaginava a evolução do futsal feminino. De verdade, cara, eu fiquei muito surpreso com a qualidade de algumas equipes, né? Como as meninas, né? As mulheres vêm crescendo na modalidade, cara. Hoje o jogo muito organizado, né? As minas muito fortes. É, eu fiquei muito surpreso. Eu nunca tinha acompanhado o feminino de perto, assim, vivenciado, é melhor a palavra, né? Isso. Vivenciado o feminino de perto. Estou agora ajudando aí a professora Andréia. Mas estou muito surpreso, né? Como você falou, aqui no nosso campeonato na Série Ouro, são 6 equipes de Liga Nacional e a gente encontrou nessa primeira fase muita dificuldade, né? Como você mesmo disse, São Miguel ele é debutante aí na Série Ouro, é a sua primeira participação. A gente vem sofrendo um pouco por causa disso, né? Você muda o nível ali de competição. As meninas fizeram uma excelente prata o ano passado, conseguiram o acesso, mas a gente está enfrentando muita dificuldade, né? A gente tem uma carne de pescoço na segunda-feira. A gente trouxe para o Walter Marcon esse jogo para a gente igualar, né, essa competitividade com o time que está na semifinal da Copa do Brasil, que classificou para os playoffs da Liga Nacional, que tem um investimento que é o triplo da gente aqui, entende? Então a gente tem que usar as nossas armas para poder igualar tudo isso, né? Eu não posso ser hipócrita aqui e falar assim, não, a gente vai fazer um jogo extremamente superior. Não. A gente colocou o jogo no Walter para a gente poder igualar, diminuir a dimensão de quadra, para a gente competir bem e surpreender a equipe da Copa Gril. Então esse é o nosso primeiro objetivo nesse primeiro jogo.
0: Só para o pessoal ter uma ideia, né? O Stein Cascavel, hoje um dos maiores clubes do país, foi vice-campeão da Liga Nacional no ano passado. Times que rivalizam com ele chegam a todo momento. Londrina, Copa Gril. A final da Série Ouro, se eu não me engano, foi Cascavel e Copa Gril, ano passado.
1: Né? Já faz uns anos já que é Copa Gril e Cascavel.
0: Então, assim, cara, é complicado. O campeonato, assim, quando você começa a olhar, todos com uma preparação enorme, com uma estrutura enorme, o futsal feminino, ele cresceu muito. Não é à toa que tem uma limitante de times na Série Ouro, agora dá para entender, porque o nível técnico é disparado, assim.
1: Extremamente alto.
0: Então, não é fácil, nem todo mundo consegue ter o futsal de alto rendimento. No feminino, mesmo disputando a Série Prata, mesmo que sobe da Série Prata. Então, não tem como. É difícil. E vamos ver, né? No Walter Marcon, aquele clima de caldeirão na segunda-feira, 8 da noite. Quem sabe para trazer algo a mais para buscar. Virou, agradecer. Parabéns aí pelo trabalho, tá? Acho que é muito legal ver as nossas equipes avançando para a segunda fase. E sábado a gente vai conhecer quem vai ser o adversário do masculino. E segunda-feira a gente já vai ter uma noção de como que vai ser essa segunda fase. Se o São Miguel vai conseguir surpreender e quem sabe chegar na fase playoff também no feminino.
1: Eu que agradeço, conheço que é sempre importante vir aqui falar um pouco do nosso dia a dia, um pouco do que a gente pensa ali como estratégia de campeonato, né? Pode ser muito cedo, mas já quero deixar aqui o meu convite para o torcedor se preparar para um playoff. Como você disse, a gente ainda não sabe quem é o adversário, mas a gente sabe que decide em casa. Ponto. Esse é um fator que acho que dá muito combustível para
0: a
1: gente.
0: É a primeira vez que acontece, tá?
1: Pois, e aí mais um orgulho maior ainda sabendo de tudo isso. Então a gente quer contar com o nosso torcedor. Acho que a gente já começou a sentir isso no jogo de Chopinzinho ali. O time vem crescendo muito, o professor Ramon trabalha muito, conseguiu recalcular essa rota, né? A gente iniciou a competição oscilando ali, depois ele chegou ali, ajustou, trouxe algumas peças do seu conhecimento. Então, assim, a gente está num momento muito bom, a gente conta muito com a torcida, com o apoio de todos vocês, imprensa, enfim, para que a gente consiga o objetivo máximo, que é chegar o mais longe possível no Paranaense. Então, para isso, a gente não faz as coisas sozinho lá. A gente depende muito do torcedor. O torcedor é um combustível muito grande. Os atletas, quando vêm o ginásio começando a se movimentar, encher, dá um estímulo a mais. Então, já quero deixar o meu convite aqui, né? A gente saber aí, logo no sábado à noite, o adversário e logo em seguida, durante a semana, a gente apresentar as datas para o torcedor ficar ligado e comparecer o Joelson.
0: Muito bem, só para... Obrigado, viu, Biro? Só para a gente dar uma passadinha do que rolou ontem pela Copa do Brasil. O Vasco venceu Vitória pelo placar de 1-0 com gol do colombiano André Gomes. Detalhe, hein? Tava com 1 a menos, garantiu uma pequena vantagem. O Palmeiras aplicou 3-0 no Santos, fora a saudade, né? Saudade de ver o Santos com um time interessante, né? Porque o Palmeiras não tomou conhecimento. Flaco Lopes, 2 vezes, o homem tá impossível. Andreas Pereira fez o outro gol do Palmeiras. Palmeiras 3-0. Hoje tem Grenal, hein? O Grenal, Internacional e Grêmio no Beira-Rio, 20h. O menos pior vai passar, né? Porque tá brabo, hein? Tá brabo. Dupla Grenal, vou te falar um negócio. E aí fecha as partidas de ida da fase quartas de final da Copa do Brasil. Na sequência eu tô voltando com a Tati, hein? Fique aí.
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1: 8:04.
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0: Se tem alguém que

0: Bora, gente! Muito bom dia pra você! Ó, oh, quinta-feira, hoje eu não me engano, hein? Coisa boa! Gente, que bom saber que você tá ligado conosco aí. Vamos lá, começando mais uma manhã aqui no Papo 104. Vai!
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0: Vamos lá pra nossa interativa, lembrando que hoje tem prêmios também, mais um oferecimento da super campanha da Barbie Pet. E ó, o que você fazia com regularidade que hoje você não faz mais? Hein? Conta pra nós. É, uma coisa que você fazia há muito tempo que você não faz mais. Eu vou falar um negócio pra ti, hein? Um negócio que eu fazia e eu adorava, amava. Eu adorava pegar um caniço, pegar umas minhocas e ir pra sanga. Pra sanga, pro rio. Tirar um dia no fim de semana pescar, mas naquela forma, assim, não eu... Essas pescarias aí que nem alguns fazem, né? Que vai de barquinho, vai... Não, não. Andar, beira rio, fazer aquela pescaria como antigamente. Cara, eu amava fazer isso. E se eu te falar que faz uns 20 anos que eu não faço mais, é uma coisa inacreditável. E aí, você também já faz tempo que você... Tinha uma coisa que você gostava muito e não faz mais? Quero saber de você. Para quem participar, lembrando, tá valendo aqui no Papo 104... Ó, um comedouro médio pra cachorro, ó, aquele potinho especial pra você no oferecimento de Barbie Pet. Bom, e eu tô por aqui,
3: Alessandro Cunhaski,
0: com ela,
3: Tati Schunemann.
0: Bom dia pra você, Tati.
4: Bom dia, Cunhaski, bom dia, gente querida da jornal. E por aí, tudo bem, tudo certo, tudo na boa e tudo suave por aí? Quintamos, hoje nem eu errei, hein?
0: Ó, oh, que beleza. Quinta, é que não dá pra errar, né? Porque quinta-feira já tá pertinho da sexta, né?
4: É, a ansiedade já... Porque, na verdade, eu queria que ontem fosse, né? É. A todo momento, ontem eu falava amanhã, sexta-feira, oh, meu Deus do céu.
0: Me fala aí, Tatizinha, tu passa pela memória uma coisa que você fazia, assim, nossa, antes que você fazia... Pode ser, ó, vou te dar uma dica, pode ser passear, fazer compra, tirar um passeio, ver alguma coisa.
4: Saudade de quando tinha dinheiro.
0: A vida é assim, né? Às vezes a gente não tem dinheiro, né? E às vezes a gente tem dinheiro, mas não tem tempo, né? Essas são as coisas que acontecem. O que você fazia antes que agora você não consegue mais fazer? Ou pelo menos assim, você não fez... Em verdade, eu não faço um tempão isso.
4: Nosso WhatsApp está liberado para você, é o 356-510-33, para você participar, para você interagir aqui com a gente. E você que carimbar aí com Barbie Pet estará concorrendo aí a um potinho, a um comedouro para cachorro porte médio.
0: E aí, deixa eu te falar, não vale falar fazer amor, hein?
4: Não é, vai que...
0: Aposentou a pistola?
4: Ai, meu Deus do céu. Pode mandar, talvez seja censurado, talvez não, entendeu?
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0: Felipe Rodrigo, média boa.

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3: Horóscopo do dia. O que dizem os astros para Áries, Touro, Gêmeos e Câncer?
4: Dia de boas energias, saúde e disposição para explorar sua vitalidade. No trabalho, a inteligência e determinação destacam suas ações, acelerando resultados. No amor, sonhos podem se realizar, então haja rápido se estiver interessado. Depois, a lua em peixes traz um clima mais reservado. Então acelera aí, rapaz. A cor é o laranja. O céu favorece suas finanças com boas chances de ganhos e sorte em loteria ou premiações. No trabalho, seus talentos brilham e sua energia fica elevada, garantindo produtividade e bem-estar. Na paquera, seu charme fica irresistível, aumentando suas chances de conquistar o amor dos sonhos. A cor é o amarelo.
1: Gêmeos.
4: Dia de harmonia com a família e reencontro.

0: no romance, a cor é o azul claro.
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1: Bora, gente! Vamos lá, é o Papo 104! E aí, ó, você lembra o que você fazia? O que que você fazia em algum momento, assim? Gente, eu jogava futebol, né? Eu jogava futebol, adorava jogar futebol e parei, né? A gente leva um motivo assim, a gente para e não faz mais. Eu fazia uma caminhada, né? Jogava bolita. Ai, o que mais? Ó, eu falei pra vocês pescar, é sério. Vocês não têm noção, era um vício, cara, pescar. Mas eu nunca gostei de pescar no molinete, barco, ir no meio de rio. E olha que eu já fui, hein, pra pescar piapara, essas coisas aí. Pegar peixe maior, mas eu gostava mesmo de pegar joaninha, né? Jundiá, no dia que chovia era massa pra jundiá, bagre. Quando chovia a água ficava turva, mas se bandeava pros rios, né? Meu Deus, era muito bom, divertido. Lambari, então, meu Deus, um frito de lambari, hein? Espetáculo. Traíra, era maravilhoso, tá? Você pescar ia no começo da noite. Eu não sei como a gente não era... Hoje eu vou qualquer beira de capoeira, eu tenho medo de cobra, de sei lá, dar um receio. Naquela época a gente não tinha medo de nada, a gente ia por tudo, fazia de tudo. E hoje, pra dizer que uma coisa que eu amava, não tenho vontade nenhuma. Você também tem uma coisa assim? Conta aí pra nós. Lembrando, tem um comedor especial pro seu cachorrinho da Barbie Pet.
2: E bora então de participações ouvir a nossa amiga de todos os dias.
3: Bom dia, Alessandro, bom dia, tarde.
1: Oi, Islanda.
3: Celi, abençoada, Quintou. Uhul!
1: Vamos lá, então, vamos lá.
3: Eu fui uma vez só pescar no Lago Taipuí, mas no açude eu pesquei muito. Faz tempinho já que nós fomos pescar. E aí eu fui na casa da sogra do meu filho. Nós pescamos bastante peixe. Oh. Uma benção. Uma hora dessa a gente vai de novo, mas é tilápia só. Muito abençoado. Muito bom. Barbie Pet. Eu conheço a família que trabalha.

0: Aí ela, é o filho da Jússi, minha amiga. Um abraço, Jússi. Eu vi também sua família. Vamos pescar no açude, tu joga a raçãozinha lá e já pega.
1: É fácil, né?
2: Joga a raçãozinha, elas vêm, tadinha. Sempre daí, pum, já era.
1: Ó, gente, eu dei um exemplo aqui meu de pescaria, mas você pode ser qualquer coisa, tá? É, desde jogar bocha, jogar bola, ou simplesmente cozinhar. Tem muita coisa assim que a gente deixa de lado, faz tempo que não faz, né? Mas era uma coisa que a gente gostava de fazer, um hobby, alguma coisa assim, tá? Não esquece de mandar e participar, lembrando aí, valendo o comedor da Barbie Pet. Certo, Tatizinha?
2: Certo, o nosso WhatsApp é o 356-510-33.
1: 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O WhatsApp é o 991032425. 8:24, o sol predominando aqui em São Miguel do Iguaçu, a temperatura hoje já está se elevando, né? Estamos chegando a 22 graus, temperatura agradável ainda, mas hoje deve ser um dia daqueles quentes, né? Promessa é de chegar nos 30 graus. Vai ser um dia ensolarado aqui em São Miguel do Iguaçu. 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
1: Bruno e Marrone, Favo de Mel.

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3: 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O que dizem os astros para Leão, Virgem, Libra e Escorpião?
4: Leão. A sorte fica do seu lado, impulsionando ganhos e oportunidades profissionais. Aproveite suas qualidades para se destacar no trabalho e conquistar mais reconhecimento. No amor, seu carisma e sensualidade ficam em alta, tornando o dia ainda mais especial. A cor é o magenta. Virgem. O universo conspira a seu favor, trazendo sucesso, boas energias e oportunidades de crescimento. As emoções ficam mais intensas e o amor promete momentos apaixonantes. Aproveite o dia para fortalecer os seus laços e seguir confiante na jornada. A cor é o roxo. Libra. Cuide da sua saúde e evite excessos para manter o bem-estar físico e mental. A sorte financeira fica favorecida e uma grana inesperada pode aparecer. No amor, seus encantos brilham, mas a insegurança pode te desafiar. Vença o medo. A cor é o bege. Escorpião. Você brilha nas amizades com o Sol e Mercúrio, elevando seu charme e trazendo novas conexões. A sorte aumenta à tarde com a Lua, trazendo boas energias e prosperidade. Para os solteiros, o dia é ideal para paquerar. A cor é o goiaba.
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13: Bora, gente! Vamos que vamos! E aí, tudo certo com vocês? Ótima quinta-feira! Dia bonito, hein? Muito sol, muita alegria. Vamos pra frente, vamos que vamos, né? Se tem problema é pra nós resolver, ué. Né? Então, vamos resolver com um sorriso no rosto, com alegria. É dessa forma que a gente segue em frente. 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O que você fazia com uma certa regularidade? Ou o que você gostava de fazer? De repente você parou de fazer. Não fez mais. Jogar bola, cozinhar, fazer aquela comidinha diferente, né? Fazer aquele rango diferente, fazer às vezes uma lasanha toda assim, aí descobriu a congelada, acabou, né?
4: Acabou o charme da lasanha.
13: Tem muita coisa que a gente vai deixando de lado pela praticidade, né? Gente, coisa gostosa, sabe? E vai se perdendo. É comida, é trabalho, é hobby, enfim, muita coisa.
4: A Vilma, eu cresci morando em sítio. E adorava pegar minhoca e ir pescar. Agora, tirar fruta direto nos pés, eu amava.
13: Deus do céu, ó. Maravilhoso isso, maravilhoso.
4: A Terezinha.
14: Oi, bom dia. O que eu fazia e hoje não faço mais? Andar de bicicleta.
13: Andar de bicicleta.
14: Eu gostava muito, não consigo mais. Andar, um pouco de preguiça. E eu gostava muito de dançar também, hoje eu não saio mais pra dançar. Barbie Pet.
13: Boa!
4: Beijo, Terezinha! E não vai nem no clube dos idosos dançar mais? Ou vai? Tem que ir lá dançar. Dá uma esticada nas pernas.
13: Bora!
4: Mas rebolada do bem. Um abraço, Terezinha!
13: Tinha aquela rebolada sem dar seta.
4: É, a rebolada do bem. Só pra mexer o quadril ali e falar pro nervo ciático, ó, que quem manda é eu, rapaz. Tu te aplume aí, tá? 3565-1033 e já a gente volta com a sua também.
13: 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Vamos lá? Já mais participações, hein?
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8: O que dizem os astros para Sagitário, Capricórnio, Aquário e Peixes?
9: Sagitário.
10: Sua energia fica em alta, impulsionando a carreira e motivando você a mostrar o seu potencial. Melhorias financeiras são possíveis com esforços. No amor, a paquera fica favorecida e o romance se torna mais íntimo. A cor é o branco.
9: Capricórnio.
10: Dia perfeito para explorar novas oportunidades no trabalho e nas finanças, com projetos que trazem realização. Aproveite para ampliar o seu círculo social e fortalecer os vínculos. No amor, prepare-se para encontros promissores e sintonias intensas com alguém que pode ser a sua alma gêmea. A cor é o violeta. Você vai brilhar no trabalho com foco e produtividade em alta. Sua saúde também fica mais forte e no setor financeiro boas oportunidades surgem à tarde. No amor, seu lado sensual fica em evidência. A cor é o azul.
9: Peixes.
10: Dia de foco e ação para alcançar suas metas profissionais, confiando na sua intuição. No final da tarde, seu destaque é maior. Nas relações, sua simpatia e comunicação fortalecem os laços. Para quem busca amor, a luz traz paquera e encanto. Basta ter paciência. A cor é o azul.
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2: Bora, gente, 8:51, 8:51, e eu já tô dando aquela espiada, Tati, porque hoje no Ideal Supermercado, sabe o que que tem?
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2: 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Vamos lá, Tatizinha, mais duas participações.
3: Bora ouvir o seu Severo.
4: Conhaque, Tati.
3: Oi.
4: Tem coisas que a gente gostaria de fazer, não faz mais. Fazer amor, né? Agora não faço mais, porque a mulher dorme na cama e eu dormo no tapete da sala.
2: Ai, aposentou!
4: Gostava muito de dançar. Agora também não conseguimos mais dançar. Ela tem a perna quebrada e eu com a bengalinha também.
3: Eita,
4: então,
3: nós!
4: Então, às vezes, fomos no clube da terceira idade, aqui, uma vez por mês, aqui em São Jorge.
3: Uhum.
4: E às vezes saímos também pra fora. Mas é dançar, a gente não tem mais aquele prazer de dançar. Não, as pernas não ajudam, né?
3: Ai,
4: e gostava
3: meu Deus.
4: De pescar, gostava de futebol também, coisa que a gente não faz mais, isso já era, fica só no pensamento, na coisa, bah, antigamente era assim, né, ia nos torneios de futebol também, agora a gente só vê, tem que ficar só na lembrança da gente, as coisas que a gente fazia, tá? Já que quero participar do sorteio das coisas que tem ali, tá? Obrigado se for atendido.
3: Tá, um bom. Abraço, seu Severo! O importante é participar, né?
2: Isso.
3: Indo lá, interagindo, tendo convivência com outras pessoas é excelente também.
2: Aham.
3: A Lucinete...
5: Bom dia, Tati. Bom dia, Conhasque.
2: Bom dia.
5: Sou a Lucinete Maritânia. Eu queria escutar aquela música do Rick Renner.
3: Qual?
5: Que foi embora, não posso mais ficar. Comigo, não chora. Tá bom?
3: Tá bom.
5: Oferecer pra toda a minha família, que tá triste.
3: Um abraço, Lucinete. Um abraço pra toda a sua família, tá? 356-510-33,
2: mais uma.
3: Então bora com a Gil.
2: O gerente tá maluco, liberou mais uma.
3: Mais uma, eita nós. Então eu vou pra doidona da Gil.
6: Bom dia, tropa de elite.
2: Aí, ó.
6: Eu gostava de descer na boquinha da garrafa, agora nem garrafa não tem mais.
2: Meu Deus do céu.
6: Lascada. Bom dia, tropa de elite.
3: Eu sou duro de rua, pega geral, também vai pegar você. Ah, é assim, né, Gi?
2: Agora ela não tem nem garrafa, porque a garrafa não sai do bico, né?
3: Agora...
2: Que eu não sei.
3: Antes ia descendo a boquinha da garrafa, agora tirar a garrafinha da mão é outra história, né, Gi?
2: Primeiro que a coluna não deixa, né, Gi? Fazer o quê? Paciência, né? Gente, bora lá então, pra participar, mandar os recados, valendo um comedouro da Barbie Pet, oferecimento aí da Barbie Pet pro seu cachorrinho, é aquele comedouro especial pra você, aquele pote, né, pra você dar a raçãozinha.
3: Chega de usar o pote de sorvete, o pote de margarina,
2: verdade,
3: que eu sei!
2: Verdade, vou dar um potinho bonitinho pra ele, tá bom? Então não perde. Barbie Pet, tá? 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Bora, gente! Vamos que vamos, hein? Esse é o Papo 104.
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3: Na Jornal FM, pontualmente 9 horas.
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3: BR-469 terá bloqueio nesta sexta-feira em Foz do Iguaçu.
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3: Quinta-feira, 27 de agosto de 2026. Estamos no inverno brasileiro. 104 informa. 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A BR-469, a Avenida das Cataratas, será totalmente interditada nesta sexta-feira em Foz do Iguaçu. O bloqueio acontece das 6 às 7 da manhã, no quilômetro 19, perto do acesso ao aeroporto internacional. A interdição será necessária para um desmonte controlado de rochas durante as obras de duplicação da rodovia e construção da nova alça de acesso ao aeroporto. Nenhum veículo poderá passar pelo local durante a operação. Quem tem voo marcado para o início da manhã deve sair de casa mais cedo e ficar atento ao horário do bloqueio.
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3: O Vasco venceu Vitória por 1-0 em São Januário pelo jogo de ida das quartas de final da Copa do Brasil. Mesmo com um jogador a menos desde os 17 minutos do primeiro tempo, a equipe carioca mostrou muita organização e segurou o resultado. Vasco e Vitória voltam a se enfrentar agora, na quarta-feira em Salvador. Quem avançar garante vaga na semifinal.
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3: Bora, gente, 9:07, 9:07, esse é o Papo 104, vamos lá então, nossa interativa de hoje perguntando, oferecimento de Barbie Pet, tá valendo aí um comedouro lá da Barbie Pet, hein, você sabe onde fica a Barbie Pet, gente? 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Então bora, né? Bora, bora, bora! Ô, Tatizinha, a galera, nossa interativa de hoje pergunta, o que você fazia antigamente? Ou o que você fazia, não antigamente, mas... Você tava fazendo assim, fazia parte da tua rotina e você parou. O pessoal já trouxe dançar. Eu acho que é uma coisa, né? Às vezes dançava. O seu Severo trouxe um tema muito atual para os homens, que aos poucos vai mudando. Fazer amor, né? Muitos casais. Acho que 50, 40, a partir dos 30 anos junto, nem precisa mais, né? Não é mais obrigação, né? Pra que gastar uma energia assim, né?
4: Tão difícil.
3: É, ué.
4: Ai, a Gi falou que era descer na boquinha da garrafa, hoje o joelho não permite mais.
3: Eita.
4: E a garrafa não sai da mão também, então não tem como, né, Gi?
5: Sem muitos comentários.
4: Ah, tá bom, então, sem muitos comentários, não é pra ficar muitos comentários, entendeu?
3: Tá bom, tá bom.
5: Sem muitos comentários.
3: Né, né.
4: Ah, isso daqui podia virar uma vinhetinha, né, ó.
3: É verdade.
5: Sem muitos comentários.
3: Boa, hein, Gi?
4: Vamos fazer uma vinhetinha.
3: Boa, gostei,
4: antes.
3: Gostei.
4: Sem muitos comentários.
3: Bordão, já pegou o bordão aí, hein?
4: Azuleide, coisas que eu fazia, correr atrás de uma bola, jogar futebol, andar de bicicleta.
3: Nossa.
4: Dançar a noite inteira num bailão,
3: é verdade.
4: Ir pra Santa Catarina, viajar, cortar fumo, matar frango caipira, quebrar o milho na mão na roça. Agora eu deixo pros mais novos trabalhar.
3: Pior
4: passou as responsabilidades, né, Zuleide?
3: Pior que é verdade, Zuleide, uma coisa, né? Você falou de ir pra Santa Catarina numa viagem, dependendo do tipo da viagem, você pensa três vezes, né? Antes, nossa, já tava empolgado em...
4: Ah, eu não. Eu não me chame duas vezes, que não precisa.
3: Depende.
4: Na primeira eu já falo, que horas?
3: Nossa.
4: Ah, não tem essa não. A perna vai doer? Vai. O sono por um dia vai ficar desregulado? Vai, mas tô nem aí, recupera depois, toma um Dorflex, Neuralgex, Naxotex, sei lá o que, que seja de Jex lá e vai viver. Não precisa nem me chamar duas vezes. A Neide.
6: Eita, vizinho, conhece?
4: Opa!
6: Eu gosto de pescar, adoro pescar.
4: É, a Neide acho que ela ganha dos homens desse programa de pescaria.
3: Mas o que você fazia, Neide, que hoje você não faz mais?
4: Calma, eu pausei o áudio dela, eu pausei, é porque eu tinha que interromper ela.
3: Desculpa, você é desse tipo mesmo, ficar cortando as pessoas.
4: Não, tem muita coisa ainda.
6: Ai, meu Deus. A gente não veja a hora, o dia que chega a hora da gente botar o barco na água pra ir pescar. Mas na Piracema a gente respeita bastante, porque a gente já sabe o peixe que pode e o peixe que não pode. A quantia que pode e a quantia que não pode.
4: Pescar com responsabilidade.
6: Então a gente já tem essa... A gente não abusa.
3: Verdade.
6: Porque a nova geração que está vindo também precisa conhecer os peixinhos que está vindo ao mundo, né? Não só nós conhecer e eles não. Então a gente faz o possível para controlar as coisas. E é o certo. Mas eu adoro pescar. Porque você está pescando, você esquece de muita coisa errada e você fica ali mirado naquilo ali. Olha, é uma terapia. Meu Deus do céu. Pensa numa terapia gostosa. Beleza? Um abração.
3: Valeu.
6: Aí.
4: Beleza,
6: fica
4: né?
6: Com Deus aí, você
3: Amém.
6: E a todos nós.
4: Amém, a ti também. Se eu falar uma coisa, vocês vão rir da minha cara.
3: Não, já tô rindo faz tempo, vai.
4: Mas por que eu nunca pesquei?
3: Nunca pescou, Tatiele?
4: Nunca pesquei.
3: Você nunca pegou na minhoca?
4: Eu nunca pesquei.
3: Então, você nunca pegou na minhoca. Você não sabe como que
4: não,
3: funciona.
4: Não, nem na vara. Ué? Só vai pescar, não tem que segurar na vara? Nem na vara, nem na minhoca, nem do peixe,
3: você...
4: nem nada.
3: Então a expressão pra você, bagre saboado, nunca fez sentido.
4: Eu sei o que ela significa, porque o bagre é liso, não é?
3: Isso.
4: E daí mas... parece que você tá querendo pegar e fica escorregando,
3: mas
4: né?
3: Mas você não sabe do contato, segurar não, um bagre.
4: Não,
3: então, tá
4: nunca
3: bom.
4: Nem vi um bagre. Um saboado.
3: É porque você não assistiu a banheira do Gugu. 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
3: O pior é ver o Frota naquela banheira e depois nas revistas, né? Jesus.

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5: É isso aí, gente. Vamos lá. O sol hoje está daquele jeito, hein? 22, 23 graus nesse momento. No sol, com certeza, um pouquinho mais. Umidade relativa do ar lá em 69%. Hoje a gente deve ter um dia quente, quente. Final de semana vai ser de sol, né? Expectativa de um final de semana gostoso, né? Eita, coisa boa. Ah, gente, deixa eu falar uma coisa para vocês, né? Falando em final de semana, o último final de semana a gente esteve lá no distrito de Santa Rosa do Cuí. Ah, distrito de Santa Rosa do Cuí, sabe o que teve? A festa da comunidade lá, que festa linda. E ó, falar pra vocês um negócio, lotado, lotado, lotado. E estamos perto do recorde, tá? Porque o Festa Raiz, tá lá no Instagram, tá com 30.500 visualizações, tá? 30.500 visualizações, mais 30 mil views. E enfim, se você quiser dar uma força, vai lá no Instagram, Rádio Jornal São Miguel, Facebook Rádio Jornal São Miguel. Você pode curtir, comentar, assistir para quem não viu ainda. E se você não achou, pede aqui, a gente encaminha o link para você no Whats, tá? Bem fácil, para você assistir também esse evento. Tem cada pé de valsa que eu vou te falar. Eita! É claro, a gente mostrou lá as carnes, churrasco, a alegria do povo, enfim. Gente, teve um cidadão lá que levou 4 costelão.
6: Rapaz!
5: Todo mundo ficou assim de cara. Ele tava, era o aniversário do pai dele, reuniu toda a família e foi lá na festa e rapou 4 costelão.
6: Top, top demais, hein? Se organizaram. E legal isso, yeah, também,
5: legal,
6: né?
5: É, legal também, achei.
6: Reúne a família com aquele churrasco de sabor de festa que é espetacular. E a costela tava assim, ó... Um cheirinho.
5: Eu falei só porque eu tô fazendo fofoca mesmo.
6: Fofoqueiro.
5: Vai lá.
6: E eu quero mandar um abraço também pra Bianca, que eu conheci na festa também. A Bianca é a nossa ouvinte Kids aqui do Papo 104. A gente tem, ó, de Kids, a gente tem a Bianca.
5: Uh-huh.
6: A gente tem a Sofia.
5: A Sofia.
6: E a gente tem a Isabela.
5: A Isabela.
6: Que são as três... que eu me recordo das três menininhas que participam aqui com a gente. E eu conheci a Bianca lá na festa, ela chegou assim, ó... Tia. Eu sou a Bianca!
5: Inclusive tá lá no Instagram, né, Tatizinho?
6: Postei ontem no Instagram um recorte bem especial. Obrigada, tá, Bianca? E conheci pessoalmente também a Leopoldina, que esses tempos a gente mandou um abraço pra ela aqui... E aí ela ficou olhando assim e falou, você que é Tati?
5: Acertou!
6: Um abraço pra vocês, da Lizete também, a gente viu por lá, uma galera que a gente já conhece. Mas essas foram as que eu conheci pessoalmente na festa de domingo, a Leopoldina e a pequena Bianca.
5: Boa!
6: Um abraço pra vocês.
5: Um
6: agora
5: abraço.
6: Das ouvintes kids, eu ainda não conheço a Sofia. A Isabela e a Bianca eu já conheci e a Sofia ainda eu não conheci.
5: Isso significa que a faixa etária desse programa vai de 6 a 90 anos.
6: Exatamente.
5: Cara, classificar a faixa etária vai ser brabo.
6: Importante, né? Já estamos

0: garantindo os futuros.
1: É, pois é, o problema aí dos sensores, né? Pra classificar a faixa etária do programa, né? De 6 a 90, ué, fazer o quê? Gente, e ó, não importa a idade. 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Ô, Tatizinha, bora lá? Vamos ouvir essa galera?
0: Bora com a Janete. Janete Hartmann participando aqui com a gente.
2: Bom dia, meus queridos. O que eu fazia, que eu amava fazer, era lavar parede.
1: Lavar parede.
2: Sempre foi o trabalho que eu fazia, que eu amava, fazer faxina.
1: Gosto de ver as coisas limpas.
2: Parede, essas coisas, ficou. Depois que fiz cirurgia da coluna, já não consigo mais. Essa era uma coisa que eu amava fazer. Mas é assim mesmo, né?
1: Verdade.
2: Barbie Pet.
1: Boa!
2: E sextou!
1: Hã?
2: Não, quintou! Se divertir com os amigos.
1: É isso aí.
0: Valeu, Janete. Sextou amanhã com tudo, hein, Janetinha? Um abraço pra você, tá?
1: É quinta-feira, mas a gente já tá com a banguela, né? Já tá na banguela, né?
0: É porque assim, né? Hoje ainda dá pra resolver algumas coisas, mas a pessoa que quer resolver problema, quer salvar o mundo numa sexta-feira, é pra ser chata demais, né?
1: Não, se até meio-dia numa sexta-feira você não resolver os problemas, não vai ser...
0: Não, meu filho, se na quinta-feira, até 10 horas da noite não resolveu, desculpa, sexta-feira que não vem encher o saco, né?
1: Isso.
0: Pronto, falei.
1: Bora.
0: O Gustavo, bom dia.
1: Fala, Gustavo.
0: Gostaria de participar do sorteio. Gustavo, pra participar do sorteio...
1: Isso.
0: Você tem que interagir aqui com a gente, tá?
1: É, responder a nossa perguntinha.
0: Responder a nossa perguntinha aí do dia, tá? Que é o que você fazia antes, que hoje, por algum motivo aí, você já não consegue mais fazer, não dá conta de fazer.
1: Aham.
0: Não existe mais pra você fazer, enfim... Manda pra cá aí respondendo a nossa pergunta do dia, nossa enquete do dia. Aí sim você já entra pra cumbuca da sorte,
1: ó,
0: tá
1: vou
0: bom?
1: Vou dar alguns exemplos pra ajudar o Gustavo, né? Por exemplo, o seu Severo falou aqui que ele não faz mais amor, né?
0: Rapaz, não assusta o homem. É,
1: aí
0: o homem é pra ser cliente novo.
1: Mas
0: e daí
1: então,
0: tu vai mandar essas
1: não,
0: coisas pra ele.
1: Aqui fica tranquilo, Gustavo. Aqui tu tá em casa. Ó, outra.
0: Ele vai se sentir intimidado.
1: Tem pessoas que falam que não dançam mais. Tem pessoa que não joga mais futebol. Pescar é uma coisa que fazia e não fazia mais. Alguns até trabalharam.
0: Mas é, né? Não dá mais.
1: Como que faz?
0: Ai, ai, já eu volto com a sua, tá? Sua interativa.
1: Boa. 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
7: Vazio sanitário é fundamental no combate à ferrugem da soja. Excelente manhã de quinta-feira, você, Alessandro Tatieri, aos ouvintes do Papo 104. O avanço da ferrugem asiática na última safra reforça a importância dos cuidados no vazio sanitário. Foram 379 registros da doença na safra 25-26, quase 3 vezes mais do que no ciclo anterior. Nesse período, o produtor deve eliminar as plantas de soja, inclusive as chamadas tigueiras, para evitar que o fungo sobreviva. A entre-safra também é uma boa hora para cuidar do solo, revisar máquinas e planejar a próxima safra. 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
14: Vamos, gente! Ó, hora 9h38, 9 horas mais 38 minutos. Ó, final de semana a gente fica falando de festa, fica falando de animação, mas a gente esquece que é dia da faxina também, né?
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14: 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Deu aquela segurada, parou a rotina, tirou o embalo, enfim, lembrando que tá valendo um comedor no oferecimento da Barbie Pet pro seu cachorrinho, hein?
16: Bom dia, Piazinho da Glória. Bom dia, Tatiele. Tudo bom com vocês?
14: Tudo bem.
16: Cunhasque, como é que dá o coração pra hoje à noite, hein?
14: Ah, nem fala, nem. Eu vou dormir às 7
16: hoje. Às 20 horas hoje. Beleza? Às 7. Cunhasque, uma coisa que eu fazia e não faço mais. Uma que eu não aguento, né? É trabalhar de saqueiro. Antigamente a gente não tinha muito serviço, né? Uhum. Não escolhia, né?
14: Não escolhia.
16: Então, o que tinha a gente abraçava. É isso aí. E na sacaria ali, maluco. Ali o trem era bruto, hein?
14: Ali era
16: hoje crossfit. Já não vai.
14: E isso sim era crossfit, tá? Galera do crossfit aí, ó.
15: Ali sim. Pega saco, joga saco, ergue pneu.
14: Ali tu podia ver quem era quem aí. Não, não tinha esse negócio, não.
15: E aí, sabe o que o Guela fez ontem à noite?
14: O quê?
15: Foi pilotar, né?
14: Foi pilotar?
15: Pilotar o fogão a lenha, rapaz. Então, tinha uma chaleirinha lá, e uns outros caras na beira da churrasqueira, uns negócios enrolados no papel alumínio. Será que era batata doce? Será? O que que...
14: Sei lá o que. Eu só sei dizer que o que ele carregava de saco ele come hoje, né?
15: Um abraço, Guela. Obrigada, viu, pela sua participação. A Érica também mandou mensagem e pediu se poderia tocar Fundo da Grota.
14: Fundo da Grota. Eu vou pedir autorização pro Andrezinho.
15: É, senão você pede aí 5, tá, Érica? Aí 5 toca Fundo da Grota pra você. Nosso WhatsApp 356-510-33. Se você for rápido, dá tempo de você mandar pra gente.
14: Boa! Ó, trio Parada Dura, hein?
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1: Bora, gente, 9h54, já tá no aquecimento aí o Padre Reginaldo Manzotti para na sequência conduzir o programa Experiência de Deus, tá? Então fica aí, fica atento. Mas antes, a gente vai falar aqui no Papo 104, nossa interativa de hoje, tá perguntando aí o que você fazia com regularidade, assim, pode ser hobby, pode ser trabalho, pode ser algo divertido, pode ser nada, né? Às vezes não fazia nada, mas agora eu não consigo mais não fazer nada, porque não tem tempo. Enfim, valendo um comedouro, oferecimento, comedouro para o seu cachorrinho, oferecimento da Barbie Pet, Tatizinha.
2: E bora ouvir a participação da Grazi.
3: Bom dia, pessoal, tudo bom?
1: Dia, bem.
3: O que eu fazia, que hoje é raro eu fazer, era dançar um bailão maravilhoso, né?
1: É bom.
3: Pegava num sábado aí, a minha cidade começava os bailes às 10h30 da noite e acabava às 4 horas da manhã.
2: Ô, louco!
3: E hoje, se eu for num baile, não consigo mais. eu tento ainda ir numa festa, dançar umas duas, três... Mas, olha, tá difícil. E bora participar aí do sorteio, né? Uma ótima quinta-feira para todos.
1: Só vai em baile de casais, né? Porque dança duas modas e daí tem comida.
2: Aí come mais um pouquinho e fala... Ah, não, agora tem que sentar e esperar baixar a comida.
1: É verdade.
2: Um abraço, Grazinho. Seu nome tá anotado aqui, tá bom? Um abração pra ti.
1: 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Dito isso, vamos para a saideira, já, Padre Reginaldo Manzotti. Nós voltamos às 11, hein? Não sai daí!
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1: Louvado seja nosso Senhor Jesus Cristo, para sempre seja louvado. Queridos filhos e filhas, é quinta-feira, é quinta eucarística. Por isso, nós começamos com essa música. Meu Deus, eu creio, adoro, espero e amo-vos. Peço-vos perdão pelos que não creem, não adoram, não esperam e não vos amam. Hoje, quinta eucarística, graças e louvores se deem a todo momento ao Santíssimo e Diviníssimo Sacramento. Estamos em plena novena de Santa Mônica, Santo Agostinho, sétimo dia. Mas hoje é dia de Santa Mônica. E sobre ela falaremos durante o programa. Santa Mônica, que é celebrada antes de Santo Agostinho, por ser aquela que, com o fruto de muita oração e lágrimas, conseguiu a conversão do filho, na graça de Deus. Saúdo a todos, a partir da Rádio Evangelizar, de onde tudo começa. As rádios irmãs, cujos nomes cito neste momento. Saúdo a você pela TV Evangelizar, sinal digital em todo o país, em várias cidades, canal aberto, pelo YouTube Padre Manzotti Oficial, Padre Manzotti Oficial, e pelos aplicativos da Associação Evangelizar é Preciso, e todas as plataformas digitais. Dai-me, Senhor, um verdadeiro coração adorador. Repita isso. Dai-me, Senhor, um verdadeiro coração adorador a Jesus Cristo Eucarístico. Toda honra, toda glória, para sempre. Dai-nos, Senhor, um coração adorador, capaz de reconhecê-lo como presença, corpo e sangue, alma, divindade na Eucaristia. Vai, povo de Deus, este coração adorador que o mundo precisa, uma humanidade de joelhos diante de Jesus Eucarístico, uma nação genuflexa diante de Jesus Eucarístico. Mês vocacional, que sejamos vocacionados na Eucaristia, em nome do Pai, do Filho e do Espírito Santo. Amém. Naquele tempo, disse Jesus a seus discípulos: ficai atentos, porque não sabeis que dia virá o Senhor. Compreendei bem isso. Se o dono da casa soubesse a que horas viria o ladrão, certamente vigiaria e não deixaria que sua casa fosse arrombada. Por isso, também vós, ficai preparados. Por isso, também vós. Ontem, hoje, ficai preparados. Porque na hora em que menos pensais, continua o Evangelho, o Filho do Homem virá. Qual é o empregado fiel e prudente que o Senhor colocou como responsável pelos demais empregados, para lhes dar o alimento na hora certa? Feliz o empregado cujo Senhor o encontrar agindo assim quando voltar. Em verdade eu vos digo, ele lhe confiará a administração de todos os seus bens. Mas se o empregado mal pensar: meu senhor está demorando, e começar a bater nos companheiros, comer e beber com os bêbados, então o senhor deste empregado virá no dia em que ele menos espera, na hora que ele não sabe. Ele o partirá no meio e lhes imporá a sorte dos hipócritas. Ali haverá choro e ranger de dentes. Ficai preparados. Não sabemos a hora, nem o dia, mas ele virá. Eu comecei dizendo que hoje é dia de adorarmos Jesus sacramentado. Eu comecei e nós rezávamos: dai-nos, Senhor, um coração adorador. E dai-nos, Senhor, um coração capaz de ver em Jesus, na hóstia santa, o corpo, sangue, alma e divindade. Diante desse Jesus, diga: eu espero um milagre, Senhor. Eu preciso de um milagre. O mesmo movimento de adoração, faça o seu pedido. E qual pedido você quer fazer hoje? Com fé vou esperar em Deus, eu espero um milagre. Jesus, atenda-nos em nossas necessidades. Atenda-nos em nossas súplicas. Eu tomo posse da cura, Senhor. Eu tomo posse. Eu sei que a minha hora vai chegar. Então converse com Jesus hoje. Sabe aquela conversa ao pé do ouvido? Aquela conversa sincera, franca. Abra teu coração para Jesus agora. Eu apenas quero ser um instrumento disso, um facilitador. Se está com as mãos no volante, mas está com o rádio ligado, conversa com Jesus. Você está em casa, conversa com Jesus agora e abra teu coração para Ele. Fala com Jesus aquilo que está te causando desconforto e peça: conforta-me, Senhor. Aquilo que está lhe causando dor e peça: cura-me, Senhor. Repense os seus valores. Repense o que é um tesouro na tua vida. Peça para Deus que eu tenha forças, determinação de repensar os meus erros e corrigi-los. Isso é um milagre. Sempre nós pensamos que o milagre é uma cura física, mas a conversão é a mais verdadeira cura que Deus nos dá. Eu vou repetir: sempre, quase sempre, pensamos em cura de uma doença, de um mal, de uma enfermidade, mas nós não compreendemos que a verdadeira cura é a nossa conversão. E não é por acaso que nós já estamos há 7 dias pedindo: dai-me, Senhor, a verdadeira conversão. Hoje, quando lembramos Santa Mônica, e vou falar oportunamente sobre ela, não foi a grande cura que ela obteve pela graça de Deus do marido Patrício? Não foi a grande cura que ela conseguiu na vida do seu filho Agostinho, que estava perdido para Deus? Então, Senhor, em Deus eu espero um milagre. Eu sei que a minha hora vai chegar. Nós só começamos. Tem muita coisa ainda: partilha de vida, leitura orante. E eu convido que você chame teu amigo, chame tua amiga. Hoje é dia de Santa Mônica. Hoje é quinta eucarística. Nós voltamos já. Volte comigo.

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0: 10 e 13.
1: De agosto, hoje já dia 27. 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Crislaine, que a paz de Jesus esteja com você.
2: Amém, Padre. Sua bênção.
1: Deus abençoe. De onde você fala, Crislaine?
2: Eu sou do Paraná, Padre.
1: Ah, tá. Uma filha, uma Crislaine de algum lugar do Paraná.
2: Do Paraná.
1: Tá bom. Diga lá, minha filha.
2: Padre, eu tô ligando pro senhor. Eu já dei vários testemunhos, já escutei meus testemunhos na rádio através do senhor.
1: Tá.
2: Mas hoje eu tô ligando assim com uma tristeza no meu coração.
1: O que que tá acontecendo?
2: Porque eu sou casada, né? A gente tem nosso filho. E tava tudo tão bem na minha vida, no meu casamento. A gente sempre se respeitou, nunca houve traição. E do nada, padre, eu me desenvolvi uma crise de ansiedade, começo de depressão. E eu não me vejo mais como eu era antes, no meu casamento, com os meus filhos. Eu olho meu esposo e me dói muito. E eu passo muito mal, padre. E eu queria que o senhor rezasse comigo para que Deus abençoasse meu casamento, que não acabasse. Porque eu não posso ficar sem minha família. Meu casamento foi na igreja, fui abençoado por Deus. Só que ultimamente, padre, eu não estava indo na igreja. E eu não acreditava em depressão, não acreditava em crise de ansiedade. E eu acredito que eu estou passando por isso, porque Deus está me mostrando que existe. E eu tenho muita fé, padre, que eu vou alcançar mais esse testemunho na minha vida, que eu vou ser o que eu era antes, amar minha família, meu esposo, meus filhos. Isso me dói, me machuca muito, padre.
1: Entendi. Bom, eu vou rezar, mas me permita, eu preciso colocar alguns pontos antes. Primeiro, nesse momento de crise, não tome decisão alguma. Sim, escutou?
2: Escutei, padre.
1: Nesse momento que você não está bem, pelo amor de Deus, não tome decisão. Segundo, se você detecta que está com uma crise de ansiedade, de depressão, você já procurou ajuda médica?
2: Eu fui, padre. Só que eu comecei a tomar o remédio e eu comecei a passar muito mal.
1: Mas, filha, e aí parou?
2: Não parou, tá pior.
1: Você tem que voltar nele. Filha, Deus... deu ao homem a medicina, é um presente de Deus, eu diria que até um braço de Deus, Então volte ao teu médico e diga assim, ó, aquele remédio não me fez bem, mas você precisa. Você vai dizer assim, mas eu consigo sozinha com Deus.

0: que no começo você não surta o efeito que você esperava, por favor, continue com a medicação. Você promete isso?
1: Eu prometo, padre.
0: Agora...
1: Eu já procurei pessoas e eu entrei mais em desespero, porque chegaram a falar para mim pessoas de igreja que era macumba.
0: Filha, não. Lhe digo que não, não. Eu volto a dizer, com Deus, nós vamos rezar agora, mas com a medicação você vai sair dessa. Você se comprometeu. Você vai tomar o remédio com água benta. Pode ser? Vai. Vai mesmo? Você não vai perder. Você está doente, só isso. E você vai... Você vai, vai curar essa doença.
1: Eu vou, padre, eu rezo todos os dias, eu pedi pra Deus, tomando banho ontem, que se Deus existisse, que ele me desse um sinal. Isso foi a primeira vez de muitas vezes que eu consegui falar com o Senhor.
0: Então vamos lá. Cura, Senhor, onde dói. Cura, Senhor, esta tua filha. Cura, Senhor, pelas tuas santas chagas, esta depressão. Eu te entrego, Senhor, essa tua filha por inteiro. Leve-a na chaga do teu peito aberto. E tire, Senhor, esta doença. Ela não está se reconhecendo. Ela está doente, Senhor. Tire esta crise que ela está passando. Que o remédio que foi prescrito dê efeito. Que ela confie, mas confie plenamente na cura e receba esta cura, Senhor Jesus. Jesus, eu te entrego essa filha com confiança e que ela possa voltar a ser o que era. Senhor Deus, ela está doente. Assim como curaste aquela mulher 12 anos com hemorragia, assim como curaste a tantos enfermos, 38 anos, na piscina de Betsaida, curai essa tua filha, Senhor. Repita comigo, Crislaine, Senhor Jesus.
1: Senhor Jesus.
0: Eu creio na minha cura.
1: Eu creio na minha cura.
0: Eu creio que serei restaurada.
1: Eu creio que serei restaurada.
0: Que o remédio...
1: Que o remédio...
0: Que eu tomar...
1: Que eu tomar...
0: Com a fé.
1: Com a fé.
0: E a tua graça.
1: E tua graça.
0: Eu serei curada.
1: Eu serei curada.
0: Amém.
1: Amém, Padre.
0: Crislaine, o que eu te falei é fundamental. Você, se precisar, volte ao médico quantas vezes preciso for. Deus age de várias formas. Você vai ligar e vai testemunhar. Eu estou curada. Diga amém.
1: Curada,
0: eu vou ligar. Deus abençoe, Crislaine. Não se entregue na crise. Se está numa crise, por favor, fique na linha. Eu gostaria que a equipe ligasse para você, até para a gente monitorar um pouco. Deixe o seu telefone e as pessoas vão ligar para você. Crislaine, de algum lugar do Paraná. Acompanha pelo YouTube. Eu volto já, volto com a leitura orante. Volte comigo.
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0: Hoje é dia de Santa Mônica. Hoje é Quinta Eucarística. Daqui a pouco vamos falar sobre Santa Mônica, mas a novena continua. Estamos no sétimo dia. E eu digo, é proposital. Porque não é porque é o dia do santo que a graça terminou. Nós vamos até o fim na novena. Filhos amados, a palavra de Deus tem sido muito confortadora, desafiadora. Então, está acontecendo o programa, tem reprise 10 da noite, ou tem no YouTube Padre Manzotti. Eu gosto de lembrar que eu uso do YouTube Padre Manzotti para evangelizar. Lá, às 8 horas, eles colocam a leitura orante. Terça-feira, eu fiz uma catequese, você escutou a necessidade da purificação da fé. E se viu nos últimos dias, e agora, se escutou a mulher falar. Já disseram que era um mal que fizeram. Purificar a fé. Só existe uma fé verdadeira, aquela que é baseada em Jesus Cristo. E quando isso é forte, nada nos atinge. Até podem nos desejar mal, mas não nos atinge. Purificação da fé é o tema da catequese. Escute o que as pessoas têm dito sobre a leitura orante da palavra de Deus, por favor.
1: Filha de Deus, de Sete Lagoas, Minas Gerais.
0: Pois não.
1: Eu não poderia deixar de ligar para falar sobre a leitura de Jó. Já conhecia Jó, mas não na profundidade que o Senhor explica, porque a gente, como não entende muito bem, a gente não consegue interpretar assim bem. E padre, eu passo o dia inteiro trabalhando, sou diarista, e fico o dia inteiro ouvindo a programação pela rádio, às vezes pelo YouTube. E aqui em Sete Lagoas também está pegando o canal de Belo Horizonte, a TV Evangelizar.
0: Amém.
1: Padre, é muito bom a leitura orante, porque evangelizar é preciso.
0: Deus seja louvado, gente. Olha aí, diarista, meu abraço a todos, todas as diaristas, também muitos pedreiros. Esses dias eu passei por uma obra, um senhor, eu estacionei o carro, ó, todo dia, hein, pai? Eu tô mexendo com a massa aqui, escutando o senhor. Filha de Deus de Sete Lagoas, Minas Gerais. E ela disse, lá chega a TV Evangelizar de Belo Horizonte, canal 15.1. Você de Belo Horizonte, canal 15.1. E certamente perto de Belo Horizonte também, porque o sinal é muito forte. Meu abraço, Sete Lagoas, a Rádio Cultura FM nos transmite, e é de Sete Lagoas, é Dom Francisco Cota Oliveira. 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Gente, não está na hora de falar de Coríntios? Que tal você sentiu-se tocado por Coríntios? Vai lá, 41-3221-6060, grave um áudio. O sacristão solta o que tem. Eu sei que ele está soltando os mais antigos de Jó. Mas agora está na hora de vocês falarem de 1 Coríntios, 2 Coríntios. E depois, padre, calma, filho, ainda temos, nós temos muitos capítulos pela frente. Depois a gente vê para onde a gente vai. Agora, você vê que eu não estou com pressa não, né? Às vezes um versículo, dois versículos, três versículos, e daí? Nós temos a vida inteira, gente. Capítulo 7. Versículo 10. Mas eu volto um pedacinho de ontem. Mas agora estou alegre, porque vocês ficaram tristes, mas porque aquela tristeza fez com que vocês se arrependessem. Às vezes é assim, uma puxada de orelha, um corretivo dói, mas é para o bem. Versículo 10, 9b. Aquela tristeza foi usada por Deus. Olha, isso é forte demais. Aquela tristeza foi usada por Deus. E assim, nós não causamos nenhum mal a vocês. Às vezes, Deus usa da tristeza para nos corrigir. Não é fácil entender os desígnios de Deus, não, né? Não é fácil, não. Versículo 10 agora. Pois a tristeza que é usada por Deus... Gente, ó, arrepiou aqui. A tristeza que é usada por Deus produz o arrependimento que leva à salvação. A tristeza que é usada por Deus produz arrependimento que leva à salvação. E nisso não há motivo para alguém ficar triste. A tristeza que é usada por Deus produz o arrependimento. Mas agora ele vai colocar as tristezas do mundo. As tristezas deste mundo produzem a morte. Vocês suportaram a tristeza da maneira que agrada a Deus. E vejam agora os resultados. Dois pontos. Ele vai citar os resultados das tristezas usadas por Deus, que produz o quê? O arrependimento. Isso fez com que vocês levassem a sério o assunto e resolvessem se defender. Primeiro ponto. Segundo, fez também que vocês ficassem zangados e com medo. Depois ficaram com vontade de me ver e resolveram castigar o culpado. E tudo isso, em tudo isso vocês mostraram que não tinham nenhuma culpa naquele caso. Portanto, embora tivesse escrito aquela carta, nós lemos a primeira, eu não escrevi por causa de quem ofendeu, nem por causa da pessoa que foi ofendida. Pelo contrário, escrevi a carta para tornar claro a vocês que Deus sabe do grande cuidado que vocês têm por nós. Foi por isso que ficamos animados. Além do ânimo que recebemos, ficamos mais contentes ainda vendo a alegria de Tito, pois todos vocês o têm ajudado a sentir-se bem. Eu havia falado muito bem de vocês a ele e vocês não me desapontaram. Temos sempre dito a verdade a vocês. Assim também é verdadeiro o elogio que fizeram a Tito a respeito de vocês. E o amor dele por vocês cresce cada vez mais quando ele lembra como vocês todos estavam prontos para obedecer e como o receberam com humildade e respeito. Estou alegre por poder confiar novamente em vocês. Palavra do Senhor, graças a Deus, mas reflita. Reflita algo que você já, se me conhece, já sabe para onde eu vou. Quais são as tristezas que são aproveitadas por Deus para produzir o fruto da conversão? Olhando para a minha vida, você olhando para a sua, você consegue lembrar que aquela tristeza, aquele momento de tristeza na vida, foi uma permissão de Deus para produzir fruto de conversão? Ah, mais uma vez eu vou ter que apelar para o Instagram. Mais uma vez. E olha, aprenda a partilhar. Eu leio muito, eu gosto demais quando você... Não escreve só amém, amém, amém, não. Você consegue partilhar algo na tua vida que foi uma tristeza sim, mas que produziu fruto de conversão? Eu volto já, volte comigo.

0: 10h37.
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0: 10h39.
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0: Gente, eu vou confessar uma coisa para você. Claro que eu já li 2 Coríntios. Mas você sabe que cada vez que a gente lê diferente. É verdade. Cada vez que a gente lê, lê diferente. Quantas vezes eu já fiz com você a leitura orante de Coríntios? Várias vezes. E eu, pessoalmente, já li. Mas, este ano, agora, a 2ª carta aos Coríntios tem se mostrado de uma riqueza que eu não tinha percebido antes. Verdade, padre? Você está percebendo. De novo, estou apelando ali para o Instagram, tirei foto no intervalo, até coloquei ali, ó, 1 Coríntios, capítulo 7, do versículo 10. É, nem é importante todo o texto que vai até o 16. Na verdade, é o versículo 10. Tirei a foto e eu vou apelar para você. E aí me ajude no Instagram. Mande para as pessoas. Às vezes é o toquezinho que faz a pessoa acordar. E o questionamento é esse. Na tua história, você identifica momentos em que Deus permitiu uma tristeza para produzir fruto de conversão? Eu fiquei pensando na minha vida. Se quiser, partilhe conosco. E olha, mande para os amigos. Às vezes a pessoa, meu Deus, como é chato a Bíblia. Chato? Você percebe como é atual? Como é atual? Meu Deus, a palavra de Deus é para inspirar, para instruir. Vamos lá, gente. Não é só amém, não. Texto, vamos lá. Vamos lá. Terezinha, que a paz de Jesus esteja com você, Terezinha.
1: Bom dia, Padre Reginaldo Manzotti. Oh, eu sou o Divino Espírito Santo que me deu essa graça.
0: Amém, Terezinha. De onde você fala, minha querida?
1: Padre Reginaldo, eu estou falando de um povoado que fica no Crato, Ponta da Serra, no Ceará.
0: Ponta da Serra.
1: Distrito do Crato.
0: Tá certo, meu abraço à Ponta da Serra, distrito de Crato, Ceará. E como é que você me acompanha ali?
1: Eu acompanho pela rádio Padre
0: Cícero. Cícero. E tem a TV Evangelizar, você não me assiste, não?
1: Eu assisto, mas é pela a digital.
0: Tá bom, mas em Crato nós temos a TV Evangelizar Canal Aberto, 39.1. Diga, Terezinha, fala você, minha querida.
1: Eita, Padre Reginaldo, eu não vi a hora de eu falar com o senhor, porque eu sou muito doente e eu vou direto no assunto.
0: Diga.
1: E eu dizia e digo... Se eu falar com o Padre Reginaldo, eu pego uma grande melhora e eu fico boa. Padre Reginaldo tem mais de 12 anos, tem 12 anos e uns meses, que eu até já perdi a conta. Que eu fiz uma cirurgia de apendicite, ela já infectada. Aí dessa cirurgia abriu 2 fístulas. Como eu tenho uma doença chamada grossa no colo do intestino, ela possibilita de sair essa fístula quando a gente se opera. Entendi. Apesar que o médico disse que não é só quem se opera, não. Que tem hemorróida também, abre.
0: Sim, entendi.
1: Então, aí eu fui encaminhada para o Hospital Juazeiro, o Hospital Regional. Mas aí quando eu cheguei lá, junto com o médico, que era para operar, para tirar a fístula.
0: Certo.
1: Mas aí, quando eu cheguei lá, essa junta de médicos disse que não, porque operava e voltava a abrir novamente. Era perigoso. Quando fechasse a cirurgia, quando eles fechassem, abrir e eu morri.
0: Entendi.
1: Então, tinha que esperar fechar por conta própria dela.
0: Sim.
1: Mas já vai se arrastando mais de 12 anos.
0: 12 anos.
1: O sofrimento é grande. É grande. Por quê? Até para mim andar dentro de casa eu ando com dificuldade, porque fica machucando. E eu não aguento, É um sofrimento.
0: Eu entendo.
1: E eu queria dizer que eu sou associada há muitos anos.
0: Amém, querida. Muito obrigado por ser associada há muitos anos.
1: Pois é, e hoje eu recebi a revista Já É do Meio de Quê, que eu já que veio com a frâmula. Veio essa outra hoje, eu já mandei a menina pagar amanhã.
0: Tá bom, querida, você recebeu a flâmula, que é uma imagem, um tecido, que é uma imagem de Jesus das Santas Chagas.
1: Das Santas Chagas,
0: Você sentiu o perfume que foi?
1: Foi, e lindo.
0: É maravilhoso, né?
1: Mas dando continuidade, Padre Reginaldo, para não tomar o tempo do senhor. Então, Padre Reginaldo, aí eu ficava nesse sofrimento, eu sou viúva, moro sozinha.
0: Tá.
1: É um sofrimento, a minha vida é sofrimento. Eu estou aqui na rota toda, sabe quando é aquele peso no intestino, aquela coisinha, aquela angústia, aquela angústia. E eu não sei mais o que fazer, Padre Reginaldo, que é direto nos médicos, mas não vejo êxito.
0: Entendi.
1: E eu queria que o senhor rezasse comigo.
0: Claro.
1: E também levasse o meu nome. Eu já peço, eu sou pidona. Eu peço, todo sábado eu peço para colocar meu nome.
0: Tá.
1: Mas não, a gente não se conforma só por isso, a gente quer mais.
0: Claro, quer filha. Mais. Nós vamos rezar juntos agora. Só estou esperando você terminar de falar, nós vamos rezar, Terezinha. Tá bom?
1: Pois é, Padre Reginaldo.
0: Filha.
1: Mais uma vez eu quero dizer ao senhor, eu uso a água benta na hora do programa, é tanta panela em volta do rádio para benzer, lá minha barriga com água benta.
0: Entendi.
1: Padre Reginaldo, tem hora que eu digo que eu não tenho fé. Eu digo, meu
0: tem
1: Deus, minhas orações
0: para.
1: Não tá chegando.
0: Tá sim.
1: Até Deus. Mas. Diante daquilo que eu digo, eu insisto, persisto, mas não desisto, Padre Reginaldo.
0: Isso. Eu insisto, persisto, mas não desisto.
1: Não desisto.
0: Aprendi mais uma.
1: Ah, pois é. É segundo a minha religião, que a minha mãe me educou.
0: Isso.
1: Eu não desisto. Sou muito devota de Jesus, da Santa Chaga. Tá. Aprendi com o senhor. E a minha Nossa Senhora, eu sei que todas é uma.
0: Claro.
1: Mas a minha predileta é Nossa Senhora de Fátima.
0: Tá
1: eu
0: bom.
1: Vou falar o nome dela. Pois
0: então,
1: é, tá minha
0: então vamos senhora. Rezar agora, Terezinha, aproveita a oportunidade e diga, basta uma gota do teu sangue, Jesus.
1: Basta uma gota do teu sangue.
0: E essa fístula. Será curada.
1: São duas. Serão curadas.
0: Filha, você lembra daquela mulher, só um minutinho, você lembra daquela mulher que tinha uma hemorragia?
1: Ah, lembro demais.
0: Que foi curada, só tocou no manto de Jesus e foi curada.
1: Pois bem, sempre eu digo.
0: É você, filha.
1: Oh, meu Deus, me encontre.
0: Então, repita comigo, eu creio, Jesus.
1: Eu creio, Jesus.
0: Que aquilo que os médicos não estão conseguindo fazer. O Senhor fará com a sua graça. E eu serei curada. Destas duas fístulas. Derrama uma gota do teu preciosíssimo sangue, Jesus. Curando de dentro para fora. Senhor.
1: Cicatrizando.
0: E eu te louvarei para sempre. E serei uma testemunha viva do teu amor. Nossa Senhora de Fátima. Eu me entrego aos teus cuidados.
1: Eu me entrego a Deus.
0: Cicatrize estas fístulas.
1: Jesus das Santas Chagas.
0: Eu quero testemunhar esta cura.
1: Eu tomo posse desta cura.
0: Amém. Eu vou para o intervalo, eu volto já, volto comentando e volto contando a história de Santa Mônica. Volte comigo.

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6: Dez e 53.
7: Terezinha de Distrito Ponta da Serra, de Crato, Ceará. Rádio Padre Cícero FM, Juazeiro do Norte. TV Evangelizar, canal 39.1, também lá tem a Rádio Jangadeiro FM, Educadora do Cariri FM. Dom Magnus Henrique Lopes, da Diocese de Crato. Hoje, aniversário de Dom Paulo Bose Dalbó, da Diocese de São Mateus, Espírito Santo, Rádio Emboabas FM, Santa Cruz de Minas, Minas Gerais, e aniversário da mais nova sobrinha, Manuela, filha do João Carlos e da Ellen. Deus abençoe, Manuela, fazendo um aninho. Deus abençoe. Gente, nós estamos em plena novena, sétimo dia. Mas alguém pode se perguntar quem foi Santa Mônica? Santa Mônica nasceu em 331, no norte da África, no seio de uma família rica, de antigas raízes cristãs. Dedicou-se à Sagrada Escritura, forte espiritualidade, foi forjada na oração e na prática dos sacramentos. Mas, escute lá, casou-se com um patrício, um homem violento, ambicioso, irascível, caráter difícil e infiel. Mônica, doce, benévola, dialogava e decidiu vencer pela espera, paciência e oração. Até ela foi conselheira das amigas nos casos de problemas conjugais. Aos 22 anos, ela dá à luz a Agostinho, seguido de outro filho na vídeo, e uma filha que não se sabe o nome. Ficou viúva com 39 anos. Administrou os bens da família, dedicou-se ao amor ao próximo. Mas ela, como mãe, se preocupava demais com Agostinho. Ela dizia: filho de tantas lágrimas, viúva de 39 anos. Agostinho era um homem inquieto, ambicioso, dado à retórica. Buscava a verdade, mas por caminhos errados. Mônica jamais deixou de rezar por ele. Pelo contrário, permanece sempre ao lado. Vai para Cartagena. Quando o filho está no ápice da carreira em Milão, vai também. Seu caminho materno é de oração até a conversão de Agostinho, até receber o batismo de nas mãos de Santo Ambrósio. Decidiu voltar a Tagaste, onde fundou a comunidade dos Servos de Deus. Mônica estava com Agostinho. Embarcou no porto de Ostia, destino à África. Queridos irmãos e irmãs, Santa Mônica tem profundos diálogos com Santo Agostinho e é chamado Êxtase de Ostia. Narrado no livro de Confissões do próprio Agostinho, diz assim: aconteceu encontrarmos a sós, eu e ela, apoiados em uma janela que dava para o jardim interior da casa que morávamos, onde, longe da multidão, depois do cansaço de uma longa viagem, recobrávamos forças para a travessia do mar. E ali, sozinho, enquanto falávamos de sabedoria, suspirávamos, chegando a tocar o supremo ímpeto no nosso coração. Lá, ela diz ao filho: no que diz respeito a esta vida, já não tem mais para mim nenhum atrativo. E o que estou fazendo ainda aqui, não sei. As minhas expectativas já se esgotaram. Somente uma coisa me fazia estar aqui embaixo: ver, antes de morrer, você se tornar um cristão. Meu Deus já me satisfez completamente, porque vejo que você até despreza a felicidade terrena. O que estou eu a fazer aqui? As relíquias de Santa Mônica estão na igreja de Santa Áurea, hoje na lápide. Santa Mônica é o modelo para todas as mães e esposas de serem firmes, convictas na esperança, na confiança, na força da oração. Santa Mônica, rogai por nós. Hoje é dia de Santa Mônica, mas ainda é novena, ainda é tempo de graça. Rezemos o sétimo dia. Ó Santa Mônica, que pela oração e pelas lágrimas alcançaste de Deus a conversão do vosso filho e do vosso marido, olhai para o meu coração amargurado. Rezo agora por esta pessoa que tantos dissabores e sofrimentos causa ao meu coração e a toda a minha família. Santa Mônica, que vossas orações se juntem às minhas para comover o bom Deus, a fim de que Ele, Deus vivo e verdadeiro, faça com que esta pessoa por quem rezo possa voltar ao bom caminho. Santa Mônica, fazei com que o Pai do Céu chame de volta à casa paterna este filho pródigo. Dai-me esta graça e serei para sempre agradecido. Oremos. Ó Deus, consolador dos aflitos, saúde dos que em vós esperam, que aceitaste misericordiosamente as piedosas lágrimas da bem-aventurada Mãe Mônica para a conversão do filho Agostinho e do marido Patrício, concedei-nos, pela vossa intercessão, que choremos nossos pecados, encontremos as indulgências de vossa graça, por nosso Senhor Jesus Cristo, vosso Filho, na unidade do Espírito Santo. Amém. Santa Mônica, rogai por nós. Santa Mônica, rogai por nós. O Senhor esteja convosco. Ele está no meio de nós. Hoje, dia de Santa Mônica. Que a bênção de Deus recaia sobre todos, a água, a roupa dos enfermos, as fotos de família, os remédios. Em nome do Pai, do Filho e do Espírito Santo. Amém.
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13: Na rádio que faz amigos, 11 horas e 1 minuto.
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13: Brasil e Paraguai reforçam fiscalização de medicamentos.
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13: Quinta-feira, 27 de agosto de 2026. Estamos no inverno brasileiro. 104 informa. 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Brasil e Paraguai firmaram um novo acordo para reforçar a fiscalização de medicamentos e outros produtos que circulam entre os dois países. A parceria aumenta a troca de informações sobre apreensões, falsificações, contrabando e possíveis riscos à saúde. A medida é importante para a região de Foz do Iguaçu e Cidade Leste, onde são frequentes as apreensões de medicamentos irregulares, incluindo as chamadas canetas emagrecedoras.
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13: Inter e Grêmio entram em campo nesta quinta-feira pelo primeiro jogo das quartas de final da Copa do Brasil. O Grenal acontece às 8 da noite no Beira-Rio, em Porto Alegre. Os dois times vivem momentos complicados no Campeonato Brasileiro e estão próximos da zona de rebaixamento, com 25 pontos cada. O Inter vem de empate sem gols com o Atlético, enquanto o Grêmio perdeu para o Bragantino.
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17: 27 graus em São Miguel do Iguaçu.
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3: Vamos lá, gente. Última hora aqui do Papo 104 nesta quinta-feira, né? Quinta-feira. Amanhã é sexta. Calma, vamos com calma. Pisa no freio, Zé. Ouviu essa já, Tatizinho?
4: Pisa no freio, Zé. Essa, né? Não pode
3: calma,
4: cantar.
3: A gente tá indo muito. Eu levei pode. A sério que o negócio soltar na banguela já tá no acelerador, já. Eita, meu Deus do céu.
4: Mas só no ponto morto agora, não, rapaz. Só no embalo, só.
3: Vamos, fim de mês, aquela coisa, não dá pra se empolgar muito, né? Mas e aí, a nossa interativa de hoje pergunta o que você fazia com uma certa, assim, quando você tinha um tempo livre, ou uma coisa que você fazia dentro da sua rotina, que você fazia direto, sempre fazia, e de repente você parou de fazer.
4: Ai, ai, ai.
3: Tem gente que fazia aquele assado elaborado, né? Tinha gente que fazia uma limpeza, um faxinão, hoje paga uma empregada pra fazer aqui, né?
4: Ai, tinha aquele que saía pra dançar e só voltava a hora que o guarda falava, ó, vamos liberar a pista, acabou.
3: Minha geração.
4: Hoje já não aguenta nem levantar da cadeira mais.
3: Isso. Minha geração fazia uma coisa que essa geração não sabe o que é, virar a noite numa balada, numa festa,
4: ai,
3: entendeu?
4: Ai, ai.
3: Virar a noite, chegar de madrugada, chegar às 5 da manhã, tomar aquele banho e sair pro serviço, direto, embarcar. Porque CLT trabalha no sábado de manhã, né? Então, saía sexta, sábado de manhã, eu tava indo direto. Hoje, se passar das 10, hoje já estrago meu sono.
4: Ai, meu Deus do céu. Aí é cruel, hein?
3: Hein, lembrando que tá valendo um comedouro pro seu cachorrinho aí da Barbie Pet, tá? 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Não pede ou não pede não, pra você participar da interativa.
4: Nosso WhatsApp tá liberado pra você mandar sua mensagem pra cá, tá? Sempre é o 3565-1033 e bora com ela, a senhorinha.
5: Bom dia, Tati. Bom dia pra vocês dois.
3: Oi.
5: Eu me esqueço do nome dele sempre.
4: Ai, meu Deus.
5: Tudo bem com vocês?
4: Tudo bem, senhorinha.
5: Ah, eu que eu não posso, não consigo mais. Primeiro eu trabalhava na roça, eu lavrava.
3: Nossa.
5: Tudo. Pra mim era fácil fazer.
3: É verdade.
5: Hoje em dia já não consigo mais. Gostava de limpar forro da casa. Tudo. Hoje em dia já não consigo mais. Isso que é tão difícil. Eu queria assistir esse negócio de pet aí, porque eu não tenho cachorro, mas a minha netinha, minha bisnetinha, cachorrinha, ela falou, pô, liga lá e pra ver se a senhora ganha pra mim.
3: Olha só,
5: então,
3: que bonitinho.
5: Tá bom. Vai, a Bisa vai ligar. Tá.
3: E a Bisa.
5: Tudo tá bom pra vocês, um abraço, um beijo.
3: Obrigado, um beijo.
4: Um abraço, senhorinha. Obrigada pela sua participação, tá? Senhorinha mandou lá no finalzinho da primeira etapa do programa.
3: Isso, importante, atualizamos agora.
4: Atualizando agora e já a gente volta com a sua, tá? 3565-1033, não deixe de participar. E se você tem cachorrinho, cachorrinha, manda aí Barbie Pet. Quem sabe você fatura aí um potinho de ração, um comedouro pra ele, tá? Pra pôr um ranguinho dentro.
3: Boa! E ó, final de semana tá chegando, né? 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Vamos que vamos, vamos começar o Papo 104 aqui, ou melhor, continuar, né, nesta última hora, com Rogério Magrão. Bora!
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2: Arrendamento parceria. Produtor precisa ficar atento aos contratos. De volta aqui no Papo 104 com mais uma edição do Notícias Agrícolas. No campo, arrendamento e parceria rural são comuns, mas funcionam de formas diferentes. No arrendamento, o dono da terra recebe um valor fixo pelo uso da propriedade. Já na parceria, proprietário e produtor dividem os lucros e também os riscos de produção. O sistema FAEB alerta que o contrato precisa deixar tudo bem claro, inclusive valores, prazos e responsabilidades. Com a reforma tributária, também é importante definir quem será o responsável pelos novos impostos. A orientação é que o produtor procure informação e faça as contas antes de assinar o contrato. 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

0: Sabe o que eu tava pensando? Fazer um café da manhã com aquele salaminho da Pepita embutidos defumados.
1: Eu preciso.
0: Um queijinho e uma polenta brustolada. Mas não pode ser qualquer polenta. Tem que ser com fubá do Moinho da Alegria. Por quê? É com milho convencional, é moído à pedra. Isso traz aquele gostinho de antigamente de verdade, né? E se, quando faz no fogão a lenha, então esquece. A gente viaja no tempo, né? Porque nossos pais, nossos avós, né, nossos descendentes faziam assim o fubá. Era dessa forma e por isso que era tão rico, tão natural e tão saboroso e nutricional, né? Você sabia que outro dia, olha que loucura, Tatizinha, o milho, a gente acha que menospreza um pouco os produtos de milho, mas a gente começa a perceber que cada vez mais tem valor. Esse dia eu estava entrevistando aqui pessoal da amamentação, né, falando desse mês.
1: Agosto Dourado, que incentiva o aleitamento materno.
0: Isso. E ela tá falando, e a especialista em questão tava falando que tá fazendo estudos de que o milho é benéfico para aumentar a produção de leite materno, né? Então, olha só, a gente às vezes olha, deixa muito de lado, né, os produtos à base de milho, mas vou falar um negócio para você, uma boa polenta, uma boa canjica, uma boa canjiquinha.
1: Bolo de milho, pão bolo de milho, de milho, nossa de milho. Senhora. E a entrevista foi ontem aqui no Jornal da Manhã. E caso você queira assistir, entender melhor, tá no YouTube da Rádio Jornal São Miguel.
0: 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Bora lá, então, ouvir o que essa galera tá falando, Tatizinha.
1: Bora com ele, o nosso amigo atleta.
0: O atleta.
2: Tati Cunhasco.
1: Oi, Léo.
2: Eu danço bastante. Tati Cunhasco. Cunhasco, eu quero ganhar o aração.
1: Beleza, Léo, tá participando. Um abração, Léo, pra ti, tá?
0: Tu achou a gatinha aí, Léo?
1: É, o Léo nunca mais falou da tigrona.
0: Tu achou a tigrona?
1: Manda aí pra nós, Léo.
0: Queremos saber, né? Nós estamos preocupados aqui.
1: Preocupado, eu tô com essa daqui, ó.
3: Só que não, rapaz. Não tem picanha, eu vou comer o suor de porco. Macarrão, arroz, feijão, salada e mandioca.
0: Eita!
1: Eita, Gi, ela tá lá no preparo já da carninha, tá na panela já, Cunhasque. Sabe quando a carne tá naquele ponto de criar a crostinha que
0: Nossa,
1: a gente chama?
0: Nossa, tem um nome chique pra isso, eu não lembro.
1: É gratinar?
0: Não, é maiar, não sei o que lá, é um efeito.
1: Ah, eu falo fazer a crostinha da carne.
0: É, mas é isso mesmo, até
1: o
0: nome.
1: Tem aquele queimadinho gostoso. Ai, meu Deus, é muito chique, né? É igual o tal do molho branco, né? Molho bechamel, é molho branco.
0: É isso, né? Ué.
1: Vou deixar o Almir falar um pouquinho.
4: Tati, bom dia, Cunhasco, Almir. Olha, o que eu fazia tempo de jovem, que agora faço, mas não com aquela intensidade. Quando eu era solteiro, a gente pegava, ia trabalhar. Naquele tempo, a gente passava carpideira com animal na lavoura de algodão. Quem já trabalhou na roça sabe, é cansativo. Às vezes fazia quase um alqueire por dia.
0: Nossa.
4: E no sábado também, né? Aí tinha baile, às vezes, nas comunidades, aqueles salões abertos antigamente, que era som mecânico, mas era diversão da época, do momento. Era louco para chegar em casa, desarriar o animal, soltar no pasto, tomar um banho e jantar rapidinho, pegar a moto ou o carro e sair e chegar no baile. E ir embora 3h30, 4 horas da madrugada. Hoje, com uns 59, 60 anos aí, a gente vai num baile de casal, fica até 11h30, meia-noite e já vem-se embora. Então, quer dizer, já não tem aquela vitalidade, né?
0: É verdade.
4: Hoje eu vejo a juventude aí nas baladas, aí chega em casa de madrugada, falei, puxa vida. No meu tempo, eu fazia isso, mas hoje a gente já não faz mais com aquela intensidade,
0: não,
4: né?
0: Tem essa força.
4: E Barbie Pet.
0: Boa!
1: Boa, Almir! Um abração pra ti, Almir. E a Silvia aí, ó, que 99% das pistas dos matinês das festas de comunidade, tá essa dupla lá dançando, né? Então, assim, não consegue ficar até o final, mas ali até um tantinho pra dar aquela esticada nas pernas, eles
0: estão. E eu que sou fofoqueiro, né?

0: Isso. Ah, eu tô incentivando eles. Ó,
1: e o que você tava falando ali, da casquinha da carne, se chama reação de Maillard.
0: Ah, sai, é crostinha da carne. Fazer o... Aí se você não quer falar crostinha, você fala assim, fazer o... E vai virando a mão, assim, sabe? Pra...
1: Sabe o que é legal deles ver os caras fazer isso aí? É que não pode salgar a carne. Senão você tira os líquidos da carne. Então, pra fazer a reação de Maillard, você tem que fazer ela sem salgar. E salga depois. Eu nunca consegui entender.
0: Eu não tô entendendo. Reação do quê?
1: Maillard.
0: Maillard?
1: É.
0: Ou Maillard?
1: Não, Maillard.
0: Maillard. É. Aff, Maria.
1: Que faz carne aquela, mesmo? Aquela crostinha.
0: Ó, né? O Almir mandou um gifzinho aqui, ó. De um casalzinho dançando.
1: Eita, Almirzão.
0: Ei, Almir. Esse, eu vim um abração pra vocês.
1: Gente, ó, papo 104, 11 horas mais 26 minutos, a gente fica conversando aqui, ó, deixa eu falar pra você da Magarim Automecânica de Cara Nova para melhor atender, agora com espaço mais moderno, autopeças local, garantindo mais praticidade pra você. 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
5: Na abertura do mercado agropecuário, a soja está sendo cotada a R$ 132 a saca, o milho a R$ 58 e o trigo a R$ 77 a saca.
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5: Vamos, gente, o Papo 104 rolando por aqui até o meio-dia, já 11h35, meu Deus, gente, como tá passando rápido a hora, né? 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Vamos ouvir a galera valendo um comedor, um pote pra você colocar sua raçãozinha aí pro seu cachorro. 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
9: A Sônia adorava andar de salto. Hoje não consigo mais. E aí, carimbando também com Barbie Pet. Ah, oh, aquele saltinho, hein, Sônia?
5: Eita.
9: Era bom demais, né? A Marilene, bom dia. A carne... Ah, ela tá ensinando sobre a crostinha dourada da carne. A carne, pra ficar com a crosta dourada, tem que selar. Depois você salga e aí faz o que quiser.
5: É, tá vendo? É isso.
9: E aí, sobre a interativa, saudade da, da juventude. Quando ia nos matinês, das festas da igreja, eita nós. Aí ela, Barbie Pet, mais uma vez.
5: Cantinho da igreja tem história pra contar, hein? Quem nunca, hein?
9: Valeu, Marilene. Ó, oh, interessante a dica dela pra fazer a crostinha.
5: Crostinha, tu vê, sela a carne, sela.
9: É com frango, eu sei que tem gente que coloca um pouquinho de açúcar, né?
5: Isso.
9: Deixa o açúcar queimar e daí coloca o frango pra... Pra pegar uma corzinha.
5: O frango tem muita água, né? É difícil de fazer essa crostinha assim, quando for na panela, né? Assando, acredito que dá pra fazer. O gratinando dá pra fazer a crostinha sem colocar açúcar, mas é uma técnica boa, dá certo.
9: Acho que a gente tem uma interativa surgindo aí já.
5: É, ué.
9: A Zuleide mandando, na hora que você tava falando de milho ali, aquelas coisas erradas todas, né? Ela mandou assim, uns pãezinhos de queijo.
5: Nossa.
9: Aí ela só mandou uma forma com 3, 6, 7, 8, 9, 10, com 11.
5: Nossa.
9: Mas assim, ela colocou pãezinhos, mas assim...
5: É aquele...
9: É um bolinho de pão de queijo quase.
5: É aquele que enche a mão pra comer. Top.
9: Ai, Zuleidinho, um abração pra ti. Bonitão, hein, seus pães de queijo.
5: Esse com café, você não quer guerra com ninguém, né?
9: Ah, não. Vixe, mano, um cafezinho preto, rapaz, no meio tarde isso daqui. Bom. Eu me sinto herdeira. Ai, fechamos essas participações por hora.
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5: 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Vamos lá, Grupo Tradição. Essa aqui o Michel Teló ainda cantava, hein? No Grupo Tradição. Quem lembra?
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0: E olha, a previsão para hoje de muito sol. Aliás, próximos dias aqui em São Miguel do Iguaçu, a gente vai ter muito sol, pelo menos até sexta, né? Até amanhã. Ó, a temperatura máxima hoje deve bater 29 graus, estamos com 28 graus, chegando lá, né? Chegando lá, vamos bater aí 29 graus, sensação térmica também aumentando. Com essa previsão do tempo aqui, a gente vai chegar em sensação térmica 31, tá abafadinho, porque a umidade relativa do ar tá em 46%. Para sexta-feira, mínima de 23, máxima de 32 graus, vai fazer bastante calor amanhã. Umidade relativa do ar vai bater em 71%, então vai estar bastante abafado e muito sol. No sábado já tem previsão de chuva, mas é uns 2 milímetros ali no máximo. Mínima de 21, máxima de 31, muito calor. Para domingo, previsão de 12 milímetros de chuva, tá? Mínima de 20, máxima de 29. Segunda também chove, e aí uma previsão mais acentuada, pelo menos 26 milímetros para a próxima segunda-feira.
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2: 11 horas mais 51 minutos, 11h51, esse é o Papo 104. Vamos que vamos, gente. 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Dito isso, Tatiele, vamos lá ouvir as últimas ou fazer o sorteio? Você manda agora, você fala o que você quiser aí.
3: Eu organizei o sorteio, mas antes eu tenho que ler essa participação aqui, né?
2: Ah.
3: Ai, meu Deus do céu. Ó, pra que rumo levar a conversa? Agi. Alessandro.
2: Que?
3: Fica a dica.
2: Que dica?
3: Eu tempero com limão. Dá uma crosta muito boa também na carne. Ah, fica a dica, Alessandro, porque a Tati é caso perdido.
2: É, ué.
3: Ai, Gi, como você é.
2: Que o limão também tem açúcar, né? Na composição do limão. E aí ele deixa essa crostinha deliciosa. E uma coisa que eu gosto muito, que é cítrica, né? Ele é ácido.
3: Então, pra hoje, a gente já arrumou a interativa, talvez, pra amanhã. Pra algum outro dia aqui, vai ser como faz a carne agora também.
2: Qual o jeito certo de fazer a carne? Esse foi um diálogo bom de se ver quando tem um sogro e um genro novo perto.
3: Ver quem domina mais, né? Só ver um torcendo o nariz assim,
2: É muito bom, velho. Muito bom.
3: A Marilene já deu a dica ali antes, né? Sela primeiro, depois tempera. A gente já falou pra pôr o limão.
2: Mas vamos lá, minha marmita já tá esfriando ali.
3: Bora anunciar o ganhador de hoje, ou a ganhadora, lembrando o oferecimento aí da Barbie Pet, todo mês de agosto, ó, dizem que agosto é o mês do cachorro louco, menos na Barbie Pet, né, porque tá sendo um mês bem legal pra eles.
2: 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Aproveita, gente! Pra fechar, Tatizinha...
3: E quem fatura hoje o comedouro para cachorro, que é para você pôr a ração e ele lá... É o final do telefone 1994, é a senhorinha, só passar lá na Barbie Pet em horário comercial pra fazer a retirada aí do comedouro, tá bom? Um
2: Boa.
3: Abraço pra você, um abraço a todos que participaram, que interagiram aqui com a gente. E até amanhã, porque amanhã, sexto.
2: É, com karma, né? Amanhã começa os negócios políticos lá. Amanhã vai ter uma diferença de horário.
3: Ah,
2: tá?
3: sim, tem o bloco.
2: Vai ter os blocos, então vai ficar mais curto o papo às 11 aqui, tá? Então amanhã a gente vai explicando durante o programa pra vocês se organizarem também, se acostumando que vai ser um meizinho só, tá bom? Combinado assim? Então tá, vamos lá. A saideira e na sequência tem o programa da Lara.
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0: Alô, amigos, estamos de volta no seu rádio, mais um programa da LAR Cooperativa Agroindustrial. Hoje é quinta-feira, dia 27 de agosto de 2026, quinta-feira da pecuária. E o contato hoje, a entrevista, é com um produtor de frango do norte do Paraná, muito bem colocado no mês de julho. Na segunda-feira tem a Assembleia Geral Extraordinária da LARCRED, as duas Assembleias da LAR Cooperativa e também o encontro Caminhos da Soja 2026. Agende e participe. Lembrando mais uma vez, a Assembleia Geral Extraordinária da LARCRED na próxima segunda-feira às 14 horas. A AGS também da LAR Cooperativa às 14h30 e 15h30. Já lemos aqui esses editais de convocação, melhores informações e também a inscrição para participar. Fale com o nosso pessoal do atendimento com a gerência na sua unidade. Próxima segunda-feira também tem um encontro com os produtores rurais, principalmente os produtores de soja, na LAR Associação Recreativa. É o Caminhos da Soja 2026, promovido pela AproSoja Paraná. Claro, com o apoio da LAR Cooperativa. Inscrição deve ser feita pela plataforma Simpla. Melhores informações e até o auxílio para inscrever-se neste encontro de segunda-feira. Fale com o nosso pessoal do atendimento ou a área técnica aí da sua unidade. É o Caminhos da Soja 2026, na próxima segunda-feira, 19 horas, Associação Recreativa LAR, Medianeira. Muito bem, quinta-feira da pecuária, o nosso contato é com os produtores de destaque na produção do frango LAR. Mês de julho, um dos destaques foi o Jean Carlos dos Santos, da propriedade do associado Arnaldo Dias dos Santos, o seu pai. Boa tarde, Jean Carlos. Inicialmente nos fala, né, que fica Rio Bom. Como é que é esse município? Boa tarde.
1: Oh, boa tarde, Valdir. Boa tarde aí, amigos aí, né, do ouvintes do programa da LAR aí. É Rio Bom, é uma cidade, assim, do interior do norte do Paraná. Nós ficamos aqui, vizinho de Apucarana, região do Vale do Ivaí. Estamos aqui, Valdir, aproximadamente 80 km aí de Londrina, em Maringá. Cidadezinha gostosa, tranquila e calma.
0: Certo, destaque-se agricultura, pecuária forte também, criação do frango.
1: Ô, Valdir, aqui a nossa propriedade aqui é uma propriedade pequena, é uma propriedade de grãos e estamos só na avicultura. É. E a região nossa aqui é um clima bom, viu, Valdir? É um clima, assim, que não é tão quente, não é tão frio. É um clima muito bom para a produção de frango, viu? O frango de corte aqui se destaca bem, viu?
0: Certo. Avicultura, né? Como é que está essa produção aí? Há quanto tempo você está nessa atividade? A família já vem de outras integradoras também? Como é que está essa experiência?
1: Ô, Valdir, não estamos muito tempo, não. Começamos aqui, está indo para 6 anos e meio de produção, né? E antes disso, a gente nunca tinha mexido com frango de corte. É, aprendemos aqui mesmo, aprendemos com a LAR, técnico da LAR, começamos do zero.
0: Ah, interessante. Então, já falei com o seu irmão em uma entrevista passada, mais uma vez a família se destaca e agora ocupa o quarto lugar no mês de julho, né? Foi um lote especial ou já tem beliscado bons números?
1: Ô, Valdir, porque assim, a gente fala em produção de frango, mas não é fácil. Uhum. A avicultura hoje, eu falo que tem que ter amor. Porque amor é onde entra tudo, né? Dedicação, cuidado, profissionalismo. E esse lote mesmo, que é o pior lote que a gente passa, todos vão saber falar disso, que é o inverno, né? O tal do inverno entra tudo, é aquecimento, ventilação. Então, você tem que estar muito bem em cima. E não só no inverno, né? A gente, graças a Deus, que aqui é uma propriedade familiar, né? E os aviários aqui, quem toca aí é o meu irmão, né? Que é o Maicon, né? E a gente vem aí de vários resultados bons.
0: Certo, manejo correto no inverno, no verão, enfim, o manejo correto, ração, pintainho, está tudo bem chegando aí. Tudo isso potencializa essa boa colocação, não é verdade?
1: Isso, Valdir. Então, que nem eu acabei de falar aqui, a gente tem um bom atendimento, né? Pelo departamento técnico da LAR, né? Aqui do norte, aqui. Quero até agradecer também a nossa técnica hoje que está dando assistência para a gente, né, que é a Sabrina. E além disso, a equipe, né, por exemplo, assim, vem bons pintinhos, né, que a gente precisa também para começar um lote bom, tem que vir uns bons pintinhos, né, uma ração bem formulada, né. E o essencial é um bom aquecimento no começo, né, e uma boa atenção no lote inteiro, né? Porque assim, o lote passado foi um lote de inverno, né? E no lote de inverno tem que estar muito bem em cima, né?
0: E esse trabalho, você já destacou aí, é você e seu irmão que tocam, qual é que é a estrutura aí, quantos aviários tem?
1: Isso, hoje eu e meu irmão, né? Nós tocamos aqui, somos sócios, né? E nós temos dois aviários. E os dois é dos dois, né? E é só a gente mesmo que toca. E de quando dá uma apuradinha, a gente acaba pegando aí um ajudante aí. Mas por enquanto é só dois aviários para capacidade para 37 mil francos cada um.
0: Certo, e aí já, como você disse, há 6 anos e meio, isso aí já está dando um resultado mais expressivo agora, né? Afinal de contas, as parcelas vão vencendo também, né? Mas isso também vai estar sendo liquidado já, né?
1: Isso, é isso. E agora estamos começando a ficar motivados já para a gente colocar mais duas, né? Porque hoje a produção hoje é volume, né? E agora com as parcelas agora já acabando, ela vai decrescente, né? A gente começa a respirar mais, né? E você sabe, respirou, a gente fica mais animado, né?
0: Muito bem. Resultado bom é ajudar ainda mais, né?
1: Nossa, é um incentivo que, nossa senhora, a gente quer expandir mais. Para o ano que vem, a gente quer expandir mais, pelo menos colocar mais duas, né?
0: Certo.
1: Mais dois aviários.
0: Muito bem. E a satisfação dessa conquista aí, como é que foi receber essa notícia? Enfim, é bom saber que vai bem, né? E que é reconhecido pela cooperativa também, né?
1: Ô, Valdir, nossa, isso não tem nem explicação, viu? Que hora que a gente vê que ali é o reconhecimento, o nosso trabalho, a nossa dedicação, as nossas noites em claro. A hora que você vê que você está sendo reconhecido pela LAR e a gente vê lá a colocação também dos nossos resultados, como quer dizer, significa que a gente está indo bem para frente, né?
0: Muito bem.
1: Pisando com o pé direito.
0: Certo. E isso aí tem sido aproveitado também, né? O resultado desta boa colocação, esse dá dinheiro também, né? No que vocês investem aí?
1: Ô, Valdir, rapaz, a gente, com a luta, com o nosso suor, a gente também tem que começar a investir na gente, né? Não, já melhorou o carrinho, né? A casa também, já, graças a Deus, já deu uma entrada boa numa casa nova também na cidade. E estamos fazendo aí um caixa aí para nós, né? Aumentar os aviários também, isso daí com certeza.
0: Muito bem.
1: Para
0: Bons
1: frente.
0: pensamentos sempre em construção, né? Pensamentos bons sempre ajudam a
1: Sim.
0: evoluir, né? Enfim.
1: É investimento, né? Vamos investir cada
0: Certo.
1: vez mais.
0: Certo. Você já disse que a atividade principal aí é a avicultura. E a família como um todo também investe na agricultura?
1: Então aqui é, como eu falei, a propriedade familiar, né? Então fica aí o meu irmão, nós ficamos aqui nos aviários, né? Tocando, e o pai fica na parte de grãos, né? Aí a parte de grãos também, aí é com o meu pai daí. Mas também não é rentável também, é muito bom também.
0: Certo. E a LAR nesse trabalho aí, você já destacou a parceria também e o bom atendimento da nossa técnica aí, né? LAR Cooperativa vai bem aí no norte do Paraná. Como é que está esse respeito pela marca, a qualidade do frango, dos trabalhos, enfim? Tem visto com bons olhos essa chegada da LAR aí, né? Sempre é tempo de chegada e se manter com qualidade, né? Tá tudo bem?
1: Nossa, tá. A LAR aqui, a gente tem só que agradecer. A LAR, o nosso município hoje, está cada vez crescendo mais. E agora, vizinho nosso aqui, Rio Bom, já ela está lançando o novo incubatório da LAR. O novo incubatório da LAR agora, para atender o norte do Paraná, vai ser aqui na cidade de Rio Bom.
0: Que bom. Muito bem. Certo. E sabe que agora nós temos uma campanha publicitária aí, né? Quero ver se você sabe também essa parte aí que é divulgada, né? Se é frango, é?
1: É LAR.
0: Ah, muito bem. Parabéns, Jean. Obrigado aí pela entrevista aí. Sucesso nas atividades aí. Como é que tá o lote atual agora aí? Como é que tá? Quantos dias que tá? Até estava falando contigo antes, né? Tava dentro do aviário, tava manejando aí nesta manhã, né? Como é que tá esse lote agora?
1: Ô, Valdir, o lote tá excelente também, hein? Eu vou falar para você, nós estamos em cima do manejo aqui, todo dia em cima, né? Vendo a ambiência em cima do manejo, porque, ó, GPD alto, e eu não sei não, hein? O mês que vem você vai me ligar de novo.
0: Legal, tomara que sim. Então tá bom. É, no mais, um grande abraço e obrigado pela entrevista. Até uma próxima oportunidade. Bom trabalho aí.
1: Valdir, eu que agradeço, e vamos para frente.
0: Muito bem, este é Jean Carlos dos Santos, filho do seu Arnaldo, associado LAR em Rio Bom, no norte do Paraná. Quanto à conversão alimentar ajustada, 1,45, GPD 79,58. idade 40,9 dias, mortalidade 2,98%, peso unitário 3,255 kg, sexagem mista. Índice de eficiência produtiva 499 pontos. A técnica que lhe assiste é a Sabrina Ferreira. Parabéns a todos. Preços praticados pela manhã: soja R$ 132,00 a saca, milho R$ 58,00, trigo R$ 77,00. Obrigado a você pela companhia, um grande abraço, até amanhã, tchau, tchau.
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0: 12:16 agora, 12:16, aquele boa tarde para você que está através do rádio, da nossa 104.1, aquele boa tarde para você que está através das redes sociais, através do nosso Facebook Live, também do nosso informativo 104, a partir de agora para você, aquele boa tarde e obrigado pela sua audiência e pelo seu carinho também. E para você que está nas redes sociais, no nosso Facebook, vamos compartilhar, né? Compartilha a live do nosso informativo para que a gente possa difundir este canal e fazer dele uma verdadeira fonte de informação. Hoje é quinta-feira, 27 de agosto de 2026. Estamos vivendo o inverno brasileiro. Temperatura aqui no centro da cidade chama atenção neste momento, 26,2 graus centígrados. Este é o seu informativo 104, espaço de informação com as principais notícias locais, eventos de São Miguel do Iguaçu, da nossa região oeste do Paraná, utilidade pública e também entrevistas. A apresentação é minha, Márcio de Souza, prazer enorme em ter ao lado também a companhia de Luiz Henrique. Estúdio B, sempre muito bem acompanhados de perto com tudo aquilo que a gente precisa, sempre pronto para atender, Andrezinho Vaz e a direção geral por conta de Constante Iscariote Neto Seutino. 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

12:19, agora 12:19, você acompanha os destaques da programação de hoje. Lar dos idosos em São Miguel do Iguaçu, um orgulho de nossa região. Precisando de ajuda, família de São Miguel do Iguaçu precisa de um colchão para cama hospitalar e faz um apelo à comunidade. Equipe da terceira idade de São Miguel do Iguaçu participa do 20º Jogos da Integração do Idoso em Guaratuba. Sigilo na saúde é coisa séria. Agentes comunitários recebem orientação para evitar exposição de famílias em São Miguel do Iguaçu. Curso de compostagem Santa Terezinha de Itaipu reuniu na manhã de hoje representantes de mais de 25 municípios. Você acompanha dentro de instantes uma matéria muito interessante com relação a este assunto e a outros também. Prefeito de Santa Terezinha de Itaipu, Antônio Luiz Bendo Rubim. Votação do prêmio Melhor Vendedor 2020.

0: de São Miguel do Iguaçu, do estado, do Brasil e do mundo. Para você, a partir de agora, mais uma edição do seu Informativo 104.
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0: Prefeito de Santa Terezinha, Itaipu, Antônio Luiz Bendubim, hoje mais fruto de mais uma parceria com a Itaipu Binacional, aqui na UVRO, esse importante curso de compostagem.
2: Rapaz, é um orgulho muito grande, hein? Tem uma parceria com a Itaipu, né? A Itaipu ajuda muito a gente aqui, a gente pegou essa estrutura no começo do mandato, só a estrutura, daí começamos a fazer essa compostagem aí. E hoje aqui recebendo vários municípios do Paraná aqui para fazer um curso sobre o lixo orgânico, que é o lixo que vai voltar a ser adubo, voltar a ser comida, dar em horta, em hortifruti e granjeiros. E para mim é um orgulho muito grande para isso, não só aqui na UVRO, como a Caresse também, que tem uma parceria com a Itaipu. E para a gente administrar com a Itaipu é muito bom com esses projetos que eles têm junto com a gente, e a parceria é muito boa.
0: Santa Terezinha de Itaipu sendo sede, sendo também um exemplo, acima de tudo, com a presença de tantos municípios hoje aqui, né, prefeito?
2: É um exemplo para o Paraná e para o Brasil, né? Santa Terezinha está representando e tendo o reconhecimento de todo mundo, né? E esses municípios estão aí, tem vários municípios do Paraná aqui para vir aqui hoje, para nós é um motivo de orgulho.
0: Durante as palavras utilizadas ali na abertura do evento, o prefeito bateu numa tecla muito interessante: o apoio a entidades aqui dentro do município é o que faz realmente a grande diferença, né?
2: É, a gente tem um projeto, quando a gente assumiu aqui, a gente tem um projeto para ajudar as entidades. E essa parceria que a gente tem com a Itaipu, ela faz a gente, dá condições de a gente fazer isso. Nós temos a Caresse, hoje tem 40 funcionários, 47 funcionários que trabalham lá e que recebem, que tem um salário bom. Então, e quando a gente assumiu, falaram que a gente ia acabar com a Caresse. Mas hoje a Caresse tem uma gestão própria deles, a prefeitura é parceira, como a Itaipu é também. Mas elas têm uma gestão própria deles e hoje eles têm que vender o produto deles, eles mesmos vendem, eles mesmos fazem a conta, precisando de conta. E a UVRO também, no futuro muito próximo, aí vai ser a mesma coisa. Hoje tem 8, 10 funcionários aqui, mas futuramente vai ter a mesma quantidade da Caresse, vai fazer o mesmo projeto de tirar o salário deles do adubo orgânico.
0: Projetos e obras em andamento aqui em Santa Terezinha, prefeito?
2: Temos muitos projetos bons, temos aí a rodoviária para nós começar, aí é uma rodoviária que também junto com o governo do estado, o governo... 11 milhões do governo e 2 milhões do município, tem uma rua coberta, mega do governo do estado que ajudou, tem muito asfalto para fazer, tem a creche do Planalto, do São Lourenço também para começar, e a UBS do Planalto. Então tem muitas obras agora, porque agora tem um perímetro eleitoral, mas a gente vai começar as obras igual para chegar o ano que vem, já tudo com as obras entregues.
0: Dois grandes eventos também foram confirmados esta semana aqui para Santa Terezinha, Itaipu, ainda este ano. No próximo mês de setembro, tem o 14º Pinga na Lama. Quer dizer, promete também movimentar muito a cidade, né?
2: Pinga na Lama sempre prometeu e promete, não, sempre prometeu. E vai ser esse ano, vai ser o ano passado foi o maior, e esse ano nós queremos bater o ano passado. Então vai ser dia 4, 5 e 6 de setembro. E daí no próximo 15 a 18 de outubro tem um grande rodeio nosso aí, que já é tradição agora. Fizemos ano passado o segundo rodeio, mas já está no calendário do município.
0: Esta parceria e esta preocupação da administração aqui de Santa Terezinha com a população, sempre trazendo eventos, trazendo entretenimento, é bacana, é saudável, né? Para tornar cada vez mais forte realmente a parceria.
2: Claro, esses eventos aí valorizam o comércio nosso da região, né? Nossa cidade aqui. Tanto rodeio, como Pinga na Lama, movimento, tem a peste, tem a Fest Pop. E a gente quer dá lazer para a nossa população, né? Ah, os caras falam, o dinheiro dos eventos é do evento, da saúde, da educação, a gente não vai mexer dinheiro da educação e da saúde para investir em evento. Cada um, e tem uma parceria muito boa com o governo do estado também, como a gente tem a parceria da Itaipu aqui na UVRO e na Caresta. Mas a gente tem vários parceiros aqui, nós temos que trabalhar para o nosso povo itaipuense.
0: Obrigado, prefeito, mais uma vez, pela gentileza, pela maneira que sempre recebe nós da nossa Rádio Jornal.
2: Valeu, eu que agradeço a vocês aí, sejam bem-vindos à cidade.
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0: Informativo 104, hoje presente no Lar dos Idosos, Dom Scalabrini, aqui em São Miguel do Iguaçu. E o prazer enorme em ter dentro do nosso Informativo 104 a presença da presidente hoje do Lar dos Idosos em São Miguel, Elone Terezinha Conzatti Queiroz.
3: É isso.
0: Bem-vinda, Elone, à nossa programação Lar dos Idosos. Falar do Lar dos Idosos, sentimento maravilhoso, né?
3: Bom dia, Márcio. Obrigada por essa fala nossa aqui hoje. Eu sinto honrada junto com o Luiz também. Estou com muito amor na frente do Lar dos Idosos de São Miguel do Iguaçu.
0: Um desafio.

0: novo na tua vida, 5 meses que você assumiu à frente do lar.
1: 5 meses, um grande desafio. Márcio, todo dia é uma aprendizagem. Estou aprendendo muito, muito aqui e agradeço a Deus todo dia de manhã, quando levanto, por eu estar à frente do Lar dos Idosos, junto com uma diretoria extraordinária, extraordinária, que a gente sempre está trabalhando junto, unido, com os funcionários, que adoro eles todos, trabalho essa convivência. E a pérola, o nosso olhar dessa nova gestão da diretoria é os idosos. Temos, assim, aquele olhar para eles continuamente.
0: Olha, dentro desta gestão, Elone, quais são os maiores desafios, quais são os principais projetos teus para o nosso lar aqui em São Miguel?
1: Em março, no momento, a gente tem vários projetos em andamento. Nós estamos com um projeto grandioso com o Bom Futuro do Bom Futuro do Mato Grosso, né? De Cuiabá. Assim, quando o projeto está mais explícito, assim, que eu posso te falar dos objetivos, até gostaria de marcar uma nova entrevista. Hoje ele está engatinhando, temos buscando as empresas para ficar junto com a gente aqui. Então, temos outro projeto que estamos concluindo, uma grande reforma que o Neri já tinha trazido esse projeto, né? Então, eu estou dando continuidade a um trabalho do Neri com muito amor e carinho, agradeço ele sempre, né? E temos, assim, vários projetos de dinheiro que vem do imposto de renda que estávamos traçando ontem à tarde. E tu sabe que quem mantém o nosso lar dos idosos é a comunidade sambiguelense, que eles participam muito, muito junto com a gente.
0: Olha, a gente sempre fala, São Miguel do Iguaçu é uma cidade tão querida, tão diferenciada, tão amada. Tem gente que fala que quem toma dessa água não consegue ficar mais sem ela, né? Tem gente que sai de São Miguel, mas São Miguel não sai do coração deles. E através de atitudes como essas, por exemplo, que está sendo possível, de repente, uma parceria com o Bom Futuro, né?
1: Ah, sim, eles nos visitaram, Márcio, isso que é muito importante, ficaram 2 horas aqui dentro do lar, eles tiveram parentes aqui dentro do lar, e eles têm raízes em São Miguel. Isso que é interessante. Então, vai nos proporcionar esse novo projeto que hoje, assim, Márcio, eu não podia te falar porque eu tô com ele engatinhando, né? Mas quando ele tá prontinho, a gente marca uma nova entrevista para você, para a gente falar tudo o que foi definido e vai ser feito nesse projeto.
0: Bacana, olha, você sempre tocou e tocou num assunto interessante. O maior parceiro hoje do nosso lar é a nossa comunidade. E a comunidade, ela tem ajudado e muito, né, Elone?
1: Márcia, ela responde em tudo. Tudo que a gente pedir, as doações, vem a visitação. Outra coisa também que nós temos uma grande parceria ali com a paróquia, com a diretoria da igreja. A gente trabalha muito unido, assim, eu tenho que agradecer especialmente a paróquia de São Miguel do Iguaçu, que a gente trabalha muito unido. E que a comunidade na cidade e a com as comunidades do interior, eu queria dar nota 10, que todos participam com nós aqui no lar.
0: Olha, a gente sabe que o Lar dos Idosos em São Miguel é como se fosse uma grande casa, né? Como se fosse uma grande empresa. E a família realmente ela é imensa. Os gastos aqui também não são poucos, né?
1: Não, assim, aqui nós temos um projeto que o Neri também passou para mim, que eu não participei. Eles têm um convênio com a prefeitura, né? Que a gente usa também para algumas coisas que precisa, mas assim, eu acho que quem sustenta o nosso lar hoje é a comunidade sambiguelense.
0: Olha, para se ter uma ideia, para o pessoal que está em casa tentar fazer um pouco desta conta, só em termos de fralda, hoje, passa um número aproximado por semana que é utilizado aqui no nosso lar.
1: Então, de segunda a segunda, a gente tem a conta na mão, nós calculamos junto com a enfermeira, com a técnica do lar, que elas ali, 1.256 fraldas de segunda a segunda. É fralda, né? E ainda temos 6 idosos, acho que é 6 que tem que usar uma fralda especial, que é de fral, que não podemos usar outra por causa da alergia. Certo?
0: A gente sempre fala que o idoso, quando ele começa a ganhar idade, parece que ele volta a ser criança. O tratamento, a atenção, o carinho tem que ser o mesmo, né, Elone?
1: Ah, o tratamento, o carinho, olhar diferenciado, né? Eu falo em todas as entrevistas que eu dou, trabalhar no lar dos idosos é trabalhar com amor. Se você não tem essa doação, se você não tem esse amor, esse olhar, eu acho que não deve estar na frente de uma entidade que nem o lar de São Miguel é.
0: Como que é trabalhar dentro de um lugar que a gente hoje, você estava me passando números, está chegando a 38 idosos sendo cuidados aqui no Lar, em São Miguel. E a gente sabe que cada idoso tem um pensamento, cada idoso tem uma atitude, cada idoso tem um comportamento. Como que é o nosso dia a dia?
1: Eu digo que não seria, tem que trabalhar aquele pedagógico que trabalhava numa escola, porque ele se torna pessoas sensíveis, com pensamentos sensíveis, mas para isso tem uma equipe, assistente social, a psicóloga, a fisioterapeuta, a nutricionista, a enfermeira e a técnica, que tem esse olhar diferenciado. E eu venho todo dia. E eu estou aqui numa das refeições, antes, né, eu já olho assim, você vê aquele idoso, ele não está... É, feliz, eu já peço, dê uma olhada com carinho, é esse olhar que tem que ter, se não tem esse olhar, as coisas também não funcionam.
0: Olha, você já teve uma vida voltada aí para a escola como professora, você já teve uma vida voltada para a escola como diretora, e agora está à frente do Lar como presidente. Às vezes você consegue relembrar em algumas atitudes ou dificuldades que você tem aqui, alguma coisa que você já enfrentou lá atrás, dentro, de repente, numa escola?
1: Ah, sim, porque assim, lá o Castelo Branco, quando eu estava na frente da direção, era 800 alunos, 3 turnos, e 90 funcionários todo dia, né? Circulava professor, serviços gerais, cozinha, administrativo. Aqui eu tenho na funcionários, temos 25, então, lógico, uma carga que eu aprendi na minha vida lá, estou aprendendo aqui. Todo dia eu estou aprendendo. Mas também, Márcia, se você me dá um espaço agora, você não me questionou sobre isso, mas eu queria deixar bem claro para toda a comunidade são-miguelense que nós, enquanto diretoria, somos em 16 pessoas junto com o Conselho Fiscal, tá? A diretoria junto com o Conselho Fiscal. Nós trabalhamos no Lar voluntariamente. Isso é muito interessante a comunidade saber. Ninguém da diretoria tem salário, Márcio. E a gente faz isso aqui com amor. Muito amor. Todos estão engajados nessa luta.
0: E praticamente cumpre o horário, porque quase todos os dias você está aqui, né?
1: Ah, eu dificilmente o dia que eu não venho. Dificilmente o dia que eu não venho. No sábado, assim, eu não consigo deixar sem passar, né? Ver como é que tá. Quando eu já vou para São Jorge ver meu pai... Eu já dou uma parada aqui, ou todos os funcionários, ou quem trabalha no administrativo tem meu celular. Qualquer coisa, me ligue que eu já estou aí.
0: Dá para se falar que hoje o Lar dos Idosos do Escalabrino, ele não é só de São Miguel do Iguaçu, é a região que tem familiares aqui, né?
1: É, eu agora sim, a gente tem aqueles convênios que o Neri fez, né? Que nem eu estou com gente de Santa Terezinha, sexta-feira vamos acolher mais um de Santa Terezinha. Tem o de Entre Rios, né? Itaipulândia também é parceira, tem convênios. Tem Entre Rios, Itaipulândia, Santa Terezinha e tem mais um Jesuítas. Mas hoje eu tenho Santa Terezinha, Entre Rios, parece estar chegando Itaipulândia também. Estamos fechando o convênio lá que tem que renovar. Mas o resto das vagas são todas são-miguelenses.
0: É uma necessidade para a região hoje um Lar dos Idosos, né?
1: Nossa, o Márcio, todo dia você tem que falar assim quando vem procurar. Ou não temos vaga... Para homens não temos, nós aqui, né? Porque eu tenho que reservar as vagas do convênio.
0: Tem fila de espera?
1: Tem fila de espera. Eu tenho que negociar. Eu não posso, por exemplo, mas lá embaixo a cuidadora chega para mim e fala, o assistente social, tem um quarto, mas lembra da vaga do outro município? Que ele me liga, eu tenho que acolher. É um convênio que a gestão passada fez, eu respeito muito, admiro. Então você tem que ter todo esse jogo.
0: Qual que é o limite hoje de vagas aqui no nosso lar? E esse limite, se tem a intenção, de repente, de aumentar?
1: Olha, o que a direção, a diretoria em si, na última reunião que nós tivemos, que nós temos reunião mensal, né? À noite sempre, a gente está pensando em aumentar, mas para isso nós temos que ter uma projeção, tudo. Para São Miguel, praticamente, se não me falho, eu tenho uma vaga para mulher e uma vaga para homem, né? E já estamos com 38. Daí tem Santa Terezinha, a gente não pode ocupar as vagas do convênio.
0: Maravilha, aproveitando este momento agora para a gente encerrar esse nosso material e a gente vai voltar outras vezes a falar aqui pela importância que tem o nosso Lar dos Idosos para São Miguel e para a nossa região, a gente vai voltar a abordar esse assunto, bater nesta tecla aqui no nosso Informativo 104. Uma mensagem que a gente pode passar agora para a nossa comunidade, para a gente, dentro do possível, às vezes até fazendo um pouquinho de mais força ainda, e começar a ajudar aquelas pessoas, famílias, entidades que ainda não ajudam o nosso Lar dos Idosos.
1: Márcio, eu deixo um apelo à comunidade. Venha visitar o Lar dos Idosos. Ele está aberto para toda a comunidade são-miguelense. Venha nos visitar, venha ver os idosos. Eles gostam de conversar. E venha ver como funciona, né? Agora é o momento, assim, que nós estamos numa reforma muito grande. Mas venha nos visitar. O lar está aberto a toda a comunidade são-miguelense.
0: Conversar com os idosos é um verdadeiro passeio no tempo, é a mesma coisa que você entrar no túnel do tempo.
1: Sim, eles adoram. Agora mesmo alguém me ligou que o pai e a mãe virão aqui sábado de tarde tocar a moda de viola, que o pai quer vir. Elone, podemos? Pode vir sábado de tarde, não tem problema nenhum. Então eu convido a comunidade são-miguelense a vir visitar, dar sugestões, né? Dar sugestões pode ser assim, para conhecer o nosso trabalho.
0: Maravilha, tá aí, olha, este foi um bate-papo muito agradável, né? Falando do nosso lar dos idosos Gomes Calabrini aqui em São Miguel do Iguaçu, com a presidente do nosso lar, Elone Terezinha Conzatti Queiroz. Pequeno break comercial, daqui a pouco a gente retorna com mais informações. Informativo 104, aqui pela sua Rádio Jornal FM.
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13: Agora 12 horas e 41 minutos.
14: A Secretaria Municipal de Saúde de São Miguel do Iguaçu reuniu os agentes comunitários de saúde para reforçar um assunto que exige responsabilidade, ética e sigilo profissional. A palestra foi realizada na Câmara Municipal e mostrou aos profissionais como lidar corretamente com informações e situações encontradas durante as visitas às famílias do município. A orientação reforça que o agente precisa conhecer e cumprir as normas éticas do serviço público, protegendo tanto o profissional como também a população atendida.
13: Atenção, Medianeira, a votação para o Melhor Vendedor 2026 está aberta e você pode escolher quem realmente merece esse reconhecimento. A iniciativa da CIME, em parceria com o Sicoob, valoriza os profissionais que se destacam pelo atendimento, dedicação e compromisso com o cliente. Sabe aquele vendedor que atende bem, resolve seu problema e faz você voltar? Então, é hora de reconhecer esse profissional. Para votar, você pode se inscrever. Basta acessar o site ou aplicativo da CIME. A premiação acontece em novembro. Participe e valorize.
14: 12 horas e 43 minutos agora, 12h43. Alunos da rede pública de ensino de Serranópolis de Iguaçu avançaram para a segunda etapa do programa Bons Olhos para Bá. Desta quarta-feira, os estudantes passaram por exames para identificar o grau necessário e também escolheram as armações dos novos óculos. A previsão é que os óculos sejam entregues em aproximadamente 30 dias. A iniciativa do governo do Paraná, em parceria com o município, busca identificar problemas de visão que podem prejudicar o aprendizado e o desenvolvimento destes estudantes. A ação, ela também garante um acesso à correção visual e melhores condições para as crianças acompanharem as atividades escolares e terem mais qualidade de vida.
13: Agora 12 horas e 44 minutos. Missal vai retirar árvores dos trechos das avenidas Dom Geraldo e John Kennedy, que passarão por revitalização. Mas a compensação ambiental já saiu do papel. O município plantou 1.000 mudas de árvores nativas no Parque Municipal, antes mesmo da retirada das espécies. A compensação prevê o plantio de 10 novas árvores para cada árvore removida. A ação foi organizada pela Secretaria de Meio Ambiente e contou com a participação de servidores e do prefeito Ferrari.
14: 12 horas 44 minutos e meio agora, Foz do Iguaçu prepara um dos maiores desfiles de 7 de setembro dos últimos anos. Serão cerca de 3.800 participantes, representando forças de segurança, escolas e diversas instituições da comunidade. O desfile vai acontecer na Avenida Paraná, entre as avenidas Costa e Silva e Duque de Caxias. A programação começa com o hasteamento das bandeiras e também a execução dos hinos, antes da entrada dos grupamentos na avenida. Ao todo, serão 42 agremiações e cerca de 60 veículos militares e operacionais. A expectativa é de grande presença de público para acompanhar a celebração da independência do Brasil na cidade de Foz do Iguaçu.
13: Agora 12 horas e 45 minutos, na sequência do Informativo 104, tem as vagas de emprego. 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
14: 12 horas 45 minutos e meio.
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1: 12 horas mais 50 minutos agora, 12:50. Trabalho de utilidade pública também dentro do nosso Informativo 104. Precisando de ajuda. Olha só, atenção, hein? Família aqui de São Miguel do Iguaçu está precisando de um colchão para cama hospitalar e faz um apelo à nossa comunidade. Vamos ao áudio enviado pela nossa ouvinte Iraci Frigo. Boa tarde, Iraci.
2: Boa tarde. Aqui é Iraci Frigo. Eu queria saber se a rádio fizesse assim um pedido na rádio para conseguir um colchão para uma cama de hospital. Que a pessoa está acamada na casa. Foi descoberto um câncer na coluna, um câncer maligno na coluna, e uma mulher de 43 anos, uma pessoa boa, só que está paralítica, da cintura assim para baixo está paralítica. Nem na cadeira de roda não consegue ficar, não se mantém de pé. Descobriu o câncer e está acamada. E a cama do hospital eu consegui ali na ACAF, com a Noeli. Só que ela tem a cama, mas não tem um colchão de hospital. Dessa cama de hospital. Não tem um colchão. E eu tentei na prefeitura, tentei para lá para cá, não estou conseguindo o colchão. E se fosse de pedir na rádio, se alguém tem um colchão para emprestar de cama de hospital, que daí a gente pode dar banho, lavar ela nessa, em cima desse colchão, tudo, né? Prático daí, né? Porque a cama não vai poder sair dentro do quarto, né? Porque o quarto tem as portas estreitas, mas daí a gente limparia ela, ajeitaria ela tudo ali no quarto, né? Se conseguisse esse colchão. Então eu tô pedindo, se vocês conseguissem me pedir um... Pedir se alguém tem para emprestar até ela precisar, né? Desse colchão de cama de hospital. A cama a gente já tem, só precisaria do colchão. Se dá para pôr na rádio para pedir se alguém tem, e se não dá, também não tem importância, não. Eu só tô pedindo porque eu vou tentar de todos os jeitos para mim conseguir um colchão de cama de hospital. Beleza? Muito obrigado.
1: Tá aí, portanto, então, pedido, reforçando o pedido através da Iraci Frigo, para você que, de repente, possa ajudar, né, nesta empreitada. Olha, um colchão de cama hospitalar é o que esta família está necessitando. Se você tem e pode ajudar, por gentileza, entre em contato através do WhatsApp com a nossa Rádio Jornal, 3565-1033, 3565-1033, telefone da rádio mesmo, tá bom? Deixa o seu telefone, deixa o endereço onde você mora, tem problema não, a família ela dá um jeito, ela vai buscar aí na sua residência este colchão para cama hospitalar. Vamos ajudar. 12 horas 53 minutos agora, vagas e oportunidades de emprego.
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3: Agora 12:53, Vicente Marcolino, da Agência do Trabalhador em Medianeira, com as vagas para esta quinta-feira.
4: Olá, os ouvintes, eu sou Vicente Marcolino, do Cine de Medianeira, e trago nossas vagas para esta quinta-feira. Adesivador, advogado, assistente social, atendente de lanchonete, auxiliar administrativo, auxiliar almoxarifado, auxiliar de armazenamento, auxiliar de expedição, auxiliar de fabricação para trabalho em indústria de cimento, auxiliar de limpeza com carteira de habilitação categoria B, auxiliar de limpeza para trabalho em fábrica de ração, auxiliar de limpeza para trabalho em São Miguel do Iguaçu, linha de produção para frigorífico de suíno também para trabalhar em São Miguel do Iguaçu, linha de produção para frigorífico de suínos para trabalhar em Bom Jesus, linha de produção para trabalhar com vidros, linha de produção para frigorífico de aves, linha de produção para trabalhar com móveis, linha de produção para frigorífico de suínos, linha de produção para trabalhar com mármore, linha de produção para frigorífico de suínos para trabalhar em Tepulândia, linha de produção para trabalhar com alumínio, linha de produção para trabalhar com alimentos, auxiliar de logística para trabalhar em Matelândia, auxiliar de marceneiro com carteira de habilitação categoria B, auxiliar de mecânico de refrigeração, auxiliar de eletromecânico, auxiliar de técnico de montagem, barbeiro, confeiteiro, copeiro, costureiro em geral, cozinheiro em geral, desossador para trabalhar em São Miguel do Iguaçu, empregada doméstica, enfermeiro para trabalhar em Tepulândia, engenheiro civil, fiscal de caixa, gerente de supermercados, instalador de sistema de segurança, instalador de reparo de linha de comunicação, instrutor de aprendizagem informática, instrutor educacional, marceneiro, mecânico de caminhão a diesel, mecânico de máquina pesada, mecânico de veículos, monitor externo com carteira de habilitação categoria B, monitor interno de alarmes, montador de estruturas de pré-moldados, montador à mão, montador de automóveis, montador de estruturas metálicas, montador de móveis de madeira, motor frentista, oficial de serviços gerais, operador de caixa, operador de caldeira, operador de máquina dobra-chapas, operador de máquina fixa para trabalhar em céu azul, padeiro, pedreiro, pedreiro para trabalhar em Matelândia, pedreiro para trabalhar em Serra Nova do Iguaçu, pedreiro para trabalhar com pré-moldados, repositor de mercadorias, edificador de motor de automóveis, salgadeiro, separador de material reciclável, serralheiro, serralheiro de alumínio, serralheiro de metal, servente de limpeza, servente de obras, servente de obras para trabalhar em Matelândia, servente de obras para trabalhar em Taipulândia, servente de pedreiro para trabalhar em Matelândia, técnico de panificação, técnico de refrigeração com carteira de habilitação categoria B, técnico em informática, ou melhor, técnico em eletromecânica, vendedor de serviços, vendedor interno, vendedor passista e zelador. Temos vagas também para pessoa com deficiência. As vagas são auxiliar administrativo, linha de produção para frigorífico de suínos, linha de produção para frigorífico de aves, operador de caixa e repositor de mercadorias. A agência comunica também das empresas que fazem entrevista aqui durante a semana. Na segunda-feira, a empresa firmeza agora faz entrevista o dia todo. A Lar Figurino de Matelândia faz entrevista terça, quarta e quinta, também o dia todo. A Furiera São Miguel do Iguaçu e do Bom Jesus faz entrevista toda quarta-feira à tarde. E a Lar Figurino de Matelândia comunica que estará fazendo um mutirão de contratação lá na comunidade do Jardim Irene, no dia 2 de setembro, das 8h30 às 4 horas da tarde. A firmeza comunica também que estará realizando um feirão noturno ali onde faz entrevista do lado da firmeza, na próxima sexta-feira, ou seja, amanhã, dia 28, horário das 6h30 às 9 horas da noite. A Firmate também comunica que vai estar aqui no dia 1º, fazendo entrevista a partir das 8h30 até às 3 horas da tarde. Essas são nossas informações para hoje. Voltaremos amanhã.
1: 12 horas 57 minutos e meio agora, 12 com 57 e meio, fazendo a ponte. De Medianeira para São Miguel do Iguaçu, agência do Cine aqui em São Miguel. Informações, Cristiano Frigo. Vagas e oportunidades de emprego.
5: Aqui é Cristiano Frigo, da Agência Trabalhador de São Miguel do Iguaçu. Informa as vagas de trabalho disponíveis esta semana aqui no Cine. Abatedor de aves, abatedor de porco, ajudante de cabeleireira, ajudante de padeiro, armador de ferros, auxiliar de cozinha, auxiliar de linha de produção em frigorífico, auxiliar de linha de produção em metalúrgica, auxiliar de linha de produção em pallets, auxiliar de pessoal para trabalhar em medianeira, caixa de loja, carpinteiro, costureira de roupas, cozinheira de restaurante, cozinheira hospitalar, desossador para Itaipulândia, desossador para São Miguel do Iguaçu, empacotador à mão, empregada doméstica para São Jorge, enfermeira para Itaipulândia, farmacêutica hospitalar para São Miguel do Iguaçu, jardineiro, lavador de peças, motorista de caminhão com experiência, pedreiro, servente de limpeza, servente de obras, servente de padeiro, servente de pedreiro, técnico de enfermagem, trabalhador de preparação de pescados, trabalhador na cultura de tomates, vendedor interno, vendedor passista com carro próprio para trabalhar em São Miguel do Iguaçu e região, vendedor passista com carro próprio para trabalhar em São Miguel do Iguaçu e região.
1: Doze horas 59 minutos agora, 12h59. Dentro de instantes, na programação aqui da nossa Rádio Jornal, em 104.1 FM, a presença, né, de Andrezinho Vaz com o Tá na 104. Tá na 104, um clima bastante agradável, no ritmo das bandinhas, né? Para você até às 15 horas, uma boa comunicação, a sua participação, a oportunidade de ganhar prêmios também dentro aqui da programação da nossa 104.1. Muito bacana, participe mesmo, tá bom? E o nosso informativo 104 chega ao seu final e a gente agradece a oportunidade por mais uma edição e promete voltar amanhã, sexta-feira, com muitas informações destacando, a partir de amanhã, o Informativo 104 com um novo horário, a partir das 12 horas e 25 minutos, aqui pela sua Rádio Jornal. A partir de amanhã, inicia a programação eleitoral em todos os canais de rádio e televisão. Boa tarde para você e até lá.
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3: 1:01.
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11: 1:04, 1:04. Agora sim, aumente o volume. Tem música boa, tem alegria, tem sucesso musical na programação por aqui. Tem recado, tem a sua participação. Eu sou Andrezinho Vaz. Tá começando mais um programa Tarde 104. Não, tá na 104. Até as 15 horas a gente fica junto com muita música boa, informação, participação do ouvinte, claro, aquele alto astral que você já conhece. A programação conta com uma equipe top que trabalha todos os dias para você. Na direção geral, seu Tino Scariotti, departamento comercial Elton Kramp e também Márcio de Souza, jornalismo e esporte, Alessandro Cunhasque, Tati Schunemann e também Luiz Henrique. Na parte técnica, Antony Samuel. Fica com a gente, a tarde tá só começando. Tem música boa esperando por você. Manda o WhatsApp, manda o alô que eu atendo, claro, você por aqui. 3565-1033.
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11: 1:05, 1:05. Tá começando a partir de agora música de qualidade pra você do campo e pra você da cidade também. 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
11: 1:06, 1:06, tem sorteio pra você participar comigo por aqui. Hoje tem um comedouro médio pra cachorro, não, é um comedouro médio, um comedouro para gato, pra você tratar o seu gatinho, aquele spot pra você tratar o seu gatinho. Manda aí no zap, quero participar do sorteio e manda junto o seu nome completo. Então tem um comedouro para gato pra você tratar o seu gatinho aí na sua casa, tá certo? Manda aí, 3565-1033, tá liberado!
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11: E tem música na tarde pra você.
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11: 1:07, 1:07. Banda Portal da Serra. 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

0: Opa, 1:14.
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0: Vai mandando o teu zap aí, vai interagindo. Tem sorteio hoje, tem um comedouro para gato, um presentão da Barbie Pet pra você aqui de São Miguel do Iguaçu. Manda aí, quero participar do sorteio e manda junto o nome completo. Teu gato tem aonde comer ou tu dá na bacia? Então, a oportunidade de você ganhar um comedouro legalzinho pra você tratar o seu gatinho de estimação, tá certo? Um presentão da Barbie Pet pra você. Fechou? 1:14! Sucesso pra você! Tem terceira dimensão, dois apaixonados!

0: Uma hora, 17 minutos, 1:17. Sucesso pra você, música boa na programação da nossa Jornal FM. A música Dois Apaixonados com Terceira Dimensão. Dona Crevenilde Minosso participando do sorteio. A Marlene Enove Monsani também está participando. Alô, Marli, aquele abraço. Obrigado pela sintonia sempre. Um abraço para você, obrigado pela companhia e uma ótima tarde também. 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
0: 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Amiga Marciele, amigo Diego, na companhia da Jornal.
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0: 1:20, a hora certa. A música por aqui não para. Já já vamos tocar música pra você. Minha amiga Neuzania 9 tá participando também. Você vai mandando o teu zap aí e vai participando do sorteio. Manda aí. Quero participar do sorteio junto o nome completo. Hoje é o sorteio de um comedouro pra gato, tá certo? Um presentão da Bar Pipete pra você. Chega de estragar as bacias aí pra tratar os gatinhos. Agora você vai ter um comedouro especial pra tratar o seu gatinho, tá certo? 1:20! Os Montanari e a festa em 13 Tilhas!

0: 1:23, 1:23, a hora certa, aqui na programação da nossa 104 FM. Amigo Nazareno tá por ali, alô Nasa, aquele abraço, tá acompanhando, tá ouvindo, tá de rádio ligado, valeu Nasa. A Corzenil também tá participando do sorteio, alô Corzenil, aquele abraço e obrigado pela companhia também, com a oficina do Óculos Ótica e Relojaria, teste de visão gratuito pra você e sua família. 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
6: Opa, 1h28.
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6: De volta na programação por aqui. Vamos ver o que, o Nazareno tá falando ali, meu amigo Anthony. Vamos ver o que, o Nasa tá falando. Meu amigo Nazareno acompanhando a programação de Rádio Ligado, ouvindo o nosso programa. Fala, Nasa!
8: Ô, Andrezinho, boa tarde.
6: Boa tarde. Bem?
8: É o Nazareno.
6: Opa.
8: Toca uma música aí com os atuais. Acho que é Barco Azul, né? Beleza?
6: Beleza.
8: Um abraço.
6: Valeu, Nasa. Obrigado pela participação. Ótima tarde. Aqui não para, hein? Bora! Bora!

1:32, 1:32, tá aí o sucesso pra você na programação da Rádio Que Faz Amigos, é sucesso especial. Sidão tá por aqui já acompanhando a programação, alô Sidão, aquele abraço. Ari Minosso também tá participando do sorteio, valeu Ari, aquele abraço e uma ótima tarde pra você. E é RTT em cima de RTT na programação 104,1 FM. Obrigado pela companhia sempre. Bora que bora aqui! Eita, nós! Bailão bom demais, hein? Saudade de um bailão de chopps, né? Mês que vem, Oktoberfest, hein? Mês que vem, Oktoberfest. Nesse ritmo aqui, vai! Aê!

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0: Edílio de Cândio tá por aqui também. Alô, Linha Minosso. Alô, Edílio, aquele abraço, uma ótima tarde pra você. 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
0: Vai interagindo. Tem sorteio hoje. Um comedouro para gato. Um presentão da Barp Pet pra você. Pra participar, manda aí. Quero participar do sorteio. E manda junto o nome completo. Os Serranos, olha o tranco da Morena Rosa.

0: 1:38, 1:38, sucesso pra você na programação por aqui, nota 10, nota 1000, sucesso, música boa pra você, música legal na programação, o Tranco da Morena Rosa com os Serranos na programação. Mandando um abraço aqui pra minha amiga Eliane Rodrigues, tá participando do sorteio também. O amigo Mauro também tá acompanhando. Alô, Mauro, aquele abraço. Obrigado pela sintonia sempre. Valeu, Mauro. Tá lá no rancho acompanhando a programação e ouvindo o nosso programa também. Beleza? Valeu, Mauro. Um abraço, meu galo. Tá acompanhando. O pessoal do Deio lá também tá por lá fazendo a festa com o pessoal. Beleza? Obrigado pela sintonia. Já já sai o Cleiton Borges aí pra você. Beleza, Mauro? Um abraço. A Magda tá acompanhando também. Alô, Magda, aquele abraço. Obrigado pela sintonia, oferecendo pro Jairo a música Morena Misteriosa. Já já vamos tocar também. Expedito Lázares. Alô, Expedito, aquele abraço. Ótima tarde pra você. E obrigado pela companhia também. 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

0: Opa, 1h44.
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0: Continua participando por aí, o pessoal tá mandando aqui os zap-zap, a Zuleide Barbosa tá participando, a Eliane Rodrigues também tá participando, aquele abraço, obrigado pela companhia, Expedito da Tapeçaria tá por aqui, a Dona Nadira Carminati também tá por aqui, e o Hélio Chabatura também tá acompanhando a programação, tá certo? Valeu, Hélio, aquele abraço! Fala, meu amigo Mauro!
3: Ô, André.
0: Oi.
3: Sou Mauro.
0: Fala, Mauro.
3: André, manda, toca a música aí, em cima de uma sola J.
0: Olha aí.
3: Manda aí pra nós aí, prestei pro pessoal do DER aí, na obra aqui em casa. Estamos fazendo uma finaleira aqui de um serviço, manda pra nós aí.
0: Valeu, Mauro, aquele abraço, obrigado pela sintonia e aqui não para, hein?

0: 1h48, 1h48, sucesso pra você, música legal, uma sola J, lá pro Mauro acompanhando a programação. Alô Mauro, aquele abraço. Vamos ver o que a dona Nadira tá falando ali, Anthony? Vamos ver o que a dona Nadira quer. Fala, dona Nadira, o que que foi, dona Nadira? Boa tarde.
1: Boa tarde, amigo Andrezinho.
0: Opa!
1: Tudo bem? A Nadira, gostaria de ouvir a música, se for possível, com Céu e Encanto, mesa 6. Tenha uma boa tarde de trabalho e que Deus os abençoe grandemente. Boa tarde, programa maravilhoso da gente ouvir.
0: Valeu, dona Nadira. Obrigado pela companhia por aqui, beleza? 1h48, a hora certa, desejando para você uma tarde abençoada de quinta-feira, hoje, dia 27 de agosto. Pessoal, vai mandando aí, quero participar do sorteio, manda junto o nome completo. No final do programa tem sorteio de um comedouro para gato, um potinho para você colocar a ração do seu gato aí, tá certo? Chega de estracar os potes da tua casa aí, né? Vamos lá, você pode ganhar um comedouro pros gatos aí da sua casa, beleza? Manda aí, quero participar do sorteio e junto o nome completo. 3565-1033. 1h49, Teodoro e Sampaio, hein? Agarradinho!

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11: 1h55.
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11: Tamo de volta na programação. Já já vem chegando aí mais sucesso pra você. Já já vem chegando aí o nosso programa. O nosso 104 Informa, que é o boletim. Ademir Gelleri tá por aqui, o Ademir tá participando do sorteio, valeu Ademir, aquele abraço. E a Adélia Schaeffer também tá participando, alô Adélia, aquele abraço. Obrigado pela companhia sempre aqui na nossa Jornal FM. Tá participando do sorteio também, valeu Adélia, aquele abraço. Meu amigo Paulo César, vamos ver o que tá falando Paulo César ali, meu amigo Anthony. Fala Paulo, como é que tá?
13: Boa tarde, meu amigo Andrezinho aí.
11: Opa!
13: Ó.
11: Beleza?
13: Agora nós estamos um pouco de férias aí, daí você manda uma música boa aí pra nós e aí pra Serenópolis e pra Alexandre.

nosso programa. Vem chegando aí, o 104 informa e antes tem música da boa. Sucesso pra você, não pare, hein? Voltamos já na segunda hora.

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5: São Miguel do Iguaçu promove evento sobre saúde do homem.
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5: Quinta-feira, 27 de agosto de 2026. Estamos no inverno brasileiro. 104 informa. 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A Secretaria de Saúde de São Miguel do Iguaçu promoveu um evento voltado à prevenção e os cuidados com a saúde do homem. O encontro aconteceu no Lions Clube e reuniu palestras sobre prevenção do câncer bucal, saúde digestiva, atividade física e os cuidados com a saúde masculina. Também foram oferecidos gratuitamente testes rápidos, aferição de pressão e encaminhamento para exames preventivos. A Secretaria de Saúde reforça que os homens devem procurar regularmente a unidade de saúde mais próxima e manter os cuidados com a prevenção durante todo o ano.
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5: O técnico Cuca assumiu a responsabilidade pela derrota do Santos por 3-0 para o Palmeiras no primeiro jogo das quartas de final da Copa do Brasil. Após a partida, o treinador pediu mais atitude. Cuca também explicou a ausência de Neymar, que não viajou para o confronto. O atacante estava pendurado com dois cartões amarelos e, além disso, não costuma atuar em gramado sintético.
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4: Atenção para a temperatura. Na Farroupilha, 30 graus centígrados.
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4: Duas e quatro.
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4: Bora, segue o sorteio por aqui, manda aí, quero participar do sorteio, junto o nome completo. Tem sorteio hoje de um comedouro para gatos, isso mesmo, um comedouro para gatos, um presentão da Bar Pipete para você aqui de São Miguel do Iguaçu, ali em frente à Refrigeração Imperial. Bora! Sucesso, Flávio Dalcin e Banda Ouro, musicão, hein, Lencinho!

0: Maravilha! Sucesso pra você na programação por aqui. Você ouviu aí o Lencinho com Flávio Dalcin e Banda Ouro. 2:09, 2:09, Ivone Carminati já tá por aqui também. Alô Ivone, aquele abraço, obrigado pela companhia com o escritório Contábil Zanetti. 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
0: A melhor disparada por aqui. 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
0: Manda o zap aí pra participar. 3565-1033. Manda aí no zap zap da rádio. Tá liberado pra você interagir com a gente na programação. Manda aí o zap zap na programação da rádio que faz amigos. Você vai estar concorrendo hoje um comedouro para gatos, um presentão da Barbie Pet para você. Manda aí, 3565-1033. Manda aí que a gente, claro, atende você por aqui. Beleza? 3565-1033 é o telefone. Música da tarde. Olha a banda Chopão aí.

0: 2:17. Aí, a música do Rui Biriva, sucesso, hein? Top demais. 2:17, a música Sistema Antigo. A Grazi Severo tá por aqui, a Tainá também tá participando. O Alex Chabatura também já tá por aqui. Alô, meu amigo Alex Chabatura, da Santa Isabel. Meu amigo alemão peixeiro, alemão dos peixes, acompanhando a programação também. Alô, alemão, aquele abraço e obrigado pela companhia sempre. Certinho? 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

0: 12h21, de volta!
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0: Bora que bora, na programação da Rádio Que Faz Amigos, vai mandando o teu alô aí, manda o teu zap, manda o teu recado que a gente vai interagindo com você na programação da Rádio Que Faz Amigos, tá certo? Manda aí, vai interagindo que tem sorteio hoje na programação, fechou? Obrigado pela parceria sempre. Aqui não para, hein? 2h22.
2: Estamos resolvidos naquele problema de 20 anos atrás?
0: PF não. No bailão, hein?
2: Ainda não. Ainda não.

0: PF do bailão, sucesso, top demais, Paulinho e Fábio no bailão, hein? A música, o amigo, já estamos resolvidos, né, no assunto de 20 anos atrás, que tal, hein? Agora acho que se resolveram os cabeça velha de bagre, né? É brincadeira, hein? Dois amigos brigar por causa de mulher ainda, aí é brabo, hein, tchê, aí é brabo. Bora então, 2h25! Duas horas e 25 minutos, 2h25 na programação por aqui, Bar Pipete, São Miguel do Iguaçu, sempre com aquela promoção especial pra você, não para, hein? 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
0: Bora que bora então, pessoal! Vai mandando aí, quero participar do sorteio, manda junto o nome completo, lembrando que hoje é um comedouro para gatos, um coxinho, né, que chama, um para você parar de usar as bacias aí de casa para dar de tratar, né, para tratar, para dar de comer para os gatinhos, tem um comedouro que a Barp Pet tá presenteando você. Manda aí, quero participar do sorteio junto o nome completo, dona Nadira!
3: Dá um chego aqui na mesa 6.
0: Chega aqui na mesa 6. Chega, chega, garçom. Pode chegar. Chega aqui na mesa 6, vai.
4: Ah,

0: 10:35, sucesso, Banda Real do Paraná, Ponto de Ônibus, foi pro amigo Alex Chabatura acompanhando a programação, a Jéssica Ferreira também tá participando do sorteio. Alô Jéssica, aquele abraço e obrigado pela companhia sempre. 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
8: Maravilha! 2:40, 2:40. Até às 15 horas a gente te faz companhia aqui na programação da nossa rádio que faz amigos. Um abraço pra você e obrigado pela sintonia. Bora que bora! Música na tarde! Meu amigo Laírton Detone já tá por aqui. Alô, Laírton! Um abraço, meu galo, velho!

0: 2:44, 2:44, sucesso pra você na programação, a música morena misteriosa, hein? Com a banda Céu e Cantos na programação por aqui. Manda aí que a gente vai mandando, claro, o abraço pra você aqui no 3565-1033. Laírto Detone, de rádio ligado já por aqui. Alô, Laírto, aquele abraço e obrigado pela companhia também. Tá certo? Valeu, Laírto, um abraço e obrigado pela companhia sempre na Jornal FM, tá certo? Manda aí, dá tempo ainda, quero participar do sorteio, manda junto o nome completo. Hoje um comedouro para gatos, hein? Um comedouro para gatos, um presentão da Barb Pet pra você na programação 104 FM.
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0: Música na tarde. Tchê, garotos. Andei, sonhei.

0: 8 minutos faltando para as 3 da tarde, 8 para as 3. Obrigado pela companhia. Vai mandando o teu zap aí, vai interagindo com a gente na programação 104,1 FM. Tá certo? É, no próximo bloco vamos fazer o sorteio. Você fica ligado aí que já já a gente manda o ganhador para você, beleza? Voltamos já!
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0: 5 para as 3.
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0: Bora que bora, então. Tivemos 15 participações do sorteio do pote comedouro pro seu gatinho de estimação. Vamos ver você que tá nos acompanhando. Vamos fazer o sorteio aqui do pote. Bora que bora. Vamos ver quem que é o ganhador aqui no sorteador eletrônico. Opa! Parabéns, número 6. Quem que é o número 6 aí? Quem que é o número 6? Deixa eu ver aqui. Deixa eu ver aqui, voltando aqui na nossa conversa. Número 6 aqui. Parabéns, Eliane Rodrigues. Oi, Eliane, parabéns. Foi a ganhadora do pote comedouro para você pôr ração pro seu gatinho aí. Beleza? Valeu, Eliane, aquele abraço. Parabéns. E foi a ganhadora, só passar lá na Bar Pipete e retirar. Beleza? Valeu, minha amiga Eliane Rodrigues, que tá acompanhando por aqui. Beleza? Obrigado pela companhia sempre. Faltando agora 4 minutos para as 3 da tarde, já já tem Márcio de Souza com o Tarde 104 e retornamos às 5 com o nosso Tô na 104. Valeu, pessoal, até lá, hein?

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3: Faltando um minutinho para as 3:59.
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5: Paraguai denuncia contrabando de suínos e carne do Brasil.
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5: Quinta-feira, 27 de agosto de 2026. Estamos no inverno brasileiro. 104 informa. 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A Associação Paraguaia de Produtos de Suínos denunciou às autoridades o contrabando de suínos e carnes vindos do Brasil. No mesmo dia, foram apreendidos 40 animais em Cidade Leste e outra carga em Salto del Guairá. O setor alerta para prejuízos aos produtores e também para riscos sanitários, já que os animais sem rastreabilidade podem transmitir doenças. A entidade pede mais fiscalização nas fronteiras.
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5: O Flamengo segue valorizando as categorias de base. O clube assinou o primeiro contrato profissional do meia-campista Rafael Tenório Guerra, de 17 anos, com vínculo até 2029. Nascido em Volta Redonda, o jogador chegou ao rubro-negro em 2024 para o Sub-15. Atualmente, defende a equipe Sub-17. Para o atleta, a assinatura representa a realização de um sonho de infância e um momento especial para toda a família.
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0: 7 minutos agora, 15:07, muito boa tarde, olá, olá, para você que está acompanhando por aqui a nossa 104.1, aquele boa tarde, obrigado pelo carinho da companhia, obrigado pela sintonia, centro da cidade, sexta-feira, temperatura na casa dos 31 graus centígrados, meu amigo, temperatura, sensação térmica de 33, hein? Mas a temperatura já batendo nos 31, sapecando 31 graus para esta sexta-feira, quente de verdade, inverno, mas uma sexta-feira bem quente lá fora, locais e horários ainda que a gente sente até um abafado assim, né? É aquele negócio bem chamativo aí, tá aí pra você, meu amigo, mas a nossa programação tá por aqui pra fazer a companhia e ser a sua melhor companhia nesta tarde de sexta-feira bacana demais, tá bom? A apresentação é minha, Márcio de Souza, na parte técnica por aqui, meu amigo Anthony também fazendo desta programação a melhor, com certeza, no seu rádio. E o nosso telefone liberado, Anthony, 3565-1033.
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0: É, e o Antônio já tá falando, manda áudio, meu amigo. Aí você vai pro ar, é, vai soltar a voz na programação do Tarde 104. Tá meio tímido, não quer soltar a voz? Manda por escrito, manda um joinha, faz o seu pedido, faz o seu oferecimento, registra da onde você tá ouvindo, com quem você tá ouvindo, quem tá por aí juntinho com você, o que você gostaria que rodasse, hein? O clima é totalmente sertanejo, das 15 até as 17 horas, afinal de contas, estamos no seu Tarde 104, por aqui, agora 15:08. Trazendo as primeiras da tarde, Anthony.

0: coisa boa. Obrigado, Badu.
1: Que isso, meu, que DVD lindo.
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5: ITR 2026. Produtor tem até 30 de setembro para declarar. Ótima tarde a você, Márcio, e também aos ouvintes do Tarde 104. O produtor rural tem até o dia 30 de setembro para entregar a declaração do ITR 2026. E atenção, não é preciso usar automaticamente o valor da terra divulgado pela Prefeitura ou pelo Estado. Essas tabelas servem apenas para referência. O valor declarado deve levar em conta as características da propriedade, como localização, qualidade do solo, acesso e capacidade de produção. Se o produtor informar um valor diferente da tabela, é importante ter documentos que comprovem o cálculo. A declaração é feita pelo Portal da Receita Federal e quem perder o prazo está sujeito à multa. 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Com informações, Luiz Henrique para 104.
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2: Ah, boa tarde, aqui a sua programação, a sua tarde é boa demais da conta, né? Bem bacana, de verdade. Para você que está acompanhando a nossa programação, aquele carinho especial, Eliane Rodrigues também acompanhando por aí, aquele forte abraço, obrigado Eliane, carinho, abraço para você. Hoje é quinta-feira, Márcio, hoje é quinta-feira, né? E a gente falando da sexta. É verdade, meu amigo, hoje é quinta-feira. Eliane Rodrigues, tudo bom, Eliane? Obrigado pelo puxãozinho de orelha daí. É porque a vontade de ser sexta já era tão grande, né? E nós já tava vivendo no clima da sexta-feira. Mas hoje é quinta-feira, meu amigo. Tá aí pra você, então. Boa tarde, Eliane. Aquele sorriso bacana. É aquele puxãozinho de orelha na hora certa. Faz parte. Quem pode. Quem aceita, aceita. Obrigado, hein? Carinho pra você, Eliane. Pra você e pra toda a família. Eliane Rodrigues sempre na companhia da programação do nosso Tarde 104, né? Olha lá, a gente fuçando por aqui pelas redes sociais, que a gente mais gosta de fazer é passear nas redes sociais, né? Eita, louco pra fazer aquela fofoquinha saudável, né? Grupo de viola de Itaipulândia, meu amigo, leva música e cultura ao palco de Barreto. Você sabia, meu amigo? Estamos aí vivenciando uma das maiores festas de peões, a maior do Brasil, uma das grandes do mundo, né? É lá em Barreto, meu amigo. E o grupo de viola de Itaipulândia esteve presente, hein? Grupo de viola de Itaipulândia estará se apresentando no Barreto, né? Levando música, a tradição e a cultura do município para um dos maiores eventos do país. A participação valoriza os talentos de Itaipulândia e representa o município por meio da música da viola. Da música e da viola, né? O momento também é motivo de orgulho para Itaipulândia, destacando a cultura do município através da música e da viola. Participação, meu amigo, tá aí do grupo de viola, então, de Itaipulândia na festa de peão de Barreto. Parabéns, hein?
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2: É bacana demais. Parabéns e um abraço. Vai pra todos os amigos de Itaipulândia, tu é essa moda. Vou escolher uma moda caprichada pra rodar por aí. Quem tá chegando pra cantar agora a música na programação, Antônio? Gustavo Lima na programação. Boa tarde pra você.

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8: Tarde 104, quinta-feira bacana, né? Quinta-feira legal, hein? 15h36 e meio agora, até as 17 horas, melhor da música sertaneja aqui pela sua Jornal FM 104.1, hein? Olha, 5 pessoas perdem a vida, 5 pessoas morreram em batida frontal entre caminhoneta e carreta. Final da manhã de hoje no Paraná. Olha a situação, né? 5 pessoas acabaram perdendo a vida nesta quinta-feira após batida frontal entre um Fiat Titano e também uma carreta, né? PR-090, em Ventania, Campos Gerais, aí do Paraná. O acidente aconteceu na manhã de hoje no quilômetro 199 da rodovia, no trecho entre Piraí do Sul e a cidade de Ventania. Conforme informações iniciais da Polícia Rodoviária Federal, a caminhoneta com placas de Londrina era ocupada por 5 pessoas. O motorista e 4 passageiros, todos eles perderam a vida no local. Outro veículo envolvido era uma combinação de Volvo FH440 com 2 semi-reboques Randon, né? Com placas de Guaraci, interior aí de São Paulo. O motorista da carreta não ficou ferido, mas foi encaminhado para um atendimento médico na unidade de pronto atendimento, e uma mulher que estava como passageira sofreu ferimentos leves e também foi levada até a unidade de saúde. As vítimas que perderam a vida ainda não foram identificadas oficialmente. Que acidente, hein? Uma caminhoneta e uma carreta, 5 pessoas ocupantes aí da caminhonete, as cinco acabaram perdendo a vida.
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8: Ah, boa tarde, boa tarde. Olha quem está acompanhando por aqui. Minha amiga Zuleide Barbosa. Boa tarde, Márcio. Queria ouvir a música Vestido Colorado. Vamos botar o Vestido Colorado por aí? Vestido Colorado, obrigado por me atender. Sempre vai ser atendida, tá bom, Zuleide? Abraço pra você. Obrigado pelo carinho da companhia. Obrigado pela audiência. Se sinta à vontade. A programação é todinha sua, tá ok? Vamos lá, então? Já tá no pão?

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1: Dez minutos agora, faltando para as 16 horas, 10, faltando para as 16, quinta-feira, especial demais, é o seu Tarde 104, até as 17 horas, a melhor companhia, a boa música sertaneja por aqui, né? Mais uma das redes sociais, carga milionária com 800 celulares, meu amigo, e apreendida pela Receita Federal na BR-277. Ali na altura do Céu Azul, né? A Receita Federal acabou apreendendo cerca de 800 aparelhos celulares avaliados em 4 milhões de reais. Mas também é muita coisa, tem gente que exagera, né? Durante a abordagem de rotina na 277 em Céu Azul, a ação aconteceu após servidores identificarem um veículo trafegando em alta velocidade e realizando ultrapassagens forçadas na rodovia. Os agentes iniciaram então um acompanhamento, seguiram o automóvel até uma residência. No momento da abordagem, os ocupantes acabaram abandonando o veículo e fugiram a pé. Durante as buscas, um dos envolvidos, de nacionalidade paraguaia, foi localizado e preso. No interior do carro, os servidores encontraram a carga de celulares. O segundo veículo também foi apreendido. Segundo a Receita Federal, ele funcionava como batedor, dando apoio ao transporte da mercadoria e alertando sobre possíveis fiscalizações ao longo do trajeto, né? O homem detido e os dois veículos foram encaminhados à delegacia da Polícia Federal para os procedimentos legais e cabíveis. Tantas vezes a gente pega e até depende de algumas situações, né? Fala que é pra uso próprio, fala que de repente é a questão aí, uma necessidade, né? Mas sempre, se bem que fazer coisa errada também por necessidade, ainda não é balela, né? Mas agora, 4 milhões de reais, meu amigo, hein? 800 aparelhos celulares de alto valor? Aí também é exagero, né? 8 minutos e meio, agora faltando para as 16, 8 e meio faltando para as 16. Daqui a pouquinho a gente vem com mais pitaco, com mais notícias, com mais uma pimentinha também na programação aqui do seu Tarde 104. Afinal de contas é bom demais, hein? Vamos trazendo música, André? Música da melhor qualidade para você? E o telefone tá liberado, 3565-1033. Zap, zap, liberado, meu amigo. Boa tarde. Mato Grosso e Matias na programação do Tarde 104.

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3: Na rádio que faz amigos, pontualmente 16 horas.
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3: Casal é preso suspeito de vender bebê por 15 mil reais.
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3: Quinta-feira, 27 de agosto de 2026. Estamos no inverno brasileiro. 104 informa. 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Um casal foi preso pela Polícia Civil em Foz do Iguaçu, suspeito de vender o próprio filho, de apenas 5 meses, por 15 mil reais. A investigação é do Nucria e começou após uma denúncia anônima. A mãe foi encontrada com cerca de 11 mil reais e, segundo a polícia, contou que levou o bebê ao Paraguai com um companheiro e entregou a criança a um desconhecido. O bebê foi localizado no Brasil sem sinais aparentes de lesões e encaminhado ao Conselho Tutelar. A investigação prossegue.
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3: O Coritiba deve ter novidade no meio-campo contra o Remo na próxima segunda-feira às 8 da noite pela Série A. Vitor Tisse, de 19 anos, é favorito para substituir Thiago Santos, suspenso pelo terceiro cartão amarelo. Formado na base do Coxa, o volante soma 11 jogos como profissional e vem entrando nas últimas partidas. E já sendo destaque, Tisse deve formar um meio-campo ao lado de Sebastião Gomes e Josué.
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6: 31 graus centígrados.
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0: 16:06 agora, Planta Máquinas trazendo para você informações da previsão do tempo. Nós traz aí da página do Cimepar. Olha, a temperatura nesse momento, eu confirmo, 31 graus centígrados. Para hoje, a previsão estava aí com mínima de 19 e máxima de 29. Então já passou 2 acima da máxima, né? É, aí para você hoje um dia bastante quente. Para amanhã, em termos de temperatura, a máxima do dia, segundo as informações, pode bater em 32. No sábado, 31. No domingo, recua um pouquinho, vem para 29. Chuva, não chove hoje quinta, não chove amanhã também na sexta. Agora no sábado já pode dar uma garoa, tem quase 2 milímetros aí para sábado. No domingo, tem 11 milímetros e meio, já diminuiu um pouquinho a chuva do domingo, né? 11 milímetros e meio para segunda, 26 milímetros aproximadamente. É a chuva que está sendo aguardada. Chove na domingo, segunda e, é claro, aquela garoa no sábado. E na terça-feira, a temperatura aí ela vem para 16 de mínima. Na quarta, 14 de mínima. Depois, na quinta-feira, chove de novo e aí baixa de novo a temperatura. Vem para 12, vem para 10 no próximo sábado. Sábado da semana que vem, mais um friozinho. Mais 10, 12 de mínima aqui na nossa região. Bem tranquilo. Bem tranquilo para você. 16:07 agora, 16:07. 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
1: 16 e 9, agora 16 horas mais 9 minutos, daqui a pouquinho tem mais fofoquinha, mais notícias aqui dentro do seu Tarde 104, né? Olha, criminosos armados, hein? E com o rosto coberto, invadindo o condomínio na cidade de Foz do Iguaçu. Daqui a pouco a gente traz pra você todos os detalhes, câmeras de segurança, inclusive registrando a ação, e o grupo chegou com dois carros e fugiu com vários aparelhos celulares. Daqui a pouquinho a gente conta pra você nos mínimos detalhes como realmente tudo aconteceu. Agora 16h10, 16 horas mais 10 minutos aqui na programação do seu Tarde 104, trazendo música por aqui. Chegando agora pra cantar.
2: Vai, coleguinha!
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0: É, tá aí pra você, 16 horas mais 20 minutos e meio. Agora, 16 com 20 e meio, sua programação Tarde 104, melhor da programação pra você por aqui até as 17, né? Olha, trazendo aquela informação que a gente havia comentado, criminosos armados com o rosto coberto invadindo condomínio aí na cidade de Foz do Iguaçu. Imagens das câmeras de segurança acabaram registrando a ação de criminosos durante um roubo no Jardim IP em Foz do Iguaçu. No vídeo, uma mulher aparece chegando ao condomínio. Logo depois, um carro branco para na entrada. Três homens descem do veículo e entram no condomínio. Dois deles aparecem com armas em punho. Na sequência, um carro preto chega também ao local com outras três pessoas, descendo nos veículos e também entram no lugar, no endereço. Entraram também no condomínio. Todos os suspeitos estavam com os rostos cobertos e também balaclavas e usavam luvas. A ocorrência aconteceu no começo da tarde de ontem, quarta-feira, e durou menos de 2 minutos. Segundo o relato das vítimas, a polícia militar, entre 5 e 7 indivíduos, participaram desta ação e chegaram até o local utilizando 2 veículos. Alguns dos criminosos estariam armados com armas longas. Durante o assalto, os suspeitos aparecem saindo com bolsas, mas a polícia militar informou que foram levados apenas aparelhos celulares. Os ladrões fugiram do local após o crime. A polícia agora está investigando esta situação.
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0: Ah, tá acompanhando em casa, tá no trabalho, tá dando aquela carona, tá no seu carango, meu amigo, ouvindo também a nossa 104.1, aquele forte abraço, obrigado pelo carinho da companhia, obrigado pela audiência, hein? Olha, entrar em contato. Boa tarde, encontrei um RG aí na rua Garibaldi, meu amigo. Vamos lá, daqui a pouquinho a gente vai tentar passar informação aí deste RG aqui da nossa programação. Vamos ver o nome certinho. Delci Yapiroden. É, o RG mandou inclusive a foto aí do RG, né? Qualquer coisa, a gente tem contato da pessoa que encontrou. O Valzemir, ele encontrou, entrou em contato aqui com a nossa programação e a gente pode passar aí através do Zap Zap também para os familiares, de repente para alguém que conhece, para a gente conseguir ver certinho para a pessoa ir lá e retirar, né?
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0: A rádio da comunidade, a rádio que faz amigos, a sua verdadeira parceira, meu amigo, em todos os momentos. É bacana, né? 16h23h30 agora, música na programação do Tarde 104. João Neto e Frederico cantando pra você, Não Vou Mais Chorar.

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12: Aqui a sua tarde é bem legal, né? É muito legal, é bom demais da conta, hein? 16h35 agora. Olha, Santa Terezinha de Itaipu abrindo o segundo curso regional de compostagem. Muito bacana esse evento. Nós estivemos ontem, inclusive, hoje de manhã, né? Na abertura ali em Santa Terezinha de Itaipu. Rodamos fizemos uma entrevista com o prefeito Antônio Luiz Bendubim. E na edição de amanhã tem mais entrevistas, né, no Informativo 104. Entrevista ainda com o Dr. Pedro, vice-prefeito. Entrevista também sobre a UVRO, né? e todos os trabalhos, toda a bandeira que é realizado realmente este trabalho, o Arlene Boaroli, ele que é um dos diretores, é o representante aí da UVRO lá em Santa Terezinha, ele passou pra gente os mínimos detalhes sobre este assunto, sobre este tema, e foi realmente bastante interessante. Vamos falar um pouquinho por aqui? A Prefeitura de Santa Terezinha de Itaipu acabou realizando na manhã de hoje a abertura do segundo curso regional de compostagem, formação de técnicos e gestores municipais na unidade de valorização de resíduos orgânicos, a UVRO. A programação segue durante todo o dia, reunindo técnicos, gestores públicos e representantes de municípios e instituições para discutir compostagem e gestão de resíduos orgânicos. A abertura também contou com a presença do prefeito Antônio Luiz Bendo Ubim, do vice-prefeito Dr. Pedro, do secretário municipal de Agropecuária e Meio Ambiente, Rafael Garcia Neto, o Neto, né? Do diretor de resíduos sólidos e gestor da UVRO, Arlênio Boaroli, além de representantes da Itaipu Binacional, municípios, vários, mais de 25 aqui da nossa região, e instituições parceiras também. Durante a programação, serão apresentadas experiências e informações técnicas relacionadas à gestão integrada de resíduos, compostagem e aproveitamento de resíduos orgânicos. A primeira palestra do curso foi conduzida por Arlene Boaroli com o tema Protagonismo na Gestão Integrada de Resíduos. Foi e está sendo um verdadeiro sucesso, né? Parabéns a Santa Terezinha de Itaipu.
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12: É bacana demais, meu amigo. Pra você que gosta de estar muito bem informado, tá no lugar certo. 104.1 é a frequência, hein? 16h38 agora. Vamos de música na programação do nosso Tarde 104? Nat Ville cantando pra você na programação. Boa tarde.

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5, a gente já vai agradecendo, né? Agradecendo a sua companhia, a sintonia, a audiência. Olha, meu amigo, quinta-feira foi bacana demais. Mas amanhã é sexta. Amanhã é sexta, tá bom? Amanhã, então, a gente volta novamente a partir das 3 horas da tarde. Eu, nosso amigo Anthony e você, juntinhos, nós fazendo deste horário a melhor programação do rádio, num clima bem sertanejo, do jeito que você gosta, para matar saudades, para recordar sucessos do momento, muitas informações, a sua participação vai ser uma festa super gostosa. Por enquanto, a gente vai agradecendo, é claro, trazendo as últimas da programação de hoje, e daqui a pouquinho vai chegando por aí ele, né? Andrezinho Vaz, meu amigo, num clima bem pampiano, no Tona 104, este finalzinho de tarde vai ser da melhor qualidade, com certeza. Um forte abraço, tchau, tchau e até amanhã. Michel Teló para encerrar com chave de ouro a programação de hoje.

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3: Na Jornal, 17 horas e 1 minuto.
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3: Eleições 2026. Sérgio Moro lidera com 46,9% na disputa pelo governo do Paraná.
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3: Quinta-feira, 27 de agosto de 2026. 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Pesquisa do Instituto Neoquimp, divulgada nesta quinta-feira, aponta Sérgio Moro, do PL, na liderança da disputa pelo governo do Paraná nesse ano de 2026, com 46,9% das intenções de voto. Requião Filho, do PDT, aparece em segundo, com 23,3%, seguido por Sandro Alex, do PSD, com 17,7%. Os dois estão empatados dentro da margem de erro. Foram ouvidas 1.008 pessoas entre 25 e 27 de agosto. A margem de erro é de 3,1 pontos percentuais e o nível de confiança é de 95%. Registro do TSE sobre o número PR 04449/2026.
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3: Internacional e Grêmio fazem nesta quinta-feira, às 8 da noite, no Beira-Rio, o clássico Grenal 453, pela ida das quartas de final da Copa do Brasil. Os rivais chegam pressionados. Na luta contra o rebaixamento no Brasileirão, ambos têm 25 pontos, apenas um acima do Z4. O Inter vem de empate sem gols com o Galo, enquanto o Grêmio perdeu para o Bragantino por 1-0.
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7: Na Farroupilha, 31 graus.
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7: Cinco horas e sete minutos, 5:07 é a hora certa. Tamo chegando, meu amigo, minha amiga, meu compadre, minha comadre, de rádio ligado, acompanhando a programação. Tá ouvindo aí? Tá na sintonia? Tamo junto até as 8 da noite, aqui na programação. Tô na 104, prepare-se pra gente que tá acompanhando a nossa programação. A seleção musical hoje tá daquele jeito, você sabe que sim. Eu sou Andrezinho Vaz e tá começando mais um programa. Tô na 104, até as 20 horas a gente fica juntinho trazendo, claro, os maiores sucessos em informação, participação do ouvinte, pedido musical e muita alegria pra fechar o seu dia.
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7: 104.1 FM. A programação conta com uma equipe top que trabalha pra você nos bastidores pra levar Super Rádio Jornal até você. Na direção geral, seu Tino Scariotti. No departamento comercial, Elton Cramp e também o Márcio de Souza. No jornalismo e no esporte, Alessandro Cunhasque, Tati Schunemann e também Luiz Henrique. A partir de agora, eu te faço companhia aqui na programação da 104,1 FM. Manda o teu alô aí, que eu mando um abraço pra você do lado de cá.
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7: Manda o teu zap aí, manda o teu alô, manda o teu recado. A gente vai atendendo você aqui no 3565-1033. Manda aí que eu atendo você por aqui. Manda o teu zap, manda o teu alô, manda o positivo que eu mando um abraço pra você. Tá liberado, interaja, manda um alô e vamos junto, porque se você tá na 104, eu também tô na 104.
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7: Os nativos começando com chave de ouro, hein? Castelhana!

0: 5:13, 5:13, estamos de volta por aqui com a Castelhana, os nativos, na programação 104,1 FM, a frequência do seu coração, com a Agroferragens Costa Oeste, linha completa gasolina, roçadeira, motosserra, soprador, trator, tombador de cama de aviário, gerador de energia, gasolina também, parafuso, disco, fogareiro, ferramenta, rolamento e toda a linha de jardinagem também. 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
4: CMN muda a regra para facilitar renegociação de dívidas rurais. Ótima tarde a você, Andrezinho, e também aos nossos ouvintes, sintonizados aqui na Rádio Que Faz Amigos do Tona 104. O Conselho Monetário Nacional mudou as regras para facilitar a renegociação das dívidas nos produtores rurais. Agora, os bancos poderão usar até 40% dos recursos obrigatórios do crédito rural para financiar essas renegociações. A medida busca diminuir a burocracia e acelerar a liberação dos contratos. Passa por análise do banco, vai avaliar a capacidade de pagamento e as garantias. Os pedidos precisam ser contratados até 12 de novembro desse ano. Por isso, quem precisa renegociar deve procurar o banco com antecedência e reunir os documentos e comprovantes das perdas. 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Com informações, Luiz Henrique para 104.
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1: Tamo de volta na programação, 5 horas e 20 minutos agora, 5h20. Vai interagindo com a gente, vai mandando um alô e nós vamos interagindo na programação aqui até as 8 da noite na companhia da nossa Jornal FM. Bora!
0: Manda o teu áudio no nosso WhatsApp que a gente solta o som. 3565-1033.
1: Manda aí que eu vou atendendo você por aqui. 3565-1033, manda aí. E vamos interagindo junto. Amigo Sidão tá por aqui. Alô, Sidão, aquele abraço e uma ótima tarde aí pro amigo Sidão, também de Rádio Ligado, acompanhando o nosso programaço de todas as tardes aqui na rádio que faz amigos, tá certo? Bora, 5h20! Che Chaleira, virando lata!

0: Eu viro lata por aí.
1: Maravilha! Virando lata aqui no nosso programa, aqui no nosso final de tarde da rádio que faz amigos, da rádio do seu coração. Você ouviu aí o sucesso do Tchê Chaleira virando lata na programação aqui da nossa Rádio Jornal FM 104,1. Vai mandando o teu zap aí, vamos interagindo junto até às 20 horas com muita música boa na programação da Rádio que faz amigos. Bora!
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1: Amigo Delfim já tá por aqui. Alô, Delfim! Boa tarde, Andrezinho, tamo no ar, um abraço do tamanho do Rio Grande. Hoje a choradeira vai ser grande, ele falou aqui, ó. É, os gremistas velhos estão preparados pro laço ou não? Vocês estão preparados pro laço ou não estão? É, ué. Um abraço aí pro Delfim acompanhando a programação, pra gremista aiada, velha faceira. Ouvindo nosso programa por aqui também, aquele abraço, ótima tarde, bora que bora por aqui. Alô Flávio, alô Fernando, como é que vai ser hoje, Flávio? Vamos levar nesses azulzados aí ou não? Ah.

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0: 5 horas e 27 minutos, 5h27 é a hora certa, aqui na programação da Rádio Que Faz Amigos. Vai mandando o teu alô aí, vai interagindo com a gente. Amigo Sidão mandou áudio aqui, fala Sidão, o que que deu, homem? Fala!
2: Ei, André, essa noite tem muito pior que vai tomar azulzinho hoje, hein?
0: Hã? É louco, tia, sai fora! Vamos ver aqui, meu amigo Martelo mandou aqui também, 2-0, fora os ameaços pro Grêmio. Os morango vai ser de perder o rumo hoje, ô Martelo. Aí tu me quebra no meio também, né? É que tu é gremista, né, Martelo? Daí tu ganha um desconto aqui, mas para, tchê. Olha a conversa do Martelo aí, tchê. Mas vai aonde? Mas tá bom igual. Vamos lá, vamos ver o que que vai dar. 8 horas da noite é o jogo aí do Grenal hoje. É, pra você que tá nos acompanhando, então, continue de rádio ligado. 8 horas da noite tem o Grenal. Pra você que é gremista ou colorado, boa sorte aí e tomara que o Grêmio perca.

0: 5h31. 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
0: Opa, Jornal FM 104,1, vai mandando o teu zap aí, vai mandando o teu alô, vamos interagindo junto com a equipe da Martinelli Companhia Limitada, do piso ao teto, do bruto até o acabamento. 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

0: Opa, sucesso pra você na programação Música Bonita da banda do Grupo Marcação, né? Sucesso do Grupo Marcação pra você que tá nos acompanhando. A música aí que você ouviu, Cinderela de Butina. Maravilha, manda o teu alô, manda o teu recado aí, faz que nem a amiga Zuleide Barbosa tá participando. Alô, Zuleide. Amigo Luiz Matias também, lá do Laranjita, acompanhando a programação. Valeu, Matias, aquele abraço e obrigado pela companhia também. 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
0: 5 horas e 41 minutos. Vamos então para o nosso fechamento do mercado agropecuário aqui de São Miguel do Iguaçu. Bora que bora então. Vamos lá. Soja, o fechamento de hoje: soja R$133 a saca, milho R$58, trigo R$77. Mercado comprador, Alar Cooperativa. Boi Gordo Nelore, R$342,50, arroba. Vaca Gorda Nelore, R$321, arroba. Bezerro Nelore Desmame, R$17,48, quilo vivo. Frango, R$4,78, quilo vivo. Suíno, R$4,53, o quilo vivo. Tilápia, R$8,67, o quilo. Leite, R$2,77, o litro. As informações e os valores são do Centro de Estudos Avançados em Economia Aplicada, CPEA.
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0: Voltamos, 5h42.
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0: Bora que bora, fala seu Antônio. Vai falar do Grêmio também?
2: Tá chegando a hora.
0: Olha aí, ó.
2: A noite já vem chegando. Me salve Nossa Senhora.
0: Opa, eita, nós. Aí sim, hein. Tá nesse nível mesmo, né, seu Antônio? Um abraço aí e obrigado pela sintonia. Fernandão Teobaldi, Santa Terezinha de Itaipu, tá acompanhando ou não tá? Tá ouvindo aí? E o teu Grêmio hoje vai levar um pialaço do Inter ou não vai? Tu sabe que vai, né? É, Fernandão, velho, um abraço. Quando eu erro a hora certa aqui, ele sabe toda vez, né? Mandar um positivo aí que tá escutando, nunca manda. Inclusive até o Emerson tava ouvindo, né? Mas vamos aonde, tchê? Pra quê? Pra anotar os erros do programa? Mas vai aonde, tia? Que é isso? Aí é brabo, né, tia? Aí é brabo. Amigo Tilaco tá por aqui também. Alô, Tilacão, gremista, velho, faceiro, aquele abraço. Fala, dona Isabel. Tá ouvindo por aí, tia? Manda um recado aí.
3: Boa tarde, André.
0: Boa tarde.
3: Os gremistas estão se borrando de medo,
0: tá? É verdade. Estão se cagando tudo essa turma aí, tia. Que barbaridade. 5h44. Não para por aqui, hein?

0: Maravilha! 5h47, sucesso pra você, os Monarcas de Bota Nova! Fala, seu Vacilo!
1: Andrezinho aqui é de São Jorge Severo.
0: Opa!
1: Fala pros britos lá pra eles se a prevenir com o Dorinho lá.
0: Flávio! E... Ô, Flávio! Tá ouvindo?
1: Fala lá pro Tilacão, né? É. Aquele pro Delfim, né? Então tudo gremista. Eles, eu acho que eles pra ele arrumar um lencinho lá pra enxugar os olhos, né?
0: Eu acho que é isso também.
1: E toca pra nós assistir, tanto mais ou menos tá louco de bom, né?
0: É verdade.
1: Porque pra nós, olha... Eles que se agarrem,
0: é,
1: né?
0: É verdade.
1: O Inter hoje vai dar um vareio nele.
0: Vai, nada, vai né? Dar, vai, certo? Vai dar que obrigado vai quase matar. Atendido. Vai dar que vai dar quase que matar lá. Que barbaridade, tia. Maravilha, então. Valeu. Ó, o Tilaco disse que já comprou o Tilaco falou que já comprou o Doril, hein? E já tá preparando um chá caseiro também, segundo o Tilaco aqui. Ô, Tilaco, aí é brabo, hein? Tamo todo mundo no mesmo barco aí. Flávio, tá ouvindo, Flávio? Manda um positivo aí, tia, mas que barbaridade! Diz que tu tá preparado com o Doril aí, homem do céu! 5h48 agora, erva mate flor serrana, erva mate do bom chimarrão, a erva do pacote amarelo, colhida, claro, nos melhores ervais aqui no Estadão do Paraná. 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Bora que bora! 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O Flávio apareceu aqui, tá tudo certo com os Doril.
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0: Faltando agora 7 para as 6.
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0: Já já a oração da Ave Maria, logo depois voltamos com a última, não, mas com a segunda hora de comunicação aqui do nosso Tona 104. Tchê Loquedo fecha a primeira hora, hein?

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3: Hora certa na Jornal 5:57.
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0: a todos que estão em sintonia com a Rádio Jornal, o nosso boa tarde.
1: Boa tarde.
0: Com muita alegria, estamos aqui e queremos encontrar vocês também alegres e vamos juntos, vamos nos unir na nossa oração para que a nossa oração seja mais valiosa e chegue até Maria. E nós sabemos que Maria é o caminho que nos leva a seu Filho Jesus. Então, tudo que nós temos, tudo que nós queremos, vamos entregar para Maria. Então, você que está bem, alegre, em paz, entregue tudo para Maria. E quem está passando por provação, necessidade, doença, também vamos pedir a Maria. Unindo então as nossas intenções, juntos rezemos. Em nome do Pai, do Filho, do Espírito Santo. Amém. O anjo do Senhor anunciou a Maria.
1: E ela concebeu do Espírito Santo.
0: Ave Maria, cheia de graça, o Senhor é convosco. Bendita sois vós entre as mulheres e bendito é o fruto do vosso ventre, Jesus.
1: Santa Maria, Mãe de Deus, rogai por nós, pecadores, e agora na hora de nossa morte. Amém.
0: Eis aqui a serva do Senhor.
1: Faça-se em mim segundo a tua palavra.
0: Ave Maria, cheia de graça, o Senhor é convosco. Bendita sois vós entre as mulheres e bendito é o fruto do vosso ventre, Jesus.
1: Santa Maria, Mãe de Deus, rogai por nós, pecadores, e agora na hora de nossa morte. Amém.
0: E o Verbo se fez carne
1: e habitou entre nós.
0: Ave Maria, cheia de graça, o Senhor é convosco. Bendita sois vós entre as mulheres e bendito é o fruto do vosso ventre, Jesus.
1: Santa Maria, Mãe de Deus, rogai por nós, pecadores, e agora na hora de nossa morte. Amém.
0: Rogai por nós, Santa Mãe de Deus,
1: para que sejamos dignos das promessas de Cristo. Oremos. Infundi, Senhor, nós vos pedimos a vossa graça em nossas almas, a fim de que nós, pela anunciação do anjo, conheçamos a encarnação de Jesus Cristo, vosso Filho, e pela sua paixão e morte, chegamos à glória da ressurreição, pelo mesmo Jesus Cristo, nosso Senhor. Amém.
0: Ó Maria concebida sem pecado, rogai por nós que recorremos a vós. Então vamos confiando em Maria, entregando todas as necessidades a ela. Sabemos que ela é nossa mãe e, como mãe, exemplo para todas as mães, ela se preocupa e atende todas as necessidades de seus filhos. Confiemos nela. Nós temos uma santa muito poderosa que a Igreja comemora no dia de hoje. Vamos ouvir sobre ela. César, quem é essa santa?
1: Quem foi Santa Mônica?
0: Isso, vamos ouvir então agora, acompanhar. Vamos saber tudo sobre Santa Mônica. Nem tudo, lógico, porque o nosso tempo é curto.
1: Santa Mônica é bastante conhecida por ter rezado muitos anos pela conversão de seu filho Santo Agostinho, o filho de muitas lágrimas. Desde pequeno, ela se dedicava a Deus e buscava os sacramentos. Mais tarde, casou-se com Patrício, um homem pagão e de temperamento difícil, e enfrentou muitos desafios familiares. No entanto, sua fé, nutrida na infância, foi essencial para que ela rezasse sem cessar e não perdesse a esperança, pedindo não só pela conversão de Agostinho, mas também pela salvação de seu esposo. Como a vida de todos os santos, a da Santa Mônica não foi sem sofrimento. Embora seu esposo não a impedisse de viver a fé, ele tinha práticas pagãs e mudanças, o que fazia sofrer muito. Além disso, Agostinho também desviou-se da fé, levando a mãe a sofrer e rezar muitos anos pela sua conversão. Santa Mônica foi, portanto, um grande testemunho de amor materno, paciência e esperança, inspirando aqueles que enfrentam desafios familiares a confiar no poder da oração e na providência divina. Santa Mônica nasceu em 331 em Tagaste, norte da África, na atual Argélia, em uma família muito rica. Desde pequena ela foi criada em um lar cristão e demonstrava uma profunda devoção a Deus. A fé de Mônica foi cultivada pela sua família, que a educou nos princípios cristãos. Sua infância foi marcada pela oração fervorosa, pela participação nos sacramentos, pelo serviço à comunidade e pela prática das virtudes. Tudo isso preparou o seu coração para os desafios futuros. O ambiente familiar foi uma escala de santidade onde Mônica aprendeu a confiar em Deus em todas as situações. Esposa e mãe, Santa Mônica, conhecida por sua paciência e fé inabalável, casou-se com Patrício, um homem pagão de temperamento difícil e caráter volátil. Patrício era ambicioso e frequentemente infiel, mas Mônica enfrentou esses desafios com doçura, benevolência e uma habilidade impressionante para o diálogo nos momentos oportunos. Através de seu método de espera, paciência e oração, Mônica conseguiu suavizar as rudezas de seu marido, levando eventualmente a abraçar a fé cristã pouco antes da sua morte. Santo Agostinho, como conta nas suas confissões, que Santa Mônica não procurava conversar com o marido ou retrucar o que ele dizia enquanto estava irado, isso fez até que algumas senhoras casadas viessem ter com ela e perguntar como nunca tinha apanhado do marido. E ela explicava como se comportava, assim as outras adotavam tais medidas com seus maridos, também ríspidos. Ela esperava sempre a misericórdia de Deus sobre o aspecto e agia também com misericórdia. Não queria apenas que ele se convertesse, mas para que o bem dela, mas para a salvação da própria alma. Aos 22 anos, Mônica deu à luz seu primogênito Agostinho, seguido por outro filho, Navígio, e uma filha cujo nome permanece desconhecido. Ela educou seus filhos com base nos princípios cristãos, dedicando-se a eles com amor incomensuráveis. Aos 39 anos, ficou viúva e, como chefe da família, administrou os bens e cuidou com zelo a educação, a formação espiritual de seus filhos. O filho que mais lhe causou preocupações foi Agostinho. De coração inquieto e ambicioso, ele se afastava da fé católica, buscando a verdade em diversas filosofias. Mônica jamais desistiu de rezar por ele, acompanhando-o em diversas fases de seu caminho materno, e suas constatações e orações desempenharam um papel crucial na conversão do filho. Filho quanto a mim, já nada me atrai nesta vida. Não sei o que faço ainda aqui, nem por que ainda estou aqui. Se já se desvanceraram para mim todas as esperanças do mundo, uma só coisa me fazia desejar viver um pouco mais, era ver-te católico antes de morrer. Deus me concedeu esta graça superadamente, pois te vejo desprezar a felicidade terrena para servi-lo. Santa Mônica faleceu em 387, poucos depois da conversão de Agostinho. Em Ostia, Itália, em seus últimos momentos, ela expressou uma profunda paz e alegria, afirmando que sua missão na Terra estava cumprida ao ver seu filho se tornar cristão.
0: Olha, César, o exemplo dessa mulher e mãe. Com certeza, será que tem ainda mulheres que sofrem como Santa Mônica hoje em dia?
1: Acredito que tem.
0: Só que eu penso que tem, mas só que o que, que acontece? Elas não se apegam em Deus como fez Santa Mônica através da oração.
1: Com certeza.
0: O que que dá? Separação.
1: Exatamente. Exatamente.
0: É. Não aguenta o marido como Santa Mônica aguentou, um filho também, mas o exemplo que ela deu, diz que ela rezou 15 anos para a conversão de Santo Agostinho. Era Agostinho, né, que não professava a fé cristã e que ela tinha uma tristeza muito grande. Com 15 anos de oração, ela chegou a converter. E hoje em dia é um grande santo, Santo Agostinho.
1: Vai da paciência, da resiliência. Naquela época ela tinha muita paciência, resiliência, calma, serenidade, pensava. Você vê que as outras mulheres pediam, o que você faz? O que você nunca apanhou? Então, paciência, serenidade, se fazer pensar como fazer, dependendo de não retrucar, né?
0: Quando ele estava xingando, brigando, ela não falava. Para não pôr lenha na fogueira. Aí a briga se tornava maior. Olha um exemplo que dá para seguir dessa Santa Mônica. E oração, oração e oração. Minhas queridas mulheres, vamos seguir o exemplo de Santa Mônica. Se souber de alguém que está sofrendo como ela, aconselhe a se dedicar a Deus através da oração, seguindo o exemplo de Santa Mônica.
1: Exatamente. Talvez vai ter um dia melhor, vai com certeza vai chegar a uma conclusão melhor, que vai ser melhor para a sua vida, para toda a família.
0: E rezar com fé, Deus atende, e é a fé que nos faz alcançar as graças. Então, sempre quando rezamos, vamos ter muita fé. E assim nós vamos conseguindo as graças, a exemplo de Santa Mônica. Deixamos então aqui esse exemplo, e os que estão em sintonia, quem sabe, podem seguir, se está precisando, levando uma vida como ela levou. Pedimos a Nossa Senhora também que abençoe todas as mães, todas as mulheres. De um modo especial, quem está passando por provações. Encerramos, César.
1: Uma boa noite.
0: Do Pai,
1: do Filho, do Espírito Santo. Uma boa noite a todos e com Deus no coração.
0: Tenham todos uma boa noite.
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0: Opa, 6:16.
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0: Eu tenho um recado pra você que tá nos acompanhando. Vem aí a grande festa em honra a Santo Agostinho na comunidade do Alto Laranjita, aqui em São Miguel do Iguaçu. 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A partir do meio-dia tem costelão, carne suína, churrasco, saladas e bebidas em geral. 1:30 tem o leilão, às 2:30 tem o matinê com animação da banda Paraná Boys. 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
0: 6:17.

0: 6:21, 6:21. Sucesso pra você aqui na programação da Rádio Que Faz Amigos. Fala, Evandro Galeri, presidente do sindicato e vereador aqui em São Miguel também. Fala, meu amigo!
1: Oi, Nastia, tudo certo?
0: Tudo bem.
1: E hoje, preparado pro Grenal?
0: Tamo aí.
1: Copa do Brasil?
0: Ah.
1: Diz que o Grêmio e o Inter levaram sorte, né, no sorteio.
0: Ué, por quê?
1: Os dois pegaram o time mais fraco que tinham na competição. Ei, já que tem Grenal hoje, toca aí, desafio do Grenal, com o Teixeirinha e Mário Terezinha.
0: Valeu, Evandro, um abraço aí, obrigado pela sintonia. É engraçadão, né? É o engraçadão do Rio Grande isso aí, né? Ah. Oh, meu Deus do céu, mas vai aonde? Ô, Evandro, maneira, né? Ô, Evandro, maneira um pouco, né, pô? Que é isso? É brincadeira, hein? Que é isso? 6:22.
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0: 6:36.
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0: Opa, tô na 104. Tô feliz demais, tô bem demais também. Amigo Zé Hartmann tá por aqui. Alô Zé, aquele abraço. Obrigado pela sintonia sempre. O Zé já tá por aqui. Valeu Zé, um abraço. Luiz Marenco, Zé Cláudio Machado chegando por aqui. Dobrando os pelegos.

0: Top demais, hein? Zé Cláudio Machado, Luiz Marenco, sucesso na programação. É muito boa essa música aí, ó. Dobrando os Pelegos.
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0: 6h40. Vamos então para a previsão do tempo aqui para São Miguel do Iguaçu. Bora que bora na programação da Rádio Que Faz Amigos. 28 graus nesse momento e tempo bom aqui em São Miguel do Iguaçu. Para amanhã, sexta, dia 28, sol com algumas nuvens. Não chove, tempo bom, 23 de mínima e 32 de máxima. Para sábado, dia 29, sol com algumas nuvens, chuva passageira durante o dia, à noite o tempo firma. 22 de mínima, 32 de máxima, 40% de probabilidade de chuva. Domingo, dia 30, sol com algumas nuvens, chove rápido durante o dia e à noite também. 21 de mínima, 28 de máxima, 87% de probabilidade de chuva. Na segunda-feira, dia 31, chuva forte pela manhã e à noite, com aberturas de sol à tarde, pancadas de chuva também. 20 de mínima, 28 de máxima, 97% de probabilidade de chuva. Resumindo para você, a sexta-feira será de tempo firme e calor, com máxima de 32 graus. No sábado aumenta a possibilidade de chuva. Domingo e segunda-feira serão dois dias mais chuvosos, com queda na temperatura e possível probabilidade de chuva forte, principalmente na segunda. Mas não cai muito a temperatura também. A mínima vai apenas para 20 graus na segunda-feira, dia 31. Tá certo? 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
0: Voltamos na programação.
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0: Eu também tô na 104, tô feliz demais. E a música não para, tem César Lindermeyer. Eita, nós. Afinal, por que será?

0: Opa, Zanatão já tá por aqui também. O que, que o Zanata tá fazendo aqui? Mandou um áudio aqui. Fala, Zanata! Olha aí.
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0: Olha aí, ó.
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0: Meu retorno.
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0: Que é isso, Zanata?
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0: Qualquer caminho me traz aqui.
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0: me sinto feliz. Que é isso, Zanata?
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0: É boa, hein? É boa.
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0: Aí sim, hein, Zanata? Né? Quem que cantou essa música aí, homem do céu? Quem que cantou? Que barbaridade, tá louco. Aí sim, hein, aí sim. O Maico Gamba tá por aqui, cheguei na bagaça, segundo ele. Meu Deus, que é isso, Zanata? Mas vai aonde? Para de ser feio. Meu Deus do céu, aí sim, hein. Lançamento, música nova, eu cantei. Aí sim, hein, Zanata? E tu matou a pau, hein. Que tal, hein, tia? Aí sim, hein. Eita, nós. Que barbaridade. Vai morrer de fome, segundo o Maico Gamba aqui, ó. Começou a cornetagem agora. Tava demorando pra começar a cornetagem. Meu Deus do céu, não é fácil, hein? 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

0: Compra aí 7 de volta.
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0: Amigo Giovanni, Serranópolis de Iguaçu, acompanhando a programação, tamo na escuta, manda um alô pro Otávio, tá de aniversário hoje. Alô, Otávio, parabéns, parabéns e muitos anos de vida. Grande Otávio, aquele abraço. Obrigado pela companhia sempre. E o Giovanni lá de Serranópolis também acompanhando a programação. Tá certo? Bora que bora! 5 para 8! Não, para 7! Ei, meu Deus do céu! Não é fácil, né, tia? Não é fácil! Já já estamos de volta com muito mais para você aqui!

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0: 28, sucesso! Marca Buena pra você, música bonita demais, sucesso do Porca Véia, música buena, tchê, moda boa, castração a pialo!
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0: Bora que bora por aqui, vamos que vamos na companhia da Jornal FM 78, vai mandando teu alô, manda o teu zap, bora que bora, mais ou menos assim, ó, mete-lhe gaita, vai! Eita, nós! Aí quebra tudo, hein? Aí não tem Grenal que suporte uma audiência dessa aqui, né? Ah, aí não tem Grenal que mata. 7:09, 7:09. O que o Delfim falou aqui? Que eu não rodei ainda? Fala, Delfim!
2: Ô, Andrezinho, esse Inter não joga nada, vocês ficam achando que ele é bom, é horrível.
0: Ai,
2: o Grêmio vai ganhar!
0: O Grêmio vai ganhar nada, Arthur! Vai ganhar um pialaço do Rio Grande, Arthur! Vai ganhar um pialaço do Rio Grande, isso sim! 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Ô, Nezão! Ô, Nezão! O Lão apareceu aqui, Nezão! Acredita? Cadê o Nezão da Passo Cunha aqui, ó? Ô, Nezão! O Lão apareceu aqui, ó! Tava sumido, apareceu de novo aqui, ó! Apareceu a Margarida! Ô, Nezão! Apareceu a Margarida aqui, ó! Meu Deus do céu, 7:11.
3: Ô, André.
0: Oi.
3: Meu amigo, boa tarde.
0: Boa tarde.
3: Hoje tem Grenal, né, cara?
0: E tem.
3: Eu tô na torcida ali, viu?
0: É.
3: Tô na torcida ali, vai dar certo hoje, viu, André?
0: Vai, né, vai.
3: Tô na torcida pro Grêmio fazer uns 5 no Inter. No mínimo, uns 5 no Inter. Pra nem ter o outro jogo da volta lá, não.
0: Ah, vai dormir, Lão. Tá bom? Vai dormir. Tô
3: na torcida pra vocês.
0: Valeu. Valeu.
3: Ô, André, eu tava trabalhando, cara. Tava trabalhando.
0: Ô, Lão, vai dormir, Lão, vai. Se é pra falar uma bobagem dessa, vai dormir. Que é isso, hein? Pá, vai aonde, tchê? Grenal tem que... Que tem que ter no Grenal, Zanata? Como é que é a história aqui mesmo? Ah, como é que é a história aqui? Manda um recado. Que dê briga. Como é que é?
4: Torcendo pro Grêmio, pelo jeito, né?
5: Eu tô torcendo que dê briga.
0: Olha aí.
4: Tô torcendo que dê briga?
5: Sim.
4: Não, mas não pode, né? Tem que ser...
5: O jogo que Grenal tem que ter briga.
6: Hoje aqui é... Dá-lhe pau aqui!
0: Dá-lhe pau aqui!
4: O Grêmio, pelo jeito, né?
0: Dá-lhe pau aqui! O jogo aqui, ó! Dá-lhe pau aqui! Ó o Colorado ali, ó!
5: O jogo que Grenal tem que ter briga.
0: Tem que ter briga! Ó o Colorado!
6: Hoje aqui é... Dá-lhe pau aqui!
0: Dá-lhe pau aqui, ó! Aí sim!
4: Grêmio,
0: é, escredo, rapaz! Aí sim! Daqui... O jogo aqui, dá-lhe pau aqui! Aí, ó! Ah, escredo! 7:12!
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0: Os Quatro Galdérios, sucesso pra você na programação Música da Boa, Lida Campeira. Um abraço pro meu amigo Jones Ferreira. Alô, Jones, tá lá no Cotonete, né? Ô, Coto, que deu aí? Diz que o Coto tá mentindo pro Chiru lá, né, Coto? Ô, Coto, vai devagar aí, né, tia? Vai devagar que hoje teu Grêmio vai levar um pialaço do Rio Grande, viu, Coto? Fica atento aí, viu, Cotonete? Fica atento, hoje o teu Grêmio aí... vai levar um pialaço do Rio Grande, hein? Fica antenado aí, bicho velho. Fica antenado. 7:16. 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

0: Iguaria Campeira, os Serranos, na programação por aqui da Rádio Que Faz Amigos. Tamo de volta!
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0: Rádio Jornal FM, você que está nos acompanhando, aquele abraço, manda o teu alô aqui na programação da Rádio Que Faz Amigos, vai interagindo, vai mandando o teu recado e a gente vai junto até as 8 da noite na programação da Rádio Que Faz Amigos por aqui. Manda o teu zap aí!
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0: Bora que bora! Vamos que vamos na companhia da Rádio Que Faz Amigos aqui na programação da Rádio do Seu Coração. O amigo Giovanni também tá por aqui. Obrigado pela sintonia no programa. É, tô na 104, amigo Giovanni ali de Aurora do Iguaçu, né? Linha São Carlos acompanhando a programação. Aquele abraço e obrigado pela parceria também. Tá certo? 7h28! Antes que o Zanata pede o tango, né? Daí nós roda o tongo aqui pro Zanata, né, Zanata? Ô, Zanatão!

0: companhia da Jordão. Bora que bora! Hoje vai sair uma bistequinha lá no Lão, hein? Já tá com a churrasqueira acesa e tal. E não é que vai secar o Inter mesmo? Desliga a TV, hein, Lão? Tu desliga a TV, rapaz. Para com isso. 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
0: Vamos ver o que o Lão tá falando aqui. Fala, Lão.
2: Ô, André.
0: Oi.
2: Essa bisteca aqui, quem pagou foi o Delfim.
0: É mesmo?
2: Delfim pagou pra me secar o Inter.
0: Ô, Delfim. Muito amigo, né? Muito amigo. O Zanata mandou aqui, ó. Fala pro Lão passar a localização. Daí vamos todo mundo pra lá. Boa mesmo, é boa mesmo. Mas daí eu vou estar lá no mesmo lugar que o cara tá secando o meu Inter? Daí não dá, né, tchê?

ruim, pra... aí fica ruim pra mim, aí fica ruim. Meu amigo Alvício Gil acompanhando a programação. Alô, seu Alvício, dona Carmen acompanhando o nosso programa. Obrigado pela sintonia sempre. Ótima noite aí pra vocês, beleza? 7h32. Vamos! Bora que bora! No ritmo do sul, porca véia! Ele mesmo! Vamos de bagunceiro! Cadê o seu vacilo? Tá dormindo já? São

0: Tá aí o sucesso pra você, tchê. Música bonita do Porca Véia, Fama de Bagunceiro. Seu Vacilo apareceu aqui também. Fala, seu Vacilo!
1: Andrezinho, você falou que se o Inter ganhar, ele vai fazer um churrasco lá. E se o Tilaco e o coisa aquele lá das verduras lá,
0: Delfim,
1: irem com a camisa do, vestido com a camisa do Inter, pode ir lá e comer churrasco junto com os outros lá. O Delfim e o Tilaco. É. E o Lão.
0: O Lão,
1: não sei que partido que ele
0: do,
1: é.
0: Corinthians, né? Do Corinthians. Então,
1: diz que pode ir lá também.
0: E o tio Carlos?
1: O Zanata também. Não, mas tem que ir vestido com a camisa do Inter. Pode falar, se alguém não tem camisa, eu tenho aqui umas 3 camisas.
0: Olha aí, ó.
1: Pra emprestar pra eles. Certo?
0: Valeu, seu Vacilo. Um abraço. Já vamos tocar a música do seu Vacilo aí. Tando mais ou menos, tá louco, Nebão. Certo? 7h37. 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Ô, seu Fernando Teobaldi, tá muito engraçadinho hoje, né, o gremista meia tigela? Gremista meia pataca, hã? Enzo Livre! Deixa que o Lucas vai te ensinar a torcer ainda, tá? O Lucas vai te ensinar a torcer ainda, viu, Fernandinho? Viu? Tu fica atento aí, rapaz! O Lucas é provavelmente que o Lucas torça pro time do vô, né? É bem provável. Eu não quero atrapalhar ninguém aqui, não quero fazer fofoca, né? E não quero jogar praga em ninguém, né? Mas que o Lucas vai torcer pro time do vô, vai! Vai salvar a família, hein? O Lucas e o vô vai salvar a família. Deixa com nós aí que nós damos um jeito aí nesse troço aí. Beleza? 7h30. Tu toma atento, rapaz. Tu para de xaropear aí, ó. Ai, meu Deus
2: do céu. 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
0: 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Tamo de volta!
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0: Eu também tô na 104. Bora que bora, até as 8 da noite. A música por aqui não para, uma melhor que a outra. Os Monarcas, alô, seu Asilo. Tá ouvindo aí, seu Asilo Sever? Tá acordado ainda, tá acompanhando. Dona Rosalina também. Um abraço pra vocês aí. Buenas, obrigado pela companhia. Bora que bora, aqui não para, hein?
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0: 7:50, 10:08. O que que deu com o galo do homem lá, Zanata?
1: Ô, Andrezinho, beleza?
0: Beleza.
1: Viu? Me contaram que o Acilo Severo tá indo dormir mais tarde porque o galo dele pegou gripe, aí não tá conseguindo cantar.
0: Meu Deus do céu, não é fácil. Ele mandou outro áudio aqui, já vamos ouvir também aí. 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
3: Andrezinho?
0: Oi.
3: Agora chegou a minha filha lá de Beltrão.
0: Opa!
3: Agora mesmo. E veio aqui, disse que pra ajudar a torcer pro Inter.
0: Opa!
3: Também, né? Inter, também, o
0: tem reforço, também. Tem reforço.
3: E disse que achava que o Inter tava muito fraco aqui em São Miguel.
0: Ah.
3: Digo, o quê? Nada. Digo, tá forte e vamos ganhar o jogo ainda.
0: É verdade, é
3: então,
0: verdade.
3: Então, pai, vem aqui, então nós vamos festejar junto a vitória do Inter.
0: Olha
3: então,
0: aí, ó, viu, tá? Como é que é?
3: Certo? Toca uma ali, pra oferece pra ela.
0: Ah.
3: É Elizabeth.
0: Ô, Elizabeth!
3: Dela, tá?
0: Opa!
3: Lá de... Chegou a recém aqui.
0: É, Beltrão, velho.
3: Chegou o carro aqui, ela que chegou aqui.
0: Olha agora. Aí, ó, como é que é.
3: Certo?
0: Viu? Tá bom.
3: E toca aí, oferece pra ela um... Ah.
0: O quê?
3: Tapete da sala, que não tem cama, não tem, ela vai dormir no tapete da sala.
0: Certo? Obrigado por ter atendido. Aí, é bravo,
3: eu sei que você não toca música sertaneja aqui, ó. Toca pra ela e oferece pra ela o Socando com Jica, com o Tiburcio da Estância, mas não bota o Zanata cantar, porque o Zanata vai querer se meter.
0: Estraga a música!
3: O Tiburcio da Estância.
0: Estraga
3: toca a música. Essa aí, Socando com Jica, e oferece pra ela, certo?
0: Beleza.
3: Essa minha filha que tá aqui, certo? Obrigado se for atendido.
0: Valeu, seu Asilo, um abraço!
4: André.
0: Oi.
4: O galo tem que cantar assim, ó. Escuta aí como é que o galo canta.
0: Vai lá, vamos ver como é que é o galo aí.
4: Agora,
0: vai cantar pra lá, vai cantar pra lá.
4: Vai cantar pra lá,
0: vai cantar pra lá.
4: Vai cantar pra lá.
0: Vai cantar pra lá. Iracema Maia tá por aqui também. Ô, Sema, tu tá aí, mulher? Um abraço. Sai fora daí, galo!
4: André!
0: Oi!
4: Galo tem que cantar assim, ó. Escuta
0: aí,
4: ó.
0: A Sema tá por aqui também. A Sema falou boa noite, André. O Anildo falou que hoje o Grêmio dele vai ganhar do Inter. Ah, Sema! Se é pra falar isso daí, ô Sema, se é pra falar isso daí, nem fala! Nem fala! Mas a Sema falou aqui que ela torce pro Inter. Tamo junto então, Sema. Tamo junto. Aí é bonito. Já tamo de volta com o encerramento do programa.
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0: 5 pras 8.
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0: Eu também tô na 104. Iracema Maia mandou aqui, Andrezinho, ó. Se daí quando o São Paulo jogar, tu tem que torcer pro São Paulo aqui, ó. Ê, meu Deus do céu. Tá certo, Sema, vamos torcer. Principalmente, Sema, contra o Corinthians e contra o Flamengo, né? Daí nós torcemos pro São Paulo. Pessoal, vamos encerrando por aqui a programação. Inclusive, dá um recado pra vocês, pessoal. Amanhã, e a partir de amanhã, entra no ar o horário eleitoral gratuito no rádio e também na televisão. É, tem os programas, né, políticos, às 7 da manhã e também ao meio-dia. E tem também as inserções durante a programação. Nosso programa vai dar uma encurtada, viu, pessoal? Vai tocar menos música e tal, menos conversa também, porque deu uma enchida legal nos blocos comercial aí. Tem bastante coisa pra rodar, tá certo? E isso vai ser, vai afetar nossa grade de programação inteira. Então, amanhã é uma programação um pouco mais ágil, né? Mais rápida um pouco, a partir de amanhã até o dia 1º de outubro, se eu não me engano, tem as inserções durante a programação aí. São 70 minutos de inserções aí, 140 inserções distribuídas durante a grade da Rádio Jornal, tá certo? Então vai dar uma apertada aí no tempo, tá certo? Então a partir de amanhã até o dia 1º de outubro aí começa o horário eleitoral gratuito no rádio e também na televisão, tá certo? Obrigado a todos pelo carinho da audiência, obrigado a todos pela participação aqui na programação da Jornal FM. E vamos fechando por aqui, mais ou menos assim, ó.
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0: É brabo, hein? Ah, é brabo. O cara tem que tocar isso no programa. É brabo, né, tia? Mas tá bom, vamos lá, vamos lá. Voltamos amanhã, 1 da tarde. Valeu, pessoal!

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0: Está no ar a Voz do Brasil. As notícias do governo federal que movimentaram o país no dia de hoje.
1: Olá, boa noite.
2: Boa noite para você que nos acompanha em todo o país.
1: Quinta-feira, 27 de agosto de 2026.
2: Vamos aos destaques do dia.
1: Trabalho e renda.
2: Brasil chega a 103 milhões de pessoas ocupadas entre maio e julho.
1: IBGE revela ainda que taxa de desocupação recua e fica em 5,3% no período. Pablo Mundim.
3: O número de trabalhadores do setor privado com carteira assinada chegou a 39 milhões e 400 mil.
2: Atenção, estudante.
1: Prazo para renegociar dívidas do FIES termina segunda-feira, 31 de agosto. Thaísa Vitória.
4: A iniciativa oferece condições especiais para renegociar contratos firmados até 2017.
2: El Niño deve ganhar força na região norte a partir de setembro.
1: Menos chuvas e temperaturas mais altas podem afetar o abastecimento de água e a navegabilidade dos rios.
2: Estados e municípios são orientados sobre medidas de preparação e resposta ao efeito climático.
1: O cenário também aumenta o risco de incêndios florestais. Luana Karen.
5: Tanto nas cidades quanto no campo, a prevenção é a melhor forma de evitar grandes incêndios.
2: Hoje na apresentação da Voz do Brasil, Luciana Vasconcelos e Luciano Seixas.
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2: Um milhão de pessoas conseguiram uma vaga no mercado de trabalho nos meses de maio, junho e julho de 2026.
1: A construção civil foi o setor que mais abriu vagas de trabalho, segundo dados da Pesquisa Nacional por Amostra de Domicílios, divulgada hoje pelo IBGE.
2: A taxa de desocupação ficou em 5,3% no trimestre encerrado em julho e caiu 0,5 ponto percentual frente ao trimestre terminado em abril.
3: O número de pessoas ocupadas chegou a 103 milhões e 300 mil trabalhadores, 1 milhão a mais do que no trimestre anterior. Na comparação anual, foram quase 900 mil pessoas a mais trabalhando. A população desocupada caiu para 5 milhões e 800 mil pessoas, uma redução de 503 mil em relação ao trimestre anterior. A queda foi de 0,5 ponto percentual. Segundo o analista do IBGE, William Cattruill, a taxa de subutilização da força de trabalho ficou em 13%.
6: As pessoas fora da força de trabalho diminuiu e também o contingente de pessoas desalentadas, ou seja, aquelas que desistiram de procurar algum emprego, ou se achavam muito velhas, ou se achavam muito jovens, ou por acharem que não há uma ocupação na região próxima. Isso vem diminuindo e foi o que aconteceu nesse trimestre mais uma vez.
3: O número de trabalhadores do setor privado com carteira assinada chegou a 39 milhões e 400 mil. O rendimento médio real do trabalhador ficou em R$ 3.762. Reportagem Pablo Mundim.
1: Indústria farmacêutica, médica, de fertilizantes, biocombustíveis.
2: Áreas de cooperação entre Brasil e Índia.
1: É o que prevê um documento assinado hoje entre os dois países.
7: O documento assinado nesta quinta-feira pela Agência Brasileira de Promoção de Exportações e Investimentos, a APEX, e a Confederação da Indústria Indiana prevê um intercâmbio de informações sobre os mercados dos dois países, o compartilhamento de boas práticas, a promoção de feiras e o incentivo à internacionalização de pequenas e médias empresas, além de promover projetos conjuntos de atração de investimentos e facilitação de negócios entre Brasil e Índia. O ministro do Desenvolvimento, Indústria, Comércio e Serviços, Márcio Elias Rosa, diz que há interesses comuns em setores estratégicos.
8: É o caso do setor farmacêutico, é o caso de bioenergia, de biocombustíveis, é o caso de fertilizantes.
7: A Índia é atualmente o 10º principal destino das exportações brasileiras, enquanto o Brasil é o 26º maior fornecedor do mercado indiano. No ano passado, as exportações brasileiras para a Índia somaram quase 7 bilhões de dólares. O petróleo bruto aparece como principal produto vendido pelo Brasil ao país asiático. Reportagem Gabriela Noronha.
2: Estudantes universitários, fiquem de olho na data.
1: Termina segunda-feira o prazo para renegociar dívidas do FIES, o Fundo de Financiamento Estudantil.
2: Podem participar aqueles que firmaram contrato até 2017.
4: Estudantes com dívidas nos contratos do FIES, o Fundo de Financiamento Estudantil, tem até segunda-feira, 31 de agosto, para pedir a renegociação. A iniciativa oferece condições especiais para renegociar contratos firmados até 2017 e que já estavam na fase de pagamento em maio deste ano. Podem participar estudantes em dia ou com parcelas em atraso, inclusive aqueles com restrição no nome. Após a formalização da renegociação e o pagamento da parcela de entrada, ocorre a retirada do nome do estudante e dos fiadores desses cadastros, quando aplicável. Os descontos e as opções de parcelamento mudam conforme a situação de cada dívida e o perfil do estudante. A renegociação pelo Desenrola FIES deve ser realizada junto ao Banco do Brasil ou à Caixa Econômica Federal. A solicitação pode ser feita pelos canais digitais das instituições financeiras ou presencialmente nas agências. Mais informações estão disponíveis no site do Ministério da Educação, em gov.br/MEC. Thaisa Vitória para a Voz do Brasil.
1: A partir de setembro, o fenômeno do El Niño deve atingir o país de forma mais intensa, segundo especialistas que trabalham na previsão de eventos climáticos.
2: Para a região norte, são previstos períodos de chuvas abaixo da média e temperaturas acima da média.
1: Isso pode trazer impactos na disponibilidade de água, dificultar a navegabilidade dos rios e o acesso a comunidades, além do aumento do risco de incêndios.
2: Para discutir medidas de preparação diante desse cenário, gestores da região norte estiveram reunidos hoje com representantes do governo.
1: A ideia é orientar estados e municípios sobre o planejamento de ações e o acesso a recursos federais.
9: A previsão é que o El Niño se apresente ainda mais forte neste ano, com consequências mais graves entre os meses de setembro e novembro. No norte e nordeste, a previsão é de seca. Em reunião com jornalistas, a ministra do Meio Ambiente e Mudança do Clima em exercício, Ana Flávia Franco, disse que a preocupação é com os incêndios, principalmente na região amazônica.
10: Identificamos vários focos de queimadas, especialmente na região norte, e deve se intensificar entre os meses de setembro e novembro. É uma região extremamente vulnerável e é uma região que significa para o equilíbrio climático do planeta. E, nesse sentido, merece ter uma atenção bastante especial.
9: Entre as medidas previstas diante dos possíveis impactos do El Niño e das mudanças climáticas, estão ações relacionadas à segurança hídrica, ao abastecimento de energia elétrica e à prevenção de desastres em áreas urbanas. A ministra da Casa Civil, Miriam Belchior, destacou a importância da atuação integrada entre os entes federativos.
10: Não conseguimos sozinhos de Brasília resolver todas as questões e identificar todos os problemas. Por isso, é importante que os municípios desenvolvam planos de contingência, mapeamento das áreas de risco, também para a gente poder emitir os alertas e mobilizar as equipes locais de defesa civil. Em relação aos recursos hídricos, a priorização de quais são os usos essenciais se tiver a escassez.
9: Também são previstas medidas de monitoramento relacionadas ao abastecimento de combustíveis e alimentos, a atuação da Força Nacional do SUS e a criação de salas de situação para o acompanhamento de temas como incêndios, saúde, estiagem e energia. Reportagem Márcia Fernandes.
2: E a população pode ajudar a prevenir incêndios em áreas urbanas e remotas.
1: Vamos saber na reportagem quais cuidados devem ser tomados para evitar que o fogo se alastre nessa época.
11: Escassez de chuva, vegetação seca e temperaturas altas. A combinação ideal para o surgimento de incêndios. Tanto nas cidades quanto no campo, o período exige cautela da população. Entre as recomendações do Corpo de Bombeiros está não atear fogo em terrenos como forma de limpeza do ambiente, não colocar fogo em restos de poda, entulho ou lixo, não jogar restos de cigarro acesos nas vias públicas e não soltar fogos de artifício ou fazer fogueiras próximo a locais com vegetação seca. O capitão Jean Charles, porta-voz da Operação Verde Vivo do Corpo de Bombeiros do Distrito Federal, destaca que a prevenção é a melhor forma de evitar grandes incêndios.
12: Na prevenção, a gente inclui a vigilância. Se houver alguém cometendo um incêndio, iniciando um incêndio, ou com suspeita, que a pessoa possa fazer a denúncia. Use os canais da cidade, segurança de cada cidade, os números de telefone da polícia, corpo de bombeiros, e faça a denúncia. Porque se cada um fizer a sua parte prevenindo e denunciando aqueles que tiverem um comportamento errado nesse sentido, todos vamos ganhar.
11: Com a possibilidade de intensificação do El Niño nos próximos meses, os cuidados devem ser reforçados. A perspectiva é de aumento do risco de incêndios florestais, especialmente na Amazônia, no Cerrado e na Caatinga. Nas áreas rurais, o uso do fogo para manejo do solo deve ter autorização dos órgãos ambientais do município ou do estado. Também é possível fazer a queima prescrita em ambientes naturais para evitar a propagação de incêndios florestais. Esse tipo de queima também só pode ser feita com orientação e autorização dos órgãos ambientais. Ao primeiro sinal de incêndio, a recomendação é ligar para o Corpo de Bombeiros no 193. Reportagem Luana Karen.
2: O trabalho de restauração do Cerrado, desenvolvido pela iniciativa Araticum, ganhou reconhecimento internacional.
13: O projeto foi escolhido pela Organização das Nações Unidas como uma das iniciativas de referência de restauração mundial.
14: A Araticum foi criada em 2020 para promover a restauração do Cerrado, o segundo bioma do Brasil que abrange mais de 2 milhões de quilômetros quadrados do território nacional e já perdeu mais de 50% de sua vegetação nativa. A iniciativa reúne diferentes setores e busca integrar a ciência aos conhecimentos de povos indígenas, comunidades tradicionais e agricultores familiares para ações relacionadas à conservação da água, do clima e da sociobiodiversidade. Daniel Vieira, pesquisador da Embrapa Recursos Genéticos, fala sobre o trabalho que é desenvolvido.
15: Conservar o cerrado de pé, passando por recuperar o cerrado da melhor maneira possível, tentar trazer o cerrado de volta, passa por uma agricultura sustentável dentro das áreas de agricultura e pastagem no cerrado, conservação do solo.
14: O reconhecimento da iniciativa Araticum Restauração do Cerrado Brasileiro como uma das iniciativas de referência da restauração mundial pela Organização das Nações Unidas aconteceu nesta quarta-feira durante a 17ª sessão da Conferência das Partes da Convenção das Nações Unidas de Combate à Desertificação, na Mongólia. Para a Embrapa Recursos Genéticos e Biotecnologia, responsável pela rede, o reconhecimento internacional demonstra que a ciência brasileira está alinhada aos compromissos nacionais e os esforços coletivos de restauração para produzir soluções voltadas ao enfrentamento da crise climática e da perda de sociobiodiversidade. Reportagem Luciana Colares de Holanda.
2: Estão abertas até o dia 10 de setembro as inscrições para a terceira edição do Prêmio Mulheres e Ciência.
13: A iniciativa dá visibilidade às contribuições de pesquisadoras brasileiras para o desenvolvimento científico e tecnológico do país.
2: Acompanhe na reportagem de Graziele Bezerra.
16: A engenheira agrônoma Maria Ângela Hungria começou a se interessar por ciência ainda na infância, incentivada pela avó, que transformava as brincadeiras de criança em experiências.
17: Ela lia comigo, ela fazia experiências no fundo do quintal, ela viu que eu tinha esse interesse. Eu decidi aquele dia que ia ser uma microbiologista.
16: Hoje, ela atua como pesquisadora na Embrapa Soja e se tornou uma das referências mundiais em biotecnologia do solo. Maria Ângela foi uma das vencedoras na primeira edição do Prêmio Mulheres e Ciência, promovido pelo Conselho Nacional de Desenvolvimento Científico e Tecnológico, CNPq. O trabalho mostrava o uso de biológicos na agricultura, como bactérias e fungos benéficos, em substituição aos fertilizantes químicos.
17: E eu realmente passei toda a minha vida tentando provar e desenvolver pesquisas para fazer os biológicos viáveis para uma agricultura altamente produtiva, mais sustentável. No Brasil, a gente quer ser cientista é muito difícil, sabe? O que a gente tem que vencer as barreiras para fazer ciência é muito difícil.
16: O Prêmio Mulheres e Ciência valoriza a produção científica feminina e incentiva ambientes acadêmicos e científicos mais inclusivos. A diretora de Cooperação Institucional Internacional e Inovação do CNPq, Dalila Andrade Oliveira, explica as quatro categorias de premiação.
18: Incentivo hoje são as jovens estudantes de ensino médio, que a gente já tem de começar a despertar quando ainda nem fizeram opção pela carreira acadêmica. Na categoria estímulo, são pesquisadoras que já estão inseridas no campo científico e que a gente espera que o prêmio dê a elas maior visibilidade. E a terceira faixa individual é a faixa da trajetória. O que esse prêmio faz é reconhecer essa trajetória. E aí a quarta faixa premia das universidades que adotam políticas de valorização da equidade de gênero.
16: As inscrições do prêmio estão abertas até 10 de setembro em gov.br/CNPq. Reportagem Graziele Bezerra.
13: E vamos continuar falando de oportunidades na área de pesquisa e ciência.
2: Estão abertas as inscrições para dois editais que financiam pesquisas aplicadas ao setor produtivo, entre elas a área de inteligência artificial.
13: O primeiro edital oferece bolsas para graduandos em parceria com a iniciativa privada, instituições de governo e entidades do terceiro setor.
2: Já o segundo é o programa Recursos Humanos em Áreas Estratégicas, Pesquisador na Empresa.
19: O primeiro edital do CNPq, em parceria com a CAPES, faz parte do Programa de Mestrado e Doutorado para Inovação 2026. A iniciativa oferece bolsas para graduandos. O objetivo é estimular a realização de pesquisas de mestrado e doutorado em universidades brasileiras, em parceria com a iniciativa privada, instituições de governo e entidades do terceiro setor. A diretora de Cooperação Institucional Internacional e Inovação do CNPq, Dalila Andrade Oliveira, falou sobre o programa.
18: O objetivo mesmo dessa chamada é desenvolver inovação lá na ponta. Então, o que a gente quer, na realidade, é colada numa agenda de inovação para o país, que tem muito a ver com o que a gente está buscando aí em termos de elevar a capacidade inovadora do país.
19: Já o segundo edital é para o programa Recursos Humanos em Áreas Estratégicas, Pesquisador na Empresa. Este ano será direcionado especialmente para a área de inteligência artificial. É o que explica a diretora de Cooperação Institucional Internacional e Inovação do CNPq, Dalila Andrade Oliveira.
18: São 50 milhões de reais para financiar pesquisas em inteligência artificial em empresas inovadoras, startups.
19: Márcia Mortari é professora e pesquisadora da Universidade de Brasília, UNB, e já participou do programa de recursos humanos.
20: Eu acho que isso que é a grande vantagem, né? Você fixar pessoas altamente qualificadas para estar trabalhando na empresa.
19: Os interessados em participar do programa Recursos Humanos em Áreas Estratégicas Pesquisador na Empresa têm até o dia 9 de outubro para enviar a proposta para o CNPq. Já o prazo para o envio das propostas do programa de mestrado e doutorado para inovação é 11 de dezembro. O endereço é gov.br/CNPq. Reportagem Alisson Machado.
13: E hoje tem estreia aqui na Voz do Brasil com o quadro Ciência na Prática.
2: Toda semana vamos mostrar como a ciência impacta diretamente a vida da população num bate-papo direto e descomplicado.
13: Hoje vamos falar de algo que parece coisa de filme: a pele da tilápia sendo usada no tratamento de ferimentos e queimaduras.
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22: Pesquisa 100% brasileira está inovando o campo da tecnologia médica para o tratamento de feridas e queimaduras graves.
23: Eu sou Edmar Maciel Lima Júnior, médico, cirurgião plástico, coordenador geral da pesquisa da pele da tilápia na Universidade Federal de Ceará. O grupo da gente viu que até hoje no Brasil não havia nenhuma pele animal registrada na Anvisa, que a tilápia é o peixe mais consumido no Brasil e o segundo maior do mundo. Além de ser um animal de água doce, tem menos risco de transmissão de doença, e a pele é um produto de descarte da piscicultura que contamina o meio ambiente. E aí, quando iniciamos os estudos detectou-se que a pele da tilápia tem uma proteína importantíssima na cicatrização, e esse foi o start para todo o início e desenvolvimento da pesquisa.
22: O que antes era descartado no manejo de peixes, hoje virou um recurso inovador para cuidados médicos que tem despertado interesse até de instituições internacionais.
23: São 406 pesquisadores, 23 coordenadores de área. Hoje nós temos 48 artigos publicados no Brasil e fora. Ganhamos 27 prêmios em primeiro lugar e temos instituições tanto no Ceará, como no Brasil e no mundo, haja visto como temos o Butantan, a Fiocruz, a própria NASA já fez parceria de pesquisa com a gente.
22: Acompanhe a pesquisa na página da Universidade Federal do Ceará. E esse foi o Ciência na Prática, com produção de Warby Calil e edição de Edinaldo Júnior. E nosso encontro com o Saber Científico volta na próxima semana. Até lá!
2: Você sabe o que são bioinsumos? São produtos de origem biológica que podem ser usados na agricultura para ajudar no controle de pragas, na nutrição das plantas e na melhoria do solo.
13: E para incentivar esse tipo de prática na agricultura familiar, o Banco Nacional de Desenvolvimento Econômico e Social vai apoiar a produção mais sustentável.
2: Interessados podem se inscrever até 31 de agosto.
0: Por meio de uma chamada de projetos, o BNDES, Banco Nacional de Desenvolvimento Econômico e Social, vai disponibilizar 40 milhões de reais para apoiar a produção de bioinsumos por cooperativas e associações de agricultores familiares. Os recursos poderão ser destinados à implantação ou estruturação de unidades de produção industriais ou semi-industriais de bioinsumos para uso próprio, utilizando processos de biotecnologia. O objetivo da iniciativa é estimular a produção de insumos de origem biológica para uso próprio pela agricultura familiar na produção de alimentos saudáveis. Como explica a gerente do Departamento de Inclusão Produtiva e Educação do BNDES, Raquel Zanon.
3: Os bioinsumos, eles podem ser, por exemplo, micro-organismos, predadores naturais de pragas e de extratos vegetais que contribuem para o crescimento e para a saúde dos sistemas agrícolas. O seu uso está associado a práticas agrícolas mais sustentáveis e à segurança alimentar.
0: Mais informações sobre a chamada de projetos estão disponíveis no site bndes.gov.br/bioinsumos. Reportagem André de Barros Lima.
13: Profissionais da segurança pública poderão participar em setembro do Dia C da Capacitação de Gênero.
2: A formação vai abordar temas como atendimento humanizado, sem revitimização, medidas protetivas de urgência e avaliação de risco em casos de mulheres vítimas de violência.
13: O curso será realizado no dia 2 de setembro de forma presencial nas 27 capitais do país.
2: A Coordenadora-Geral de Garantia de Direitos e Acesso à Justiça do Ministério das Mulheres, Ana Maria Martins, detalha a capacitação.
5: Essa formação foi pensada para todos os profissionais da segurança pública, corpo de bombeiros, policiais civis, militares, as perícias. E a ideia é que a gente consiga incorporar justamente a perspectiva de gênero, a sensibilização desses profissionais da segurança pública no atendimento às mulheres em situação de violência.
13: As inscrições encerram no dia 28 de agosto e podem ser feitas pelos sites gov.br/mj ou então gov.br/mulheres.
2: Empresas e representantes do setor de inovação podem participar da escuta de mercado sobre o projeto Nuvem Brasileira.
13: A audiência pública virtual ocorre no dia 3 de setembro, às 10 horas da manhã.
2: O projeto prevê uma solução nacional para armazenamento e processamento seguro de dados da administração pública, com infraestrutura e gestão brasileira.
13: As contribuições do setor podem ajudar a definir alternativas técnicas e contratuais para a implantação da Nuvem Brasileira.
2: Para participar e para obter mais informações, acesse abdi.com.br/nuvembrasileira.
13: E é
1: Essas foram notícias do governo federal.
2: Uma realização da Secretaria de Comunicação Social da Presidência da República.
1: Fique agora com as notícias do Poder Judiciário e do Congresso Nacional. Boa noite.
2: Boa noite para você e até amanhã.
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0: Jornada do CNJ destaca a prevenção após 20 anos da Lei Maria da Penha.
1: O evento é promovido desde a vigência da Lei Pablo Lemos.
2: O Fórum Nacional de Enfrentamento à Violência contra a Mulher foi aberto hoje em Campo Grande, Mato Grosso do Sul. Um dos pontos discutidos é saber qual é a razão da violência contra a mulher. Ao fim da jornada de 2 dias, o Conselho Nacional de Justiça vai fazer um documento estratégico com propostas concretas para o aprimoramento da política judiciária nacional de enfrentamento à violência contra as mulheres.
0: A Associação de Moradores em Parcelamentos Irregulares pode cobrar taxas condominiais quando proprietários concordarem expressamente por escrito com a obrigação.
1: Essa conclusão é do Superior Tribunal de Justiça, o STJ. Fátima Uchoa.
3: Um condomínio constituído em parcelamento irregular no Distrito Federal ajuizou ação de cobrança contra uma condômina para receber o pagamento de cotas referentes a cerca de 5 anos. Ao reformar a sentença, o Tribunal de Justiça do DF entendeu que a cobrança era válida diante da assinatura da proprietária do imóvel concordando com as taxas. E a terceira turma do STJ manteve o entendimento, avaliando que o consentimento voluntário torna legítima a exigência das contribuições e afasta a aplicação de precedentes do Supremo Tribunal Federal e do próprio STJ, os quais proíbem a cobrança de taxas de pessoas que não aderiram à associação. O relator foi o ministro Vilas Boas Cueva.
0: O Emprega Lab foi instalado em Mato Grosso do Sul nesta quinta-feira.
1: A iniciativa é um dos pilares da pena justa e emprega do Conselho Nacional de Justiça. Rocine Gomes.
4: O Mato Grosso do Sul se tornou o 10º estado brasileiro a instalar o Emprega Lab. O lançamento foi no Tribunal Regional do Trabalho da 24ª Região, em Campo Grande. O objetivo é capacitar profissionalmente pessoas que estão passando por privação de liberdade ou que deixaram o sistema prisional. O evento contou com autoridades e uma exposição de artesanato produzido por custodiados. Até o fim de setembro, a expectativa é lançar o Emprega Lab no Acre, no Espírito Santo, no Paraná e em Rondônia.
0: TSE e Google fecham parceria para ampliar proteção contra uso indevido de IA nas eleições.
1: Nesta quarta-feira, em Brasília, foi lançada uma campanha para incentivar candidatas e candidatos das eleições gerais de 2026 a utilizarem a ferramenta de detecção por semelhanças. Guilherme Firmino tem mais informações.
5: Desenvolvida pelo YouTube, a tecnologia é capaz de identificar conteúdos gerados por inteligência artificial que reproduzem imagens de uma pessoa. A ferramenta permitirá que os próprios candidatos acompanhem a utilização de sua imagem no ambiente digital, podendo identificar, analisar e, se houver uso indevido de imagem, solicitar a remoção do conteúdo. O presidente do TSE destacou que a parceria representa um esforço conjunto para preservar direitos fundamentais no ambiente digital e fortalecer a confiança no processo eleitoral.
0: Justiça condena o estado do Maranhão a recuperar casarão histórico no centro da capital, em São Luís.
1: Decisão atende a pedidos do Ministério Público Federal, Sabrine Menezes.
6: Com a decisão, o estado do Maranhão tem até 3 meses para apresentar ao IFAM e executar um projeto de obras emergenciais para eliminar os riscos estruturais e conter a deterioração da fachada e da cobertura do casarão, localizado na Rua Portugal. Já o projeto de recuperação integral deve ser executado em até 6 meses. Além disso, o estado deve manter a vigilância patrimonial contínua do imóvel para evitar invasões, ocupações irregulares e novos danos. Em caso de descumprimento das obrigações, a multa é de R$ 1.000 por dia.
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0: A você, uma boa noite.
1: E até amanhã.
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0: Está no ar o Jornal do Senado.
1: Eu sou Paula Groba.
2: E eu sou Humberto Pinheiro.
1: E estes são os destaques de hoje do Jornal do Senado, que começa agora.
2: Congresso antecipa a comissão mista para analisar fim da chamada taxa das blusinhas.
1: Fies pode ter desconto maior para médicos que trabalham em áreas sem atendimento.
2: Pesquisa data Senado. Brasileiras sofrem violência, mas não se reconhecem como vítimas.
1: Boa noite.
2: Boa noite.
1: Para atrair médicos para regiões onde faltam profissionais, um projeto em análise no Senado propõe aumentar...

0: aumentar o desconto na dívida do FIES a quem trabalhar nessas áreas.
1: A ideia é transformar o abatimento da dívida em um incentivo para levar mais médicos aos locais onde a população mais precisa de atendimento pelo SUS. Quem traz os detalhes é a repórter Patrícia Oliveira.
2: Mais de 60% dos médicos do país estão concentrados em 48 municípios e em capitais com mais de 500 mil habitantes, deixando outras áreas, especialmente na região norte, com escassez de profissionais. Um projeto do senador Dr. Irã, do Progressistas de Roraima, propõe que médicos formados com financiamento do FIES descontem até metade do valor da parcela mensal da dívida quando trabalharem na rede pública em áreas com falta e dificuldade de reposição ou retenção desses profissionais, consideradas prioritárias pelo Ministério da Saúde. Hoje, o FIES já permite abatimento da dívida para médicos que atuam por pelo menos um ano em equipes de saúde da família e em outros grupos específicos que atendem essas regiões. O projeto amplia o benefício para todos os médicos, inclusive especialistas, que trabalharem nos serviços públicos dessas localidades. Para o senador, a proposta, que está pronta para votação na Comissão de Assuntos Sociais, pode reduzir a dívida dos profissionais e levar médicos para onde eles são mais necessários.
3: Damos um alívio grande ao jovem médico que muitas vezes sai da faculdade com uma dívida enorme e, ao mesmo tempo, levamos mais profissionais às estruturas hospitalares, às UBSs, enfim, a todas as estruturas de atendimento do nosso gigante SUS, reforçando o acesso às pessoas que mais precisam nos rincões desse país.
2: Se for aprovado na Comissão de Assuntos Sociais, o projeto ainda será analisado pela Comissão de Assuntos Econômicos.
0: E a Comissão de Direitos Humanos vai criar um grupo de trabalho sobre a suspensão pela Anvisa de um remédio para a distrofia de Duchenne.
1: Essa distrofia muscular é uma doença genética rara e progressiva que causa perda de força dos músculos. A reportagem é de Márcio Maturana.
4: A Comissão de Direitos Humanos fez uma audiência pública com especialistas e famílias de pacientes para debater a situação regulatória do medicamento. Débora Racelli, mãe do paciente Raul, de 6 anos, disse que o Elevides é a esperança das famílias.
5: Aproximadamente no Brasil, temos 15 meninos medicados, como já foi falado. 1.200 meninos no mundo receberam o tratamento através de estudos e via comercial. Eles estão bem, eles estão crescendo, eles estão vivendo, eles estão indo para a escola, eles estão indo brincar. Pode não ter os melhores ganhos no gráfico, mas a doença parou, a doença estabilizou, a doença está dando respiro para que eles sejam crianças.
4: O diretor da Anvisa, Daniel Pereira, explicou que a decisão da agência não é definitiva.
6: Não há decisão imutável por parte da agência. As decisões da agência, elas são feitas conforme os dados que a gente tem no momento, conforme os dados que a gente recebe, conforme os dados que a gente consegue, né, avaliar.
4: O medicamento é aplicado em dose única e os pacientes são acompanhados com relatórios periódicos. O laudo definitivo sobre a eficácia do remédio deve ser concluído em 2031. A senadora Damaris Alves, do Republicanos do Distrito Federal, que é presidente da Comissão de Direitos Humanos e coordenou o debate, anunciou que vai criar um grupo de trabalho para buscar uma solução no caso do medicamento Elevides.
0: A comissão mista que analisa a medida provisória que zera o imposto de importação sobre compras de até 50 dólares em plataformas virtuais se reúne amanhã para eleger o presidente. Conhecida como taxa das blusinhas, a MP também autoriza o ministro da Fazenda a alterar as alíquotas do imposto de importação sobre remessas postais internacionais. Para compras de até 50 dólares, a alíquota poderá ser reduzida a zero. Já para remessas de até 3 mil dólares, poderá chegar a 30%.
1: O deputado Reginaldo Lopes, do PT de Minas Gerais, foi indicado pelo presidente da Câmara, Hugo Mota, para presidir a comissão. A indicação do relator caberá ao Senado. O parlamentar defendeu a aprovação rápida da MP, que perde a validade no dia 8 de setembro.
7: Nós vamos debater e fazer um grande diálogo com todos os setores econômicos da indústria brasileira, com os parlamentares, senadores, e vamos sim defender a aprovação imediata deste direito do povo brasileiro de poder ter isenção nas suas compras internacionais até 50 dólares.
0: A A violência contra a mulher ainda é uma realidade no Brasil e muitas brasileiras não reconhecem como violência situações de agressão que vivenciam no dia a dia.
1: Os dados estaduais da mais recente pesquisa nacional do Data Senado revelam diferenças na percepção da violência de gênero entre os estados e mostram como essa falta de reconhecimento pode dificultar a denúncia e a busca por ajuda. A reportagem é de Raíssa Abreu.
8: A distância entre a violência vivida e a declarada é uma das principais conclusões da pesquisa. Em Alagoas, 36% das mulheres relataram situações de violência sem identificá-las como violência doméstica ou familiar. No Paraná e em São Paulo, esse índice foi de 25%. O presidente do Senado, Davi Alcolumbre, disse em nota que divulgar dados por estado ajuda a entender o problema em profundidade e aumenta a chance de combatê-lo. O coordenador do Data Senado, José Henrique Varanda, disse que o objetivo não é criar um ranking entre os estados.
9: O detalhamento estadual é muito mais importante não para criar um ranking, mas para identificar as necessidades de cada localidade. A gente olha para esses números, a gente vê que ainda estamos assim, muito aquém da realidade.
8: A 11ª edição da Pesquisa Nacional de Violência contra a Mulher ouviu 21.641 mulheres nos 27 estados e no Distrito Federal. A pesquisa é uma parceria do Data Senado com o Observatório da Mulher contra a Violência.
10: Eleições 2026.
0: O programa Seu Voto Importa, da Justiça Eleitoral, vai oferecer transporte a eleitores com mobilidade reduzida.
1: A solicitação deve ser feita até 14 de setembro, 20 dias antes da data da eleição. Repórter Pedro Pincer.
11: Eleitoras e eleitores que necessitarem de apoio para se deslocarem até seus locais de votação nas eleições de 2026, contarão com um serviço de transporte individual gratuito. O programa Seu Voto Importa, do Tribunal Superior Eleitoral, busca reduzir as barreiras físicas ao exercício do voto e promover a inclusão de grupos historicamente vulnerabilizados. E foi inspirado em experiências desenvolvidas por tribunais regionais como o de Pernambuco. Assessor de planejamento do órgão, Acácio Leite, explicou como o Seu Voto Importa funciona na prática.
12: Então nós transportamos eleitores com deficiência visual, deficiência auditiva, paralisia cerebral, síndrome de Down, autismo, deficiência física, todos os tipos de deficiência nós atendemos. No dia das eleições, vai buscar esse eleitor em casa, leva ele para votar até o local de votação e traz ele de volta até a casa dele com toda a segurança e com um apoio técnico bem interessante.
11: A solicitação pode ser apresentada pelo próprio eleitor ou, quando necessário, por seus representantes legais ou de apoio. O pedido pode ser feito presencialmente, diretamente no cartório eleitoral da zona correspondente ou por canais remotos e eletrônicos até 14 de setembro.
0: E amanhã, sexta-feira, começa o horário eleitoral gratuito das eleições 2026. As emissoras de rádio e TV devem destinar tempo para que os candidatos e candidatas divulguem as propostas de campanha para os cargos de presidente da República, deputado federal, governador, senador e deputado estadual ou distrital, no caso do Distrito Federal.
1: A propaganda eleitoral gratuita será veiculada de segunda a sábado com 50 minutos diários em rede, divididos dois blocos de 25 minutos no rádio e na TV. Além disso, 70 minutos serão destinados a inserções de 30 e 60 segundos distribuídas ao longo do dia. O horário eleitoral deve ocorrer até o dia 1º de outubro, 3 dias antes da realização do primeiro turno. Com edição de Paula Groba e trabalhos técnicos de Eliseu Caires, o Jornal do Senado fica por aqui. Acompanhe agora as notícias da Câmara dos Deputados. Boa noite.
0: Boa noite e até amanhã.
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13: Presidentes estabelecem prioridades para votações do esforço concentrado.
14: Deputados obrigam notificação de distúrbio vocal relacionado ao trabalho.
13: Avança a proposta que permite instalação de faróis auxiliares em caminhões.
15: Boa noite. Uma comissão da Câmara aprovou a instalação de faróis auxiliares em caminhões. A repórter Maria Neves explica por que a medida foi considerada necessária.
16: A Comissão de Viação e Transportes da Câmara dos Deputados aprovou o projeto do deputado Rodrigo Dazaeli, do PL do Mato Grosso, que permite a instalação de faróis auxiliares em caminhões que circulam em áreas privadas. Pelo texto, veículos de transporte de carga utilizados em atividades agropecuárias, florestais, industriais e logísticas poderão ter luzes adicionais, desde que elas possam ser desligadas manualmente para circular em vias públicas. Na opinião do relator, deputado Zé Trovão, do PL de Santa Catarina, a mudança evita que os motoristas sejam punidos simplesmente por terem o equipamento no caminhão. Ele também defende que a iluminação adicional vai tornar a direção de caminhões mais segura.
17: Nós temos hoje muitos veículos que transitam em propriedades rurais, em áreas que são 500, 600, até 1.000 quilômetros ou mais, em estradas precárias, estradas de chão. E essas estradas, elas não têm iluminação de nenhum tipo. Às vezes o cara está transitando, quando ele vê, ele está em cima de um animal, de um boi, de um cavalo ou de um animal silvestre e acaba acontecendo um acidente. Se ele tem as lâmpadas auxiliares, ele consegue ter um foco maior, mais longe desses animais, dessas estradas.
16: Pelo texto aprovado, o condutor que trafegar por via pública com iluminação auxiliar ligada incorrerá em infração grave a ser punida com multa e retenção do veículo para regularização. Uma pesquisa realizada pela Fundação Instituto de Pesquisas Econômicas e a Secretaria Nacional de Trânsito apontou que caminhões e ônibus respondem por aproximadamente 4% dos veículos em circulação no país. Isso corresponde a cerca de 4 milhões e 900 mil veículos. A proposta que permite a instalação de faróis auxiliares em caminhões ainda será analisada pela Comissão de Constituição e Justiça. Da Rádio Câmara de Brasília, Maria Neves.
18: Transportes. Júlio Arco Verde, do PP do Piauí, apoia a proposta que muda as regras de cobrança do IPVA. O texto estabelece a alíquota máxima de 1% sobre o valor venal dos veículos e determina que os estados possam conceder descontos para modelos menos poluentes.
15: A proposta considera exclusivamente o peso de fábrica do veículo, em vez do valor de mercado para o cálculo do IPVA. Júlio Arco Verde acredita que a medida torna a cobrança do imposto mais justa e alinhada a modelos adotados

0: Direitos Humanos.
1: Gervásio Maia, do PCdoB da Paraíba, defende a aprovação de projeto que obriga academias a trazer informações e instruções em braille nos equipamentos. Relator da matéria na Comissão de Constituição e Justiça da Câmara, o deputado afirma que o objetivo é ampliar a autonomia das pessoas com deficiência visual.
2: Gervásio Maia argumenta que a adaptação promove a inclusão desse público nas atividades físicas, contribuindo também para a redução do risco de acidentes durante a prática dos exercícios.
1: A alteração no Estatuto do Índio vai garantir a disponibilidade de intérpretes de línguas de povos originários em atendimentos públicos a indígenas. A relatora da matéria na Comissão da Amazônia, deputada Dilvanda Faro, do PT do Pará, pede urgência na aprovação do texto.
2: Dilvanda Faro explica que a medida amplia o acesso a direitos e a serviços essenciais, priorizando a contratação de intérpretes das próprias comunidades para facilitar a comunicação e evitar a criação de cargos permanentes.
0: Justiça.
1: Devedores de pensão alimentícia podem ser proibidos de entrar em estádios de futebol e outros eventos esportivos. A restrição está prevista em um projeto apresentado por Rodrigo Gambale, do Podemos de São Paulo.
2: A proposta exige que os organizadores dos eventos barrem os inadimplentes na entrada, inclusive por biometria. Rodrigo Gambale acredita que a medida protege crianças e adolescentes e dá mais agilidade à cobrança das pensões.
0: Segurança Pública.
1: Alexandre Leite, do União de São Paulo, propõe aumentar a pena para quem fizer falsa acusação de violência doméstica e familiar. O deputado explica que a ideia é alterar o Código Penal para endurecer a punição do crime de denunciação caluniosa.
2: O texto também prevê que a concessão de medida protetiva com base em denúncia falsa passe a configurar o crime de denunciação caluniosa. Alexandre Leite afirma que a medida busca preservar a credibilidade do sistema de proteção às vítimas e punir quem agir de má fé.
0: Desenvolvimento Regional.
1: Projeto de Domingos Neto, do PSD do Ceará, busca ampliar a utilização do reuso de água e da dessalinização em regiões afetadas pela seca. O deputado também inclui no texto incentivos de financiamento para projetos que adotarem essas tecnologias.
2: Domingos Neto explica que a iniciativa facilita o acesso a financiamentos para projetos que promovam fontes complementares de abastecimento de água. Ele acrescenta que a medida prioriza a eficiência do uso da água, além de preservar os mananciais.
0: Trabalho.
1: Os deputados aprovaram um projeto que obriga a notificação do distúrbio vocal relacionado ao trabalho como doença funcional. A repórter Paula Bittar tem os detalhes.
3: A Comissão de Constituição e Justiça da Câmara aprovou o projeto que determina a notificação compulsória do distúrbio vocal relacionado ao trabalho como doença funcional. O objetivo é aperfeiçoar as políticas públicas e proteger a saúde vocal de profissionais que utilizam a voz como instrumento de trabalho, em especial professores e teleoperadores. O autor do projeto, o deputado Rogério Correia, do PT de Minas Gerais, ressaltou que o distúrbio é uma doença que está extremamente associada ao trabalho.
4: Ela vai influenciar na vida das pessoas e precisa de ter o tratamento relacionado ao trabalho, por isso uma doença do trabalho. Assim colocado, leva os professores a ter uma proteção pela profissão que ele exerce.
3: O projeto considera distúrbios vocais relacionados ao trabalho quaisquer formas de desvios vocais relacionados à atividade profissional que diminuam, comprometam ou impeçam a atuação ou a comunicação do trabalhador. A proposta que determina a notificação compulsória do distúrbio vocal relacionado ao trabalho como doença funcional já pode seguir ao Senado. Da Rádio Câmara de Brasília, Paula Bittar.
2: Ayrton Faleiro, do PT da Bahia, comemora a aprovação na Câmara do fim da escala 6x1. Na avaliação do deputado, a medida amplia direitos e melhora a qualidade de vida da classe trabalhadora.
1: O parlamentar também afirma que a mudança representa um ganho para a economia e destaca a participação de trabalhadores, dos parlamentares e do governo federal na aprovação da proposta.

0: Para Ayrton Faleiro, a medida garante mais dignidade aos trabalhadores brasileiros.
1: A aprovação do fim da escala 6x1, estabelecendo 2 dias de descanso para a classe trabalhadora, para cuidar da família, para cuidar da saúde, para cuidar do esporte, para cuidar da sua religiosidade, é um ganho fundamental para a nossa economia. Quem está de parabéns mesmo são os trabalhadores e trabalhadoras do Brasil, que agora vão ter uma condição mais digna para, além do trabalho, uma vida melhor.
2: Saúde.
3: É de Josenildo, do PDT do Amapá, projeto que proíbe a prescrição e o uso de implantes hormonais para fins estéticos ou melhoria do desempenho físico. O projeto prevê que esses produtos somente sejam indicados para diagnóstico compatível e respaldo científico.
0: Josenildo propõe que farmácias e estabelecimentos registrem o profissional responsável, o paciente, a composição e o lote de cada implante. O congressista explica que o registro de cada implante permite identificar prescrições que usam diagnósticos médicos como justificativa para fins estéticos.
2: Previdência.
3: Eduardo da Fonte, do PP de Pernambuco, apresentou o projeto que determina o pagamento provisório do benefício de prestação continuada quando o INSS não analisar o pedido em até 45 dias. Ele explica que a implantação deverá ser feita em até 5 dias úteis após o fim do prazo.
0: Eduardo da Fonte esclarece que o pagamento temporário não substitui a análise definitiva do INSS. Ele acrescenta que, se o pedido for negado, o benefício será interrompido depois de assegurado o direito de defesa, sem devolução automática dos valores recebidos de boa-fé.
2: Cultura.
3: O projeto de Adriano do Baldi, do PP de Goiás, inclui o Dia Nacional do Povo Cigano, celebrado em 24 de maio, no calendário oficial de eventos nacionais. Ele explica que a medida visa incentivar a realização de campanhas educativas e de combate a estereótipos.
0: Embora 24 de maio já marque o Dia Nacional do Cigano, Adriano do Baldi diz que o reconhecimento oficial da data vai dar mais visibilidade a esta comunidade histórica e vai fortalecer o acesso a direitos básicos como documentação, saúde, educação e moradia.
3: Pastor Diniz, do União de Roraima, é favorável à renovação da permissão para que a Rondovisão Rondônia Rádio e Televisão continue operando uma emissora de rádio FM em Ji-Paraná por mais 10 anos.
0: O relator da proposta na Comissão de Comunicação afirma que a documentação apresentada pela empresa atende às exigências legais e às normas do colegiado. Por isso, o pastor Diniz defende a homologação do ato do Poder Executivo pelo Congresso Nacional.
2: Educação.
3: Projeto de Da Vitória, do PP do Espírito Santo, prevê descontos a participantes do FIES com pagamentos em dia ou em atraso de até 90 dias. Ele argumenta que a proposta permite que o beneficiário quite a dívida à vista sem pagar juros e multas, com desconto de até metade do valor financiado.
0: Da Vitória também propõe parcelamento em até 150 meses, com eliminação de juros e multas, além de desconto de até 30% sobre a dívida principal. O deputado diz que as renegociações devem alcançar os bons pagadores, desde que não provoquem perda de receita para o fundo estudantil.
2: Votação.
3: Em reunião com o presidente da República, os presidentes da Câmara, Hugo Mota, e do Senado, Davi Alcolumbre, definiram os projetos que terão prioridade na semana de esforço concentrado do Congresso. O repórter José Carlos Oliveira tem os detalhes.
4: Os presidentes da Câmara dos Deputados, Hugo Mota, e do Senado, Davi Alcolumbre, se reuniram com o presidente Lula no Palácio Alvorada e definiram 5 propostas com prioridade de votação entre 1º e 4 de setembro, último esforço concentrado do Congresso antes da eleição de outubro. 4 propostas já foram aprovadas pelos deputados e estão em análise no Senado. O fim da escala 6x1 de trabalho semanal, a chamada PEC da Segurança Pública, a Política Nacional de Minerais Críticos e Estratégicos e os incentivos fiscais para a instalação de data centers no Brasil, batizados de Redata. O presidente da Câmara, Hugo Mota, elogiou a possibilidade de avanços legislativos por meio de diálogo e cooperação institucional.
5: Mais feliz ainda de ver essas matérias que passaram na Câmara, como a PEC da Segurança, a PEC do fim da escala 6x1, o projeto dos minerais críticos, que é um projeto estratégico para o país, de soberania nacional, e também o REDATA, que além do ponto de vista dos investimentos que o Brasil irá receber, nós teremos condição também de armazenar os dados da população brasileira aqui em nosso país, não mais dependendo de outros países.
4: O quinto item da pauta prioritária é a medida provisória que zera temporariamente a chamada taxa das blusinhas, ou seja, a cobrança do imposto de importação federal de 20% sobre remessas postais internacionais de até 50 dólares. Hugo Mota lembrou que a medida provisória perde a validade em setembro, com riscos de prejuízos para milhões de brasileiros que compram pela internet. Mota indicou o deputado Reginaldo Lopes, do PT de Minas Gerais, para presidir a comissão mista sobre o tema. Os deputados aprovaram a PEC da Segurança em março. O texto garante mais recursos para o setor, inclusive por meio da destinação de dinheiro arrecadado com as BETs para o Fundo Nacional de Segurança Pública e o Fundo Penitenciário Nacional. O fim da escala 6x1 foi aprovado pela Câmara em maio. O projeto prevê jornada de 40 horas semanais em 5 dias, com 2 de descanso e sem redução de salário. Também em maio, os deputados aprovaram a Política Nacional de Minerais Críticos, com incentivos governamentais à exploração de minerais considerados fundamentais na produção de tecnologias, como smartphones, carros elétricos e sistemas militares. O projeto de lei do REDATA, Regime Especial de Tributação para Serviços de Data Center, foi aprovado pela Câmara em fevereiro. Da Rádio Câmara de Brasília, José Carlos Oliveira.
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2: Economia.
0: Dr. Luiz Ovando, do PP de Mato Grosso do Sul, defende a proposta de emenda à Constituição que amplia a imunidade tributária para igrejas e entidades filantrópicas. O texto já foi aprovado na Câmara e seguiu para análise dos senadores.
3: O deputado afirma que a medida fortalece o trabalho social desenvolvido por igrejas e organizações beneficentes, ampliando recursos destinados ao atendimento da população. Dr. Luiz Ovando acrescenta que a proposta prevê mecanismos de devolução tributária para evitar cobranças consideradas excessivas.
7: Quando você compra uma lâmpada, compra alguma coisa em supermercado, então isso tudo é tributado. Então, se já está tributado e o cidadão, membro da igreja, já paga imposto de renda, se ele tiver uma empresa, ele também recolhe esse valor, nós estamos aqui, através dessa PEC, defendendo o fato de que as instituições e também as filantrópicas que prestam serviço à comunidade sejam isentadas, sejam imunizadas, vamos dizer assim, desse recolhimento. E se acontecer, isso seja devolvido através de um cashback.
0: Zé Neto, do PT da Bahia, apresentou o projeto que cria o programa Fazer o Bem para a Melhor Idade, que permite a empresas abater do imposto de renda valores destinados a idosos que vivem em asilos ou casas de repouso.
8: E o que é que nós queremos? Que nesse projeto a gente vai atender os idosos com rendimentos mensais inferiores ao limite da isenção de imposto de renda que estejam nos abrigos de idosos e casas de idosos. Que a tendência é que isso cresça muito. Quem dá assistência a esses idosos? Como vão ser assistidos? Cada dia você tem menos pessoas na família e você vai ter muito mais pessoas que não vão ter esse atendimento, e isso é uma forma de dar uma atenção e uma assistência junto com a ordem governamental, com o Estado, município, Estado, União, para que a gente possa ter essas dificuldades que são vividas pelos idosos no Brasil.
3: Zé Neto explica que, pelo texto, cada empresa poderá apoiar até 3 idosos com abatimento limitado a 5% do imposto devido por ano. Para ter direito ao incentivo, a pessoa jurídica deverá obter o certificado amigo do idoso após a habilitação junto à Receita Federal.
0: Bandeira de Melo, do PV do Rio de Janeiro, é um dos autores da proposta de emenda à Constituição que busca preservar incentivos estaduais e municipais a projetos culturais e esportivos após a reforma tributária. O texto permite que empresas continuem apoiando iniciativas desses setores com abatimento de parte.